0: conhece e funciona 24 horas todos os dias da semana. Pablo Mundim.
1: O Ligue 180 também orienta familiares, amigos, vizinhos e qualquer pessoa que queira saber como agir diante de uma situação de risco.
2: E vamos falar hoje sobre a Rede Nacional de Proteção e Defesa dos Direitos Humanos das Pessoas Idosas.
0: Quem vai explicar pra gente mais sobre o tema é o Secretário Nacional dos Direitos da Pessoa Idosa, Alexandre da Silva.
3: São todas aquelas pessoas, aquelas instituições, aqueles órgãos que atuam no segmento da pessoa idosa e que garantam a defesa, a promoção, a mitigação de violações e violências e a garantia de mais direitos.
2: Hoje na apresentação da Voz do Brasil, eu, Mariana Jungmann e Luciano Seixas.
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2: Crianças menores de 5 anos e grupos prioritários já podem procurar o posto de vacinação mais próximo para se protegerem com a pneumovinte.
0: O imunizante previne contra 20 sorotipos da bactéria causadora de doenças graves, como pneumonia e meningite.
2: A ideia é diminuir as hospitalizações, sequelas e óbitos em função das doenças.
4: A vacina Pneumovinte está disponível nas unidades básicas de saúde e demais pontos de vacinação em todo o país. Éder Gatti, diretor do Programa Nacional de Imunização do Ministério da Saúde, explica que o imunizante vai substituir gradualmente a Pneumo 10 contra a bactéria causadora de doenças como pneumonia e meningite.
5: O Ministério já tinha uma vacina no SUS, que era a Pneumo 10, é uma vacina que cobria contra 10 tipos da bactéria pneumococo, só que agora nós estamos atualizando para uma vacina que cobre contra 20 tipos de pneumococo, ou seja, é um número maior de tipos de bactéria que a vacina protege. E com isso, a gente espera diminuir ainda mais a ocorrência de meningite e pneumonias em crianças.
4: A Pneumovinte é indicada para bebês no primeiro ano de vida e crianças menores de 5 anos que ainda não completaram o esquema de vacinação recomendado. Segundo Eduardo Jorge da Fonseca, presidente do Departamento de Imunizações da Sociedade Brasileira de Pediatria, a imunização nesta faixa etária é fundamental para prevenir internações e reduzir mortes associadas às infecções pneumocócicas.
6: Então, as crianças menores de 2 anos, as que mais internam e as que mais morrem, ou seja, tem maior incidência e maior letalidade. Então, esse é o grupo mais importante, é um grupo prioritário para a prevenção das doenças pneumocócicas invasivas, como a gente chama.
4: A Pneumovinte também é indicada para indígenas com mais de 5 anos, sem histórico vacinal, idosos com 60 anos ou mais que estejam acamados ou institucionalizados e pessoas com condições clínicas especiais. O histórico de vacinação pode ser acompanhado pela caderneta digital de saúde da criança, disponível no aplicativo Meu SUS Digital. Reportagem Gabriela Noronha.
0: A doença de Chagas é transmitida principalmente por um inseto conhecido como barbeiro e pode levar à morte, especialmente em populações vulneráveis.
2: Isso porque a infecção pode evoluir de forma silenciosa por anos e, quando não tratada, pode levar a graves complicações cardíacas e digestivas.
0: Para tratar a doença, a Anvisa publicou o registro de um novo medicamento voltado a pacientes menores de 18 anos.
2: É o Lampti, feito de substâncias que danificam o parasita e que levam à sua eliminação do organismo.
7: A Agência Nacional de Vigilância Sanitária, Anvisa, aprovou o registro do medicamento Lampti, indicado para o tratamento da doença de Chagas em pacientes pediátricos. O produto pode ser utilizado desde recém-nascidos com peso mínimo de 2,5 kg até adolescentes menores de 18 anos. A doença de Chagas é causada pelo protozoário Trypanosoma cruzi e está entre as principais doenças negligenciadas no Brasil. A infecção pode permanecer sem sintomas por muitos anos e, quando não tratada, provocar complicações graves, principalmente no coração e no sistema digestivo. O Lampti é um medicamento antiparasitário que atua na eliminação do parasita responsável pela doença. A aprovação do registro foi publicada pela Anvisa no Diário Oficial da União, com a Resolução 2631 de 2026.
8: Claudimário Carvalho, para a Voz do Brasil.
0: Buscar ajuda pode ser o primeiro passo para interromper um ciclo de violência contra as mulheres.
2: O Ligue 180 funciona gratuitamente, 24 horas por dia, e também pode ser acessado por canais digitais como WhatsApp.
0: Os atendentes são especializados para oferecer ajuda imediata, indicando os caminhos para a solução do problema.
1: É por meio do Ligue 180 que milhares de mulheres encontram acolhimento, orientação e encaminhamento para a rede de proteção em todo o país. Cada atendimento começa por uma escuta qualificada e humanizada. O serviço funciona 24 horas por dia, todos os dias da semana, e pode ser acionado pela própria vítima ou por qualquer pessoa que queira denunciar uma situação de violência contra a mulher. A coordenadora de atendimento da central do Ligue 180, Juliana Costa, explica como funciona o atendimento.
8: A denúncia é registrada pelas nossas atendentes. Posteriormente a isso, nós temos uma equipe também especializada que faz a análise dessa denúncia. Então, entrando em contato com o Ligue 180, a pessoa que nos contatar vai ter ali um atendimento especializado, e essa atendente ela vai identificar qual é a necessidade dessa pessoa.
1: Segundo o Anuário Brasileiro de Segurança Pública, em 2025 foram registrados cerca de 1.470 feminicídios, o maior número desde que o crime passou a ser tipificado em 2015. Apenas no primeiro trimestre deste ano, já foram contabilizadas 399 mortes. Também cresceram os casos de violência no ambiente digital, como ameaças, perseguição nas redes sociais, invasão de contas e divulgação não autorizada de imagens íntimas. Nos cinco primeiros meses de 2026, o Ligue 180 registrou mais de 16 mil ocorrências desse tipo de violência. A coordenadora de atendimento do Ligue 180 do Ministério da Saúde, Nery Araújo, alerta que o combate ao feminicídio é responsabilidade de todos.
9: É importante que o Brasil inteiro, a sociedade inteira, todo mundo, igrejas, feiras, times de futebol, escolas, templos religiosos, todo mundo seja envolvido. Por quê? Porque não é um problema só da mulher, é um problema de todos nós.
1: Além de atender mulheres em situação de violência, o Ligue 180 também orienta familiares, amigos, vizinhos e qualquer pessoa que queira saber como agir diante de uma situação de risco. O atendimento é sigiloso e pode ser feito de qualquer lugar do mundo. Além dos 180, denúncias e informações podem ser feitas pelo WhatsApp no telefone DDD 61 9610 0180. Reportagem Pablo Mundim.
2: O cidadão conta com uma nova plataforma do programa Luz para Todos.
0: O aplicativo permite registrar e acompanhar solicitações de atendimento, facilitando a identificação de famílias que ainda vivem sem acesso à energia elétrica.
10: O aplicativo do programa Luz para Todos permite a cidadãos, lideranças comunitárias e instituições registrarem e acompanharem as solicitações de instalação de energia elétrica. A iniciativa é voltada para o público que mora em áreas rurais e regiões remotas do país. Segundo André Dias, diretor do Departamento de Universalização e Políticas Sociais de Energia Elétrica do Ministério de Minas e Energia, o aplicativo permite acompanhar as solicitações feitas ao programa e se existem subnotificações.
11: Hoje, nós estimamos que há no Brasil cerca de 220 mil unidades consumidoras, famílias sem acesso à energia, mas a gente entende que esse número pode estar subnotificado, possa ser maior, e aí o aplicativo vai nos dar justamente esse conhecimento.
10: O aplicativo Luz para Todos está disponível nas lojas de aplicativos para celulares e pode ser baixado por qualquer pessoa de forma gratuita. Ao abrir o pedido para instalação de energia elétrica, o cidadão deverá tirar foto da unidade a ser atendida. Por meio do georreferenciamento, o Ministério de Minas e Energia vai localizar o endereço e encaminhar a solicitação para a concessionária de energia elétrica responsável pela região. Não será preciso acesso à internet para registrar o pedido. Reportagem Luana Karen.
2: Embaixadores estrangeiros que não residem no Brasil participaram nesta quarta-feira, no Palácio do Itamaraty, da cerimônia de entrega das cartas credenciais.
0: O ato habilita oficialmente os diplomatas diante do chefe de Estado do país onde vai atuar.
2: As cartas foram assinadas pelo presidente da República perante o governo anfitrião e dão início à missão diplomática.
0: Ao todo, 14 embaixadores não residentes no país foram oficialmente credenciados.
2: Um espaço para que as mulheres idosas participem da construção de políticas públicas voltadas a elas.
0: O Fórum Nacional pelo Protagonismo e Mobilização das Mulheres Idosas reúne organizações, movimentos sociais e representantes do poder público.
2: Entre os desafios tratados no fórum estão a saúde mental dos idosos, autonomia econômica e combate ao preconceito etário.
0: A secretária nacional de Autonomia Econômica e Política de Cuidados, Joana Célia dos Passos, fala mais sobre o fórum.
12: Esse fórum, ele tem a duração de 2 anos e uma das competências dele é promover iniciativas para o fortalecimento das organizações de participação social de mulheres idosas, para que a gente possa ampliar a capacidade de mobilização, o protagonismo, a autonomia e a incidência no debate sobre as políticas para esse grupo de mulheres idosas.
2: Segundo o IBGE, o Brasil possui 32 milhões de pessoas com 60 anos ou mais, sendo 55% mulheres.
0: E vamos falar agora da Rede Nacional de Proteção e Defesa dos Direitos Humanos da Pessoa Idosa, RENAPID.
2: Ela tem como objetivo garantir uma articulação entre os órgãos públicos que atendem essa população.
0: Nós conversamos com o secretário nacional dos Direitos da Pessoa Idosa, do Ministério dos Direitos Humanos e da Cidadania, Alexandre da Silva, sobre como vai funcionar essa colaboração. Acompanhe. Boa noite, secretário. Explica pra gente o que é essa rede de proteção às pessoas idosas. Que entidades formam essa rede?
13: A RENAPID é a Rede Nacional de Proteção e Defesa dos Direitos Humanos das Pessoas Idosas. É uma rede que vem sendo pensada e solicitada pela participação social desde a nossa conferência, do primeira conferência de 2006, e que agora em 2026 ela se realiza. São convidados todos os entes federativos, todas as pessoas que atuam no parlamento, no sistema de justiça, entidades privadas, entidades públicas, ONGs, universidades, enfim, são todas aquelas pessoas, aquelas instituições, aqueles órgãos que atuam no segmento da pessoa idosa e que garantam a defesa, a promoção, a mitigação de violações e violências e a garantia de mais direitos.
2: Agora, secretário, essa rede ela funciona para um acompanhamento mais próximo, por exemplo, de idosos que estejam em situações vulneráveis, vamos supor, idosos que vivam sozinhos, precisem desse acompanhamento, essa rede atua assim também?
13: Esse é um dos focos, mas eu vou dizer que o foco central dessa RENAPID é a intersetorialidade. Para quem não está acostumado com esse termo, é dizer que algumas soluções para as pessoas idosas, ou para outros grupos também, elas precisam sempre de uma articulação com mais de um setor. Um exemplo, pode acontecer uma dificuldade da pessoa idosa em acessar um serviço de saúde. Isso pode ser decorrente do transporte, isso pode ser decorrente da dificuldade dela em ler, então ela não consegue muitas vezes pegar um ônibus ou chamar um táxi porque ela não consegue ler. E aí pode ser um outro problema, o transporte em si, que pode estar disponível ou dificultoso naquela região. Então a resposta intersetorial é o ponto central. E sim, é o objetivo também da gente, o quanto antes, enquanto sociedade, detectarmos que uma pessoa idosa está numa condição de violência ou de violação e que isso gera um risco para ela de vida, que o quanto antes ela possa ser retirada dessa situação ou que o agente causal ou a situação também possa ser o mais rápido possível eliminada ou eliminado.
0: E como é que os próprios idosos, os familiares ou amigos podem acionar essa rede?
13: A RENAPID, ela vai ter uma estrutura que precisará funcionar tanto no âmbito municipal, estadual e federal. Então, vejamos, se o problema for municipal, nós vamos criar essa rede no município para que essas entidades, esses órgãos, a gestão municipal, uma secretaria específica, consiga dar a resposta o quanto antes, mas por vezes um problema que envolva, por exemplo, uma questão de uma estrada estadual. Eu já teria que procurar a instância estadual para dar essa resposta, ou muitas vezes é uma questão ministerial, alguma ação que possa ser garantida por um ministério. Então, essa pessoa idosa ou familiar, quando perceba uma situação como essa, ela vai procurar algum desses agentes, dessas entidades, desses órgãos que estão vinculados a essa rede para poder acionar toda a resposta mais efetiva. Cabe lembrar aqui que o Brasil já tem dentro do seu estado a experiência de alguns municípios e alguns estados que já fazem uma rede. Então, nós não estamos partindo do zero, esse é um ponto positivo. A ideia nossa agora é entender o que nós podemos construir coletivamente, e já houve até uma oficina para começar a conversar com essas pessoas que já estão envolvidas em alguma rede, seja ela municipal ou estadual, e perceber como essa rede pode ser construída do que nós chamamos tanto de baixo para cima, ou seja, a partir das experiências e realidade dos municípios e o quanto os governos estaduais, distrital e a União precisam se organizar para concluir as boas respostas, ou também o contrário, o quanto a União vai também construir essa rede dialogando com os estados e o Distrito Federal para poder alcançar os municípios ou no caso do DF, as regiões administrativas também.
2: Para a gente tentar deixar um pouquinho mais claro, secretário, sendo um caso como o senhor mencionou, né, um problema que o idoso tenha com o transporte, ele deve, nesse caso, por exemplo, procurar a prefeitura da cidade dele, e aí a prefeitura também vai estar, os órgãos da prefeitura vão estar ativos nessa rede, e aí caso se identifique outras necessidades desse idoso, a rede toda pode ser acionada? É assim que funciona?
13: Isso, um bom exemplo, exatamente isso. Então, se for uma questão de transporte, a pessoa idosa que consiga alcançar a prefeitura e a secretaria específica pode fazer da forma como você explicou mesmo, ou muitas vezes a gente pode ter uma liderança comunitária, você pode ter às vezes um agente, um pessoal da saúde ou da assistência que frequenta aquela casa e vai levar para algum órgão específico, seja o conselho municipal, caso exista na região, para poder muitas vezes chegar também a um órgão responsável, ou muitas vezes até se tiver uma empresa privada de ônibus que esteja vinculada nessa rede para querer de fato, já sabendo que muitas vezes isso já aconteceu, que ela também tenha uma resposta mais efetiva, ou muitas vezes até a prefeitura que vai pensar um ponto de ônibus. É um bom exemplo. Então, são vários caminhos que nós queremos criar justamente para que a pessoa, tanto aquela que tenha mais autonomia, independência e conhecimento, buscar a prefeitura, ou muitas vezes ver quem são os atores que vão circular naquele território que possam captar essa denúncia e poder encaminhar para um órgão mais específico.
0: Secretária, a rede também prevê a realização de diagnósticos sobre o envelhecimento populacional. De que forma isso pode se converter em políticas públicas posteriormente?
13: Esse diagnóstico ele é fundamental, é ele que vai balizar muito do que nós já fazemos no âmbito nacional, tanto União, estados, DF, municípios, para ver quais são as demandas atuais. Então, hoje, quando falamos de envelhecimento de pessoas idosas, é muito importante que as ações sejam centradas a partir das demandas das pessoas idosas. E hoje nós temos uma série de informações que possam vir tanto das gestões municipais, com os dados obtidos por meio de suas secretarias, pode ser também a partir dos institutos de pesquisa que nós temos, geração de dados que nós temos no nosso país, e também a partir daquilo que é conduzido e pensado no âmbito governamental e também federal. Então, esse diagnóstico ajuda muitas vezes a criar programas que são feitos no âmbito federal, existem alguns criados já, também no âmbito estadual, e também pela pactuação que a gente pode fazer entre esses três entes, municípios, estados e governo. Então, é fundamental que os diagnósticos aconteçam e mais do que fundamental para a gestão, que isso fique sempre à disposição da participação social, da sociedade como um todo. Então, a transparência, a divulgação, a linguagem simples desses diagnósticos também faz parte da RENADP de disseminar cada vez mais o conhecimento, porque esse também é um ponto bastante preocupante. Quando falamos de pessoas idosas, muitas vezes existe uma certa invisibilização de alguns dados. E a RENADP vem justamente para poder colocar isso mais à disposição da sociedade, de conselhos, de entidades, movimentos sociais que também estão atuando na defesa dos direitos para as pessoas idosas.
2: Agora, secretário, a gente tem só mais alguns segundinhos, mas o senhor mencionou aí que lideranças comunitárias, por exemplo, né, ou organizações da sociedade civil também podem compor a rede, assim como as prefeituras. E aí, quem quer fazer parte dessa rede, essa pessoa deve proceder como, né, ou esse organismo? Eles precisam procurar a Secretaria Nacional dos Direitos da Pessoa Idosa?
13: Sim, exatamente. Nós estamos agora, no próximo mês, mais ou menos, nós vamos concluir a instrução normativa que vai dar os melhores caminhos para qualquer entidade, qualquer segmento que queira aderir à nossa rede. Então, haverá a classificação, a possibilidade de ser um integrante, de fato, para a rede ou de ser um colaborador com papéis distintos. Então, isso é aguardar agora, que nas próximas semanas nós vamos divulgar essa instrução normativa que está dentro do tempo proposto, dentro da portaria que criou a RENADIPI.
0: Muito bem, nós conversamos com o secretário nacional dos Direitos da Pessoa Idosa, Alexandre da Silva. Muito obrigado, secretário, pela entrevista à Voz do Brasil.
13: Obrigado a vocês, a todos os ouvintes, as ouvintes, uma boa noite.
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2: Quem for fazer o Exame Nacional de Desempenho dos Estudantes ainda tem tempo para solicitar atendimento especializado.
0: Saiba mais com Thaís Araújo.
15: Está aberto o prazo de solicitação de atendimento especializado e para o requerimento de tratamento pelo nome social para os participantes do Exame Nacional de Desempenho dos Estudantes, o ENAD 2026. Os interessados têm até o dia 24 de julho para fazer essa solicitação em relação ao ENAD de bacharelados e cursos superiores de tecnologia. O pedido deve ser realizado diretamente pelo estudante por meio do sistema ENAD e o resultado será divulgado no dia 31 de julho. Em caso de negativa, os estudantes terão prazo para recurso entre os dias 3 e 7 de agosto. A prova está marcada para o dia 29 de novembro. O Exame Nacional de Desempenho dos Estudantes é aplicado a todos que estão concluindo o ensino superior. Thaís de Araújo, para a Voz do Brasil.
2: Forças Integradas de Combate ao Crime Organizado realizam nesta quarta-feira operações em 16 estados em investigações envolvendo organizações criminosas.
0: As medidas incluem 181 mandados de busca e apreensão, 93 mandados de prisão e outras medidas cautelares determinadas pela Justiça.
2: Estão sendo apurados indícios de crimes como tráfico de drogas, de armas e também lavagem de dinheiro.
0: As Forças Integradas reúnem instituições federais e estaduais para atuação conjunta.
2: Essas foram as notícias do governo federal.
0: Uma realização da Secretaria de Comunicação Social da Presidência da República.
2: Com produção da empresa Brasil de Comunicação.
0: Fique agora com o Minuto do TCU. Em seguida, as notícias do Poder Judiciário e do Congresso Nacional. Boa noite.
2: Boa noite, até amanhã.
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17: O Tribunal de Contas da União avaliou a política de autoprodução de energia elétrica, usada por empresas e outros consumidores que geram energia para consumo próprio. A auditoria identificou que as regras atuais dão incentivos econômicos aos autoprodutores, mas podem aumentar custos para os demais consumidores. O tribunal constatou que os autoprodutores usam a infraestrutura do sistema elétrico, mas não contribuem de forma suficiente para manter a estabilidade do serviço. O TCU também apontou baixo nível de maturidade no desenho, na institucionalização e no monitoramento da política pública. O tribunal recomendou que o Ministério de Minas e Energia formalize diretrizes, objetivos, metas, indicadores e estrutura de acompanhamento para a política. Saiba mais em tcu.gov.br.
16: 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Você vai ouvir agora notícias do Poder Judiciário.
18: presidente do STF do CNJ participa da instalação de varas especializadas no combate ao crime organizado em São Paulo.
19: STJ reconhece dano moral coletivo por demora na demarcação de território quilombola em Sergipe.
18: Desembargador pernambucano é indicado para ocupar vaga de ministro do TST.
19: Boa noite, eu sou o Arthur Filho.
18: E eu sou Walter Lima.
19: O presidente do Supremo Tribunal Federal e do Conselho Nacional de Justiça, ministro Edson Fachin, afirmou nesta quarta-feira que a criação de varas especializadas no combate ao crime organizado representa uma resposta concreta do judiciário ao avanço das facções criminosas no país.
18: O ministro participou da solenidade de instalação das novas varas estaduais especializadas em organizações criminosas e lavagem de bens, direitos e valores do Tribunal de Justiça de São Paulo. Marta Ferreira.
20: O enfrentamento ao crime organizado tem sido uma das prioridades da gestão do ministro Edson Fachin. Durante a cerimônia, ele afirmou que o crime organizado não é apenas um problema de segurança pública, mas uma ameaça ao próprio Estado de Direito Democrático. Fachin também ressaltou que o judiciário tem ampliado a atuação para combater novos mecanismos utilizados pelo crime organizado, como o uso de plataformas clandestinas de apostas eletrônicas e de empresas aparentemente lícitas para lavagem de dinheiro.
21: Não estou, é claro, a me referir ao mercado regulado, mas estou a me referir, sim, às plataformas clandestinas e também às empresas que têm sido utilizadas como instrumentos de organizações criminosas.
20: A instalação das novas varas está alinhada aos projetos conduzidos pelo Conselho Nacional de Justiça para ampliar a especialização judicial no enfrentamento ao crime organizado em todo o país.
19: A União e o INCRA terão de indenizar um quilombo em Sergipe.
18: O STJ reconheceu danos morais coletivos devido à demora na demarcação do território. Fátima Uchoa.
22: A comunidade Catuabo foi reconhecida como remanescente quilombola em 2006 e o território identificado e delimitado em 2017, mas até hoje não saiu o decreto de desapropriação para a continuidade da regularização territorial. O Ministério Público Federal ajuizou ação civil pública contra a União e o INCRA, pedindo a conclusão do procedimento e indenização por danos morais coletivos. O juízo de primeiro grau e o TRF5 determinaram a finalização do procedimento, mas não reconheceram dano moral coletivo. Já a primeira turma do STJ considerou que a demora injustificada do poder estatal em efetivar um direito constitucional gera dano moral presumido, que não exige prova de abalo psicológico. O relator foi o ministro Paulo Sérgio Domingues.
19: Presidente Lula indica desembargador para ministro do TST.
18: O pernambucano Sérgio Torres precisa ainda passar por sabatina no Senado. Marla Lacerda.
23: O desembargador do Tribunal Regional do Trabalho da 6ª Região foi indicado pelo presidente da República para ocupar a vaga aberta com a aposentadoria da ministra Dora Maria da Costa. Magistrado de carreira, Sérgio Torres já atuou no TST como desembargador convocado e, recentemente, foi eleito presidente da Academia Brasileira de Direito do Trabalho. Se aprovado na sabatina da Comissão de Constituição e Justiça do Senado Federal, tem ainda a votação no plenário da Casa.
19: Justiça Federal determina que a União formule plano para tornar acessíveis todos os sites da administração federal.
18: A decisão atendeu a pedido do MPF. Vanessa Pereira.
24: O aperfeiçoamento dos sites da administração pública federal é apenas um dos pedidos da ação, que busca garantir a autonomia de pessoas com deficiência no uso de plataformas digitais públicas e privadas. Ao final do processo, o MPF pretende que a Justiça Federal determine à União a regulamentação do artigo 63 da Lei Brasileira de Inclusão, que torna obrigatória a acessibilidade digital.
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19: A você uma boa noite.
18: E até amanhã.
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5: Eu sou Paula Groba.
6: E eu sou Humberto Pinheiro.
5: E estes são os destaques de hoje do Jornal do Senado, que começa agora.
6: Senado aprova transferência automática de pensão alimentícia.
5: Chanceler Mauro Vieira será convidado a explicar alerta sobre intervenção militar no Brasil pelos Estados Unidos.
6: Crédito de 15 bilhões para exportadores vai à sanção após aprovação do Senado.
5: Boa noite.
6: Boa noite.
5: Quem depende de pensão alimentícia poderá ter mais segurança para receber o benefício em dia. O Senado aprovou um projeto que cria a transferência automática dos valores, o que pode reduzir atrasos e facilitar o pagamento.
6: Para isso, o beneficiário deverá pedir à Justiça que determine o repasse mensal com a transferência automática do valor da conta do devedor para a conta de quem tem direito à pensão, na data fixada pelo juiz. A proposta, conhecida como Pix Pensão, segue agora para a sanção presidencial. Repórter Douglas Castilho.
7: O projeto, que teve origem na Câmara dos Deputados, visa garantir a pontualidade dos pagamentos e oferecer mais segurança jurídica às famílias envolvidas. A relatora da proposta, a senadora Ana Paula Lobato, do PSB do Maranhão, ressaltou a importância da aprovação.
25: Enfrenta problema recorrente nas execuções de alimentos. A necessidade de sucessivas provocações judiciais diante de inadimplementos mensais. Trata-se de solução simples, objetiva e compatível com a natureza urgente da obrigação alimentar.
7: Uma das formas de garantir que os repasses ocorram na prática é a possibilidade de indisponibilização automática dos ativos financeiros do devedor, se ele não possuir saldo bancário suficiente para o pagamento. Para evitar abusos ou erros, o projeto também prevê que esse procedimento deve seguir as regras do Código de Processo Civil, que asseguram um controle por parte do juiz, a intimação do devedor e a correção ou cancelamento de bloqueios excessivos. A operacionalização do processo de transferências será gerida por sistema eletrônico sob responsabilidade do Banco Central.
5: E a senadora Roberta Cioli, do Republicanos de Roraima, apresentou um projeto que torna mais flexível a concessão do benefício da prestação continuada, o BPC. A proposta evita a perda automática do benefício quando houver pequeno aumento na renda familiar ou o ingresso de um integrante no mercado de trabalho.
6: O texto também prevê um período de transição de até 12 meses. Segundo a senadora, a medida permite que os beneficiários melhorem de vida sem o risco imediato de perder o auxílio. O projeto será analisado pelas comissões do Senado.
26: O projeto garante que o ingresso no mercado de trabalho não resulte na perda automática do benefício. Além disso, prevê um período de transição com reavaliação social para que essa mudança ocorra de forma gradual e segura, oferecendo mais segurança às famílias nesse momento de conquista e de reorganização de vida.
5: Já o senador Cleitinho, do Republicanos de Minas Gerais, defendeu o endurecimento de regras para as apostas online e cobrou a votação de projetos que restringem a publicidade das bets. O parlamentar alertou que o avanço desse mercado tem impactos na saúde mental, compromete a renda das famílias e aumenta os gastos públicos com saúde.
6: Segundo Cleitinho, os prejuízos causados pelas apostas exigem uma ação conjunta do Congresso e do governo federal, acima de diferenças partidárias.
27: Se literalmente agora é uma época de Copa do Mundo, que a gente está vendo aqui 35% de aumento na questão dos jogos, é momento agora da gente refletir. Hoje, infelizmente, o Brasil é o Brasil das bets. Então, espero que todos os senadores da República, como eu aqui, possam combater de uma vez por todas essa porcaria de jogo online.
5: A Comissão de Direitos Humanos aprovou um projeto que cria categorias diferentes para os casos de desaparecimento de pessoas no Brasil.
6: O objetivo da proposta é aprimorar as investigações e as buscas de acordo com cada situação. Repórter Patrícia Oliveira.
28: A proposta classifica os casos de pessoas desaparecidas em três categorias. O desaparecimento voluntário é quando um adulto decide romper contato com familiares por vontade própria. O involuntário inclui situações como acidentes, desastres, problemas de saúde mental e o sumiço de crianças e adolescentes. Já o desaparecimento forçado envolve casos relacionados à violência, coação, sequestro ou abuso de poder. Atualmente, a legislação adota uma definição única para todos os casos. Para a relatora, senadora Damaris Alves, do Republicanos do Distrito Federal, a mudança pode contribuir na atuação das autoridades pela busca, identificação e localização dos desaparecidos.
0: Os dados mais recentes demonstram que o desaparecimento de pessoas permanece como desafio grave e crescente para o poder público.
28: Em 2025, foram registrados mais de 85 mil desaparecimentos no Brasil, cerca de um caso a cada 6 minutos. O projeto segue para análise da Comissão de Constituição e Justiça.
5: A Comissão de Direitos Humanos também aprovou um projeto que endurece a punição para agressões praticadas contra mulheres por razões de gênero. A proposta transforma esse tipo de violência em crime autônomo, que hoje é tratado apenas como agravante da lesão corporal, e também aumenta as penas nos casos mais graves. O texto segue agora para a Comissão de Constituição e Justiça.
6: E o plenário aprovou o projeto que torna obrigatória a divulgação do Ligue 180, canal nacional de denúncia e orientação para mulheres em situação de violência. A proposta determina que o serviço seja divulgado em meios de comunicação e em locais públicos e privados de grande circulação para ampliar o acesso às denúncias e às informações sobre a rede de proteção. O texto segue para a sanção presidencial.
5: O chanceler Mauro Vieira será convidado para esclarecer no Senado as recentes afirmações apontando risco de intervenção militar norte-americana no Brasil. O convite foi aprovado pela Comissão de Relações Exteriores.
6: O risco teria sido apontado a partir da classificação como terroristas de facções do crime organizado que atuam em nosso país. Repórter César Mendes.
1: A Comissão de Relações Exteriores aprovou o convite para que o ministro das Relações Exteriores, Mauro Vieira, esclareça aos senadores declarações recentes dadas por ele de que a classificação do Comando Vermelho e do Primeiro Comando da capital como organizações terroristas pelos Estados Unidos traria o risco de uma eventual atuação de forças militares norte-americanas no Brasil. Autor do convite, o senador Hamilton Mourão, do Republicanos do Rio Grande do Sul, quer que Mauro Vieira explique melhor de onde tirou os dados que o levaram a fazer essa afirmação, que, na opinião de Mourão, tem uma certa gravidade.
8: Apesar dos Estados Unidos recentemente vir exercendo de forma unilateral o seu poder militar, tanto no caso recente aí da captura do então presidente da Venezuela, o ditador Maduro, como também no ataque feito ao Irã, apesar de ser um conflito que se arrasta há 46, 47 anos entre esses dois países, não é? Mas me chama atenção face à relação que nós temos com os Estados Unidos da América, inclusive na área militar, não é? Onde combatemos juntos na Segunda Guerra Mundial, e ver por parte de uma autoridade como o ministro Mauro Vieira, uma afirmação nessa natureza. Então, eu gostaria de ouvir isso aqui do ministro.
1: A declaração de Mauro Vieira foi dada no dia 1º de julho, em resposta oficial do Itamaraty a questionamentos feitos pela Câmara dos Deputados. O comparecimento do ministro em reunião da Comissão de Relações Exteriores ainda não tem data agendada.
5: E empresas brasileiras que exportam produtos para o exterior já podem contar com uma nova linha de crédito para enfrentar os efeitos das barreiras comerciais impostas por outros países.
6: O Senado aprovou a medida provisória que libera até 15 bilhões de reais para financiar exportações por meio do Plano Brasil Soberano. Repórter Douglas Castilho.
9: A medida surge como resposta ao que ficou conhecido como tarifaços impostos pelos Estados Unidos, que elevaram as tarifas de importação daquele país a patamares de até 50%. O senador Randolph Rodrigues, do PT do Amapá, que solicitou a inclusão da votação na pauta, comemorou a aprovação e explicou a sua importância diante da instabilidade do contexto internacional.
10: Brasil soberano é o significado de como um governo deve agir. Um governo, mesmo agredido por uma potência estrangeira, não deve ficar lamentando. Deve buscar superar a agressão, que o que ocorreu no fato do tarifaço é uma agressão ao Brasil e ao seu povo, e buscar soluções, sobretudo para suas empresas. A Brasil soberano vem para isso, para socorrer.
9: Além das tarifas alfandegárias, a MP apresenta uma resposta às chamadas barreiras sanitárias, que ocorrem por por restrições à entrada de produtos não pelo aumento dos tributos, mas com argumentos como o utilizado pela União Europeia este ano. O bloco proibiu a entrada de carne bovina brasileira sob a acusação do uso indiscriminado de antibióticos por parte do setor pecuário brasileiro. O texto segue para a sanção presidencial.
6: Edição de Paula Grova e trabalhos técnicos de João Lira, o Jornal do Senado fica por aqui. Acompanhe agora as notícias da Câmara dos Deputados. Boa noite.
5: Boa noite e até amanhã.
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2: Parlamentares aprovam sistema para enfrentar a violência de gênero.
11: Câmara amplia acesso das Santas Casas a linhas de crédito do FGTS.
2: Comissão de Orçamento aprova recursos contra a guerra e desastres.
12: Boa noite. A Comissão Mista de Orçamento aprovou despesas extras de 12 bilhões e 300 mil reais no orçamento de 2026. A repórter Silvia Munhato acompanhou a votação.
13: A Comissão Mista de Orçamento aprovou 8 medidas provisórias com despesas extras no orçamento de 2026, no valor de 12,3 bilhões de reais. Um total de 10,3 bilhões estão sendo utilizados para minimizar os efeitos da guerra no Oriente Médio nos preços dos combustíveis e gás de cozinha, e outros 2 bilhões de reais foram destinados para auxiliar os atingidos por desastres climáticos este ano. Os parlamentares deixaram para esta quarta-feira a análise de um projeto que pretende abrir um crédito novo no orçamento de 13,3 bilhões de reais. O texto original veio com apenas 1,3 milhão de reais para uma contribuição voluntária do país à Comissão Econômica para a América Latina e o Caribe. Mas o governo modificou a proposta para incluir recursos para financiamentos agrícolas e para o programa Desenrola Adimplentes. O deputado Domingos Sávio, do PL de Minas Gerais, e outros parlamentares pediram mais tempo para analisar a proposta.
14: Por outro lado, nos preocupa, e aí por isso é necessário esse tipo de análise, de reflexão. Nos preocupa, por exemplo, que o recurso que está sendo tirado, cancelado, é dentro do Ministério da Cidade, e na primeira análise que a minha assessoria fez seria justamente do Minha Casa e Minha Vida, que também é um programa tão importante e que nós temos preocupação em que a gente continue garantindo alternativa de moradia no país.
13: O deputado Igor Timo, do União de Minas Gerais, relator da medida provisória que destina recursos para os municípios de Minas Gerais atingidos por fortes chuvas este ano, ressaltou a importância do repasse.
15: Entre fevereiro e março deste ano, a nossa Zona da Mata enfrentou um período mais chuvoso da sua história, com um acumulado de 584 milímetros, 4 vezes mais acima da média acumulada. E o resultado foi trágico. Famílias desabrigadas, serviços públicos essenciais interrompidos e comprometidos, o comércio local severamente castigado.
13: As medidas provisórias aprovadas serão agora analisadas pelos plenários da Câmara e do Senado. Da Rádio Câmara de Brasília, Silvia Munhato.
3: Ciência e tecnologia.
2: Merlon Solano, do PT do Piauí, defende a revisão das regras para o funcionamento das apostas esportivas e dos jogos online no Brasil. Para o deputado, a regulamentação atual é insuficiente diante do endividamento crescente das famílias e dos impactos do vício em jogos.
12: Merlon Solano sugere discutir medidas como o aumento da tributação sobre empresas do setor, a restrição da publicidade e até a proibição de determinados jogos. Ele afirma que o país precisa enfrentar o tema como uma questão de saúde pública e proteção financeira.
2: Luiz Lima, do Novo do Rio de Janeiro, defende a regulamentação das apostas esportivas para impedir que a atividade se torne parte permanente da rotina do esporte nacional. O congressista argumenta que a publicidade excessiva estimula a ilusão de ganho fácil.
12: Luiz Lima adverte que a propaganda abusiva das apostas pode comprometer o orçamento de famílias brasileiras. Ele sugere restrições aos anúncios do setor nos mesmos moldes das proibições aplicadas ao mercado de cigarro.
3: Trabalho.
2: Paulão, do PT, manifesta solidariedade aos trabalhadores da Companhia de Abastecimento e Saneamento de Alagoas em paralisação pela falta de proposta da direção. Ele critica o adiamento da negociação para janeiro por considerar que a medida desrespeita a anualidade da convenção coletiva.
16: Paulão aponta falhas no serviço prestado por empresas privadas de saneamento, com tarifas altas e comunidades rurais que ficam meses sem abastecimento regular. O parlamentar levou o caso ao Ministério Público e à Defensoria Pública de Alagoas.
2: Tadeu Venere, do PT do Paraná, cita dados de pesquisa feita por 16 organizações da sociedade civil, segundo os quais quase 64 milhões de brasileiros com 15 anos ou mais não terminaram o estudo básico para defender o fim da escala 6x1 e as jornadas exaustivas de trabalho.
16: Na opinião de Tadeu Venere, reduzir a carga laboral semanal vai devolver ao trabalhador a oportunidade de desenvolvimento pessoal e o direito de estudar. O legislador conclama a sociedade civil a enfrentar o debate e pede que o Senado siga o exemplo da Câmara e aprove a matéria.
2: Transportes. Rodrigo de Castro, do União de Minas Gerais, comemora a inauguração das pontes de Embaúba e da Cachoeira da Usina, que ligam os municípios de Ervália e Muriaé. O congressista ressalta que as obras integram trecho estratégico da BR-356, importante para a conexão entre os estados do Sudeste.
17: É mais um trabalho que nós fizemos que tem uma repercussão muito grande na zona da Mata Mineira, não só nos municípios de Ervália, Rosário da Limeira, São Sebastião da Vargem Alegre, Muriaé, Viçosa, Ponte Nova, mas também é uma estrada que liga ao litoral do Rio de Janeiro e ao litoral do Espírito Santo. Portanto, ela tem uma conotação realmente regional. Agora vamos acompanhar a última etapa, que é a execução da ponte dentro do município de Ervália.
16: Rodrigo de Castro afirma que a entrega das pontes é resultado de articulações iniciadas em 2021, junto ao DENIT e aos ministérios. Ele lembra que a conclusão das obras atende a uma antiga demanda da população local, que conviveu por anos com lama e poeira.
2: Bebeto, do PP do Rio de Janeiro, destaca o avanço das obras na Serra das Araras e na rodovia Presidente Dutra, previstas em contratos de concessão do governo federal. Ele assinala que as intervenções são essenciais para quem se desloca da Baixada Fluminense em direção à capital.
16: Bebeto relata articulações entre governo federal, a concessionária responsável pelos trechos e a Light para destravar viadutos, alças e duplicações na região. O deputado também pede a revitalização da ferrovia da Baixada, com passarelas, muros de proteção e sinalização nas passagens de nível.
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2: Desenvolvimento Regional. A Câmara criou uma comenda com o nome do Padre Cícero para quem contribuir para o desenvolvimento do Nordeste. O repórter Antônio Vital explica como vai funcionar.
19: A Câmara dos Deputados criou uma honraria a ser concedida a pessoas ou instituições que contribuam para o desenvolvimento social, econômico e cultural da região Nordeste. A condecoração, batizada de Comenda Padre Cícero Romão Batista de Desenvolvimento Regional, será concedida a 5 pessoas ou entidades selecionadas a partir de indicações de deputados e senadores. A homenagem será entregue pela Comissão de Integração Nacional, Desenvolvimento Regional e da Amazônia e pela mesa diretora da Câmara em uma sessão solene todos os anos no dia 24 de março, data de nascimento de Padre Cícero. O projeto que cria a comenda foi apresentado pelo deputado Luiz Gastão, do PSD do Ceará, e aprovado pelo plenário da Câmara. A relatora do projeto foi a deputada Fernanda Pessoa, do PSD do Ceará. Ela retirou da proposta original a proibição de premiação a pessoas que estejam no exercício de mandato político e seus parentes até o segundo grau. Segundo a relatora, isso torna a comenda democrática e acessível a todos. Padre Cícero morreu em 1934, aos 90 anos de idade, em Juazeiro do Norte, no Ceará, onde exerceu sacerdócio e teve grande influência política. O autor da proposta, deputado Luiz Gastão, defendeu a comenda a quem contribuir para o desenvolvimento do Nordeste e a homenagem a Padre Cícero.
20: Hoje a Câmara fez justiça a um grande nordestino, a um grande brasileiro, que é o Padre Cícero, que foi, acima de tudo, um grande desenvolvimentista, não só para Juazeiro, para todo o Nordeste, referenciado ainda por gerações.
19: Não houve votos contrários à criação da comenda Padre Cícero Romão Batista de Desenvolvimento Regional. Da Rádio Câmara de Brasília, Antônio Vital.
2: Aniele Paulino, do Republicanos, cumprimenta Dom Edelson Soares Nobre, quinto bispo a assumir a diocese de Guarabira, na Paraíba. Para o congressista, o lema episcopal do sacerdote, em tudo a caridade, reflete a doutrina social da igreja em amparar os mais necessitados.
16: O deputado cumprimenta as autoridades presentes na posse de Dom Edelson e ressalta o papel fundamental do bispado de Guarabira para a região. Ranieri Paulino menciona ainda seu apoio à diocese e suas iniciativas voltadas à valorização da fé e do turismo paraibano.
3: Economia.
16: Pompeu de Matos, do PDT do Rio Grande do Sul, pede a criação de fundos constitucionais para as regiões Sul e Sudeste, nos moldes dos já existentes para o Norte, Nordeste e Centro-Oeste. Segundo ele, a medida promove uma redistribuição mais equilibrada dos recursos federais.
2: Pompeu de Matos diz que os novos fundos destinariam mais de 21 bilhões de reais por ano para cada uma das duas regiões. Ele argumenta que os recursos impulsionariam investimentos, desenvolvimento regional e obras de infraestrutura.
3: Saúde.
16: A Câmara aprovou projeto que permite acesso a linhas de crédito com recursos do FGTS para santas casas e hospitais filantrópicos. O repórter Antônio Vital acompanhou a votação.
4: O plenário da Câmara aprovou o projeto que reabre até 2030 o prazo para que santas casas e hospitais filantrópicos tenham direito a linhas de crédito que usam recursos do FGTS. A lei que trata do Fundo de Garantia por Tempo de Serviço previa o uso desse tipo de crédito para entidades beneficentes apenas até 2022. A reabertura do prazo foi prevista em uma medida provisória editada este ano, mas que perdeu a validade sem ter sido votada pelo Congresso. Por isso, o projeto aprovado, que reproduz o texto da medida provisória, foi apresentado pelo líder do governo na Câmara, deputado Paulo Pimenta, do PT do Rio Grande do Sul. Na justificativa da proposta, ele disse que créditos com recursos do FGTS somaram 3 bilhões de reais e beneficiaram 140 hospitais filantrópicos que prestam serviço ao Sistema Único de Saúde, o SUS. Paulo Pimenta estima que essas linhas de crédito podem reduzir a taxa de juros para santas casas dos atuais 18% para 12%, o que vai ajudar a aliviar a situação financeira dessas entidades, muitas delas endividadas. Além dos hospitais filantrópicos, o projeto também permite que instituições sem fins lucrativos que prestam atendimento a pessoas com deficiência também usem essas linhas de crédito. A condição é que as entidades também atuem para o SUS. O relator do projeto, o deputado Antônio Brito, do PSD da Bahia, diz que as linhas de crédito não comprometem a sustentabilidade financeira do FGTS. Ele explicou a proposta.
7: Esse projeto vem em função da medida provisória de número 1336, que expirou o prazo e que trata das santas casas e hospitais filantrópicos pela possibilidade dessas instituições terem o caixa hospital baseado na lei do FGTS.
4: O projeto foi aprovado de maneira simbólica pelo plenário, sem votos contrários. Para o deputado Hildo Rocha, do MDB no Maranhão, linhas de financiamento com recursos do FGTS beneficiam a saúde do trabalhador.
21: Esse projeto, ele é muito importante, porque o recurso do FGTS, ele tem um juro muito menor, que é um juro menor do mercado, é o do FGTS. O prazo de carência para o início de pagamento é bem elástico, portanto, é recurso do trabalhador que volta em benefício do trabalhador, porque as Santas Casas de Misericórdia atendem justamente os trabalhadores.
4: O projeto que reabre até 2030 o prazo para que hospitais filantrópicos e entidades de assistência a pessoas com deficiência tenham direito a linhas de crédito que usam recursos do FGTS, seguiu para análise do Senado. Da Rádio Câmara de Brasília, Antônio Vital.
2: Vavá do Avante de Minas Gerais detalha sua atuação na Comissão de Saúde como relator da Política Nacional de Enfrentamento ao HIV e à AIDS. O legislador avalia que ajudou a construir uma proposta voltada a quem enfrenta dificuldade para manter o tratamento.
16: Vavá defende a criação de um auxílio deslocamento financeiro para viabilizar o transporte de pacientes que residem longe dos centros médicos especializados. Ele argumenta que o benefício combate o abandono terapêutico, reduzindo barreiras socioeconômicas e geográficas no acesso ao SUS.
3: Direitos Humanos.
2: Luiz Couto, do PT da Paraíba, defende projeto que cria a Política Nacional de Prevenção de Quedas entre Pessoas Idosas. O deputado argumenta que o objetivo é reduzir acidentes, preservar a autonomia dos idosos e orientar ações de prevenção e acompanhamento em todo o país.
16: Segundo Luiz Couto, o projeto organiza medidas de prevenção, acompanhamento e conscientização para evitar quedas que podem provocar perda de mobilidade, internações e outras complicações de saúde. O texto já foi aprovado em duas comissões da Câmara.
3: Justiça.
2: A Câmara Câmara aprovou proposta que cria um Sistema Nacional de Enfrentamento da Violência contra Meninas e Mulheres. A repórter Daniela Lessa acompanhou a votação.
0: O Brasil chora com a morte de nossas mulheres, infelizmente, todos os dias, e gostaria, antes de promover a leitura do parecer por parte da deputada Jandira Fegali, pedir um minuto de silêncio em favor da senhora recentemente assassinada, a qual foi encontrada com seu filho amamentando enquanto agonizava nos seus últimos momentos.
8: Foi com um minuto de silêncio por uma vítima de feminicídio que o presidente da Câmara, Hugo Mota, iniciou a votação do projeto que cria o Sistema Nacional de Enfrentamento da Violência contra Meninas e Mulheres e prevê recursos para ações de combate ao feminicídio e de proteção à vida de meninas e mulheres. Nesta semana, em Cataguases, Minas Gerais, uma mulher foi encontrada morta em casa, enquanto seu filho de 2 anos dormia em um quarto e uma bebê de 1 ano ainda mamava em seu peito. O marido foi preso, acusado de feminicídio. Pelo texto aprovado, o sistema de enfrentamento será organizado pelo Ministério das Mulheres, em colaboração com estados e municípios. O dinheiro para financiar as ações virá principalmente do PROPAG, o Programa de Pleno Pagamento de Dívidas dos Estados, que permite aos estados renegociarem dívidas com a União, em troca de compromissos, como a realização

0: compreender que essa relação é de igualdade, não de submissão.
1: A deputada Soraya Santos, do PL do Rio de Janeiro, também celebrou a garantia de recursos financeiros.
2: E quero chamar mais uma vez a atenção para a virtude desse projeto, que garante recursos. Não há política pública, não basta dizer que eu sou a favor do combate ao feminicídio, se não tiver dinheiro.
1: Para os demais estados que não estiverem no PROPAG, poderão ser usados outros recursos já destinados a ações de combate à violência contra a mulher. Os recursos poderão ser aplicados em ações de prevenção e enfrentamento da violência, fortalecimento da rede de atendimento às mulheres e políticas de educação para combater a cultura de violência contra meninas e mulheres, especialmente voltadas para homens e meninos. O texto também prevê medidas de enfrentamento à violência digital. O projeto que cria o Sistema Nacional de Enfrentamento da Violência contra Meninas e Mulheres, com verbas garantidas para as ações, agora será analisado no Senado. Da Rádio Câmara de Brasília, Daniele Lessa.
3: Segurança Pública.
4: Roberto Fraga, do PL do Distrito Federal, critica a demora do Senado em analisar propostas aprovadas pela Câmara, como a redução da maioridade penal. Segundo o deputado, a falta de votação dessas matérias prejudica o combate ao crime organizado.
5: Na visão de Alberto Fraga, a redução da maioridade penal é fundamental para o enfrentamento da criminalidade. Ele sustenta que o tema é um anseio antigo da população.
4: Sérgio Turra, do PP do Rio Grande do Sul, critica a decisão que autorizou a busca e apreensão na residência de Jair Bolsonaro. Na avaliação do deputado, a medida foi desnecessária, desproporcional e representa perseguição política e abuso de poder.
5: Sérgio Turra também questiona a imparcialidade do ministro responsável pelo caso, Alexandre de Moraes, afirmando que não deveria conduzir processos relacionados aos atos de 8 de janeiro. O deputado manifesta ainda solidariedade ao ex-presidente e defende limites à atuação do judiciário.
4: Alfredo Gaspar, do PL de Alagoas, critica o andamento das investigações sobre fraudes no INSS. O deputado afirma que pessoas ligadas ao governo deveriam ser investigadas com o mesmo rigor aplicado a outros casos que envolvem agentes públicos da oposição.
5: Alfredo Gaspar também contesta o mandado de busca e apreensão realizado hoje na casa do ex-presidente Jair Bolsonaro. Na avaliação do parlamentar, há tratamento desigual por parte das instituições responsáveis pelas investigações e pelo judiciário. Homenagem.
4: Coronel Assis, do PL de Mato Grosso, condena as declarações de uma promotora de justiça sobre manifestações religiosas em um evento público. De acordo com o deputado, a liberdade de professar a fé é garantida pela Constituição e não pode ser restringida por agentes públicos.
5: O parlamentar lembra que o Estado brasileiro é laico, mas não antirreligioso, e defende o respeito às manifestações de fé da população. Coronel Assis também pede uma moção de repúdio à promotora e cobra a preservação da liberdade religiosa no país.
4: Termina agora o Jornal Câmara dos Deputados, produzido pela Rádio Câmara, com trabalhos técnicos de Everson Urani e apresentação de José Carlos Andrade e Márcio Aquilissardi. Uma boa noite para você.
5: Uma ótima noite. A Voz do Brasil volta amanhã.
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0: 22:11.
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0: Muito obrigado.
1: 22 horas e 40 minutos.
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3: Vamos cantar esse sucesso, Dedinho Podre?

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1: 22:51.
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0: ligado?
1: História linda, irmão. História, arranjo, música, letra, sua voz, tudo maravilhoso.

0: 23:23.
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1: 23 horas e 59 minutos.

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1: Zero hora e 8 minutos.
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1: 0 hora e 18 minutos.

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1: Zero hora e 28 minutos.

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2: 0:38.
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2: Uma hora e 37 minutos.
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1: 1 hora e 41 minutos.

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É isso aí, amigos! 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
1: 3 horas e 57 minutos.

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1: 4 horas.

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0: Relativa do ato a 94%, sensação térmica dentre 16 e 21%, ventos a 4 km por hora, o sol nasce às 7h01, vai embora às 18h09 e não temos chuva hoje programada, né? E aqui é o Cracktel pela 91,9 Manhã Sertaneja, né? Vamos levantar, gente. Alô, pai, mãe, vovó, bom dia, tia, bom dia, professor, bom dia, professora, bom dia pra você que trabalha aí nas repartições públicas, bom dia pra você que trabalha aí na construção civil, da turma do Joaquim aí, das armações Rocha, bom dia pra você que trabalha em qualquer parte da cidade, que o seu dia possa ser maravilhoso, você que tá na chácara, nos sítios, nas fazendas, você que tá levantando agora, fazendo aquele cafezinho Souza, você que já levantou, muito bom dia, meu povo! 5h02, 5h02 aqui da 91,9. 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Sim, a vida pede, meu compadre. 5h03, 5h03, meu povo.
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0: E a gente começa bem o programa de hoje com Jorge Luiz e Fernando, a música Riozinho. 5h03, da melhor cidade do mundo.

0: É a Dama de Vermelho com Pedro Bentes é da Estrada, né? 5:14, 5:14. Meu amigo Adinaldo tá aqui pra falar com a gente. Bom dia, meu camarada. Ótima quinta-feira pra você. Muito obrigado pela sintonia aqui na 91 no Manhã Sertanejo. Bom dia, Adinaldo.
1: Bom dia, meu amigo Teodomar. Como é que você tá, meu?
0: Tudo na paz.
1: Nós tá bom, graças a Deus. Tô aqui na escuta.
0: Amém.
1: Só como o André Andrade pra nós, qualquer uma das... Se eu tiver na ponta da agulha aí, todos são boas.
0: Todos são boas mesmo. Muito obrigado, meu grande amigo.
1: Ótima quinta-feira.
0: Amém. Pra todos nós, viu? Pra todos nós. 5:15 agora. 5:14.
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2: 5:18, 5:18, né? Você pode mandar um zap aqui pelo 36720322, 36720322, né? Eu tô vendo aqui no Jornal Popular, que o Vila Nova, né? O Vila Nova sem tomar cartões pela primeira vez na Série B. Vila Nova preserva os titulares e registra reforços, né? Roger Silva chega ao Atlético com desafio de sacudir o elenco. E Lucas Lima explica a evolução individual no Goiás e elogia elenco. Melhor que trabalhei. Lucas Lima falando que o elenco do Goiás é o melhor que ele trabalhou, né? Será, Lucas Lima? Será mesmo? 5:19, 5:19. Vamos de música, gente.

0: Paineira Velha, né? Paineira Velha, são 5 horas. São 5 horas e 29 minutos, 5h29, né? Você tá aqui, olha, você tá no Manhã Sertanejo aqui com o Cracktel pela 91,9. Você pode mandar um zap pra cá pelo 3672-0322. 3672-0322 pra você participar aqui comigo, gente. 5h29.
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7: Tô te aguardando aqui pelo 36720322, viu? 36720322. Já fez o café? Manda aqui, olha, já fiz o café e tô com aquele bolinho que eu vou levar pra você aí na rádio. Eita, coisa boa, compadre. Você que tá na chácara, no sítio, nas fazendas. Muito bom dia, meu povo.
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7: Pra você aí, trio Parada Dura. Toda noite eu dava uma. É, depois César e Paulinho amargurado. 5h34.

0: Acordão de ouro aqui na 91,9. São 5 horas e 39 minutos, 5 e 39. Meu amigo, rapaz, meu amigo, meu companheiro de longas datas, né? Chegando hoje pela primeira vez aqui no Manhã Sertaneja, meu amigo Zé Elias, lá do Sacolão, Santa Luzia. Zé, um abraço pra você, um abraço pra toda a sua família. Fala com nós aí, Zé. Bom dia, meu camarada. Que bom ter você aqui comigo aqui nas manhãs da 91,9, a nossa FM Eldorado. Bom dia, Zé.
1: Bom dia, que é o Zé Elias. Põe a música do César e Paulinho, Além da Vida. Vou dedicar para meus filhos, Kelly e Cássio, e minha esposa Divina, e todos aqui do setor oeste.
0: Tô obrigado, meu grande amigo Zé Elias, né? Tô obrigado aqui agora comigo, viu, Zé? Com o Cracktel aqui de segunda a sábado, das 5 às 7 da manhã. Você é o meu convidado especial, viu, meu amigo Zé Elias? Muito obrigado pela primeira vez participando com a gente aqui. Amigo de longas datas, amigo de infância, meu querido Zé Elias. 5h40, meu povo.
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Vestido de Seda com Christian Ralph, né? Como ficou lindo também, né? 5 horas e 47 minutos, meu amigo Edson Petronilho, né? Edson Petronilho tá aqui lá da Portela, né, rapaz? Que maravilha, viu, Edson? Muito obrigado pela sua audiência aí na maravilhosa Portelândia, né? Abraço pra todo mundo. Toca pra mim André e Andrade, né? A música Arrependido, né? Muito obrigado pela sua audiência, Edson. 5 horas e 48 minutos. Você pediu. Tá aqui, ó, pra você, Arrependido com André e Andrade.

0: 5:54, meu amigo Lindomar, né? Lindomar tá querendo a música aqui com o Silvano Salles. Deixa eu ver que música que é que ele tá pedindo aqui. Lindomar tá pedindo a música Águas de Chuva com o Silvano Salles, né? São 5:54, 5:54. Meu amigo Raimundo também tá aqui, ó, participando com a gente aqui. Fala, Raimundo, bom dia pra você, meu camarada.
1: Olá, bom dia.
0: Bom dia.
1: Então, gostaria de ouvir um modão aí com a Gini Gene, Esquina da Saudade, oferecer pra vocês, trabalhando. E pra todos gostarem do modão, tenham um bom dia abençoado na presença do Senhor Jesus.
0: Amém. Muito obrigado, meu amigo Raimundo Souza. Raimundo, tá aí, Lindomar, sua música, agora eu toco do Raimundo. 5:55.

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2: 6:02, 6:02, né? 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Sim, a vida pede, né? Bom dia, professor Tondato, aí em Goiânia, né? Muito obrigado pela sua audiência sempre com a gente aqui, professor Tondato. Muito obrigado de coração, viu? São 5:03, 5:03. E a gente continua aqui com Manhã Sertaneja, né? A gente continua com Manhã Sertaneja, levando o melhor da música raiz pra você em qualquer parte, né? Armelindo Ferreira, muito obrigado pela sua audiência. Meu amigo Marquinho Furtado, lá na Costa Rica, muito obrigado. Bom dia pra todo mundo aí. Meu amigo Francisco, lá da Fazenda São José, fala com nós aí, Francisco, bom dia.
3: Bom dia, craque Pérez. É o Francisco, Fazenda São José. Queria ouvir a música João Carreiro e Pardinho, Neguinho Parafuso. Mandar um bom dia pro Neto, Tom e Lourenço, lá no Rochedo, na Cavoeira, quem tiver ouvindo lá.
2: É, pra eles, só pra eles lá, ué. Muito obrigado, meu amigo Francisco. Quem fala com a gente também, meu amigo Vivaldo. Bom dia, meu amigo Vivaldo.
4: Bom dia, meu amigo. Quem fala é Vivaldo, aqui em Portelândia. Queria ouvir a música do Rogério Jardiano, Noite Escura.
2: Tá certo.
4: Também para curtir. Vai, um abraço pra você. Um bom dia.
2: Um bom dia, meu querido amigo Vivaldo. Olha, professor Tondato lá em Goiânia nos ouvindo. Um abraço, professor Tondato. Final de semana nós estamos aí. Na sexta nós estamos aí, viu? Sexta, sábado e domingo. Temos compromisso aí na capital. Um abraço, professor. E ele tá mandando um abraço pra esposa Thaís. Dona Thaís, um beijo no seu coração. Beijo no seu coração. Que Deus possa estar abençoando a senhora, abençoando o professor Tondato, toda a família, guardando, protegendo e livrando, viu? Louvado seja Deus pela vida de vocês aí, do professor Tondato e da dona Laís, né? Da dona Laís, né? Um beijo no coração. Muito obrigado pela audiência sempre aqui, viu, professor? De coração, muito obrigado mesmo. Aí na capital, ouvindo a gente todo santo dia. São 6:05. Vamos levantar, gente. Vamos levantar. 6:05.
5: Aô, Lasqueira.

0: 6 horas e 12 minutos, 6 e 12 no Manhã Sertaneja, né? Você pode mandar pra cá o zap pelo 36720322. Acabei de falar com o professor Tondato, né? Com a dona Laís, lá em Goiânia, né? Um abraço pro professor Tondato, um abraço também, vereador Elia Arantes. Aqui com a gente, né? É, aqui com a gente aqui na 91,9. Tá chegando equipe de pinturas, né? Elia Arantes aqui, ó, pra estar com a gente na área esportiva, né? Equipe de pinturas Hélio Arantes, rapaz, é a melhor que tem em Mineiros, viu? Tô falando pra você, equipe de pinturas Hélio Arantes, é só você ligar pro vereador Hélio Arantes, pro Elinho, essa turma toda aí é especial, viu? Mas é especial mesmo, especial mesmo. Muito obrigado pela parceria, vereador Hélio Arantes, presidente da nossa Casa de Leis, que por sinal eu tive lá ontem, muito bem acolhido pelo presidente Hélio Arantes, muito bem acolhido por todos os vereadores, vereador Adão, vereador Sergisley, vereador Tumé, vereador Dr. Paulo Cunha, quem mais estava lá? Vereador Ilui, né? Meu grande amigo vereador Ilui e todos os outros, né? Zé Roberta, Casa de Leis maravilhosa, viu? Maravilhosa, viu? 6 horas e 13 minutos, dirigida pelo presidente Hélio Arantes, que vem fazendo um trabalho excepcional. E agora aqui, com a equipe de pinturas Hélio Arantes aqui no esporte com a gente também, viu? Ah, rapaz, é sucesso danado. 6 horas e 13 minutos, 6 e 13.
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4: Seis horas e 18 minutos, só abraço aí, ó, meu amigo Zé Elias tá mandando, tamo junto, um abraço, Zé, um abraço pra todo mundo aí, na sua casa, um abraço aí no sacolão. São 6:18 aqui na melhor, 36720322. Ei, meu compadre, hoje é quinta-feira, compadre.

0: É, a maior coisa do homem tá na luz de uma mulher, hein? O trem é bom mesmo, meu compadre. Eu vou te falar, compadre. Quem não gosta não tem problema, não. Nós gosta demais, né, compadre? Ei, nós gosta absurdo. Tem um trem melhor do que a mulher. Tá pra aparecer, compadre. Tá pra aparecer. São 6h24. Você me olha, craque, você me olha. São 6h24. Minha amiga Luciana, beijo pra você, minha querida. A dona Sueli lá no quartel, beijo pra senhora também. Beijo no coração, muito obrigado, viu? Muito obrigado pela audiência sempre aqui no Manhã Sertanejo. Essa música vai pra vocês aí, minha amiga Luciana e a dona Sueli, ó. Olha quem vai cantar pra vocês aí.
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1: 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São 6 horas e 31 minutos, 6:31.
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1: 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Sim, a vida pede. 6:36, 6:36. Vamos de música boa aqui com Ronaldo Viola e João Carvalho, Paixão Goiana. 6:36, meu povo.

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7: Seis horas e 47 minutos. Deixa eu atender aqui meu grande amigo, vereador Hélio Arantes, né? Presidente da nossa Casa de Leis, né? Que honra ter o senhor aqui, presidente. Bom dia, presidente. Bom dia, vereador Hélio Arantes.
8: Bom dia, Theo. Bom dia, os ouvintes da Eldorado. Ô, Theo, manda um modão aí do João Mineiro e Marciano aí pra nós.
7: Aí sim, hein?
8: Pra nós iniciar a nossa quinta-feira bastante alegre.
7: Amém.
8: Com determinação e muita coragem pra trabalhar. Alô, Theo.
7: Grande abraço, meu vereador Hélio Arantes, muito obrigado aí pela audiência, um abraço pra toda a sua família, abraço pro Elinho também, esse é fera. São 6h48, tá aqui, ó, olha essa aqui, vereador, ó.

É, e com essa aí de João Mineiro e Marciano, chegamos no final de mais um Manhã Sertaneja aqui pela 91,9. Muito obrigado pela sua audiência. Ô, meu amigo Berto, né? Muito obrigado. Estamos aqui ligados desde as 4 da manhã ouvindo vocês. Muito obrigado pela audiência, viu? Amanhã eu atendo o seu pedido com muito prazer, com muito gosto. Grande abraço pra todo mundo. Gente, até amanhã às 5 da manhã, se Deus quiser. E ele há de querer. Beijo no coração.

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4: É isso aí, só aqui na sua Eldorado FM 91,9, gente. Agora são 7h05. Bom dia. Ah, o André tá chegando, o Carlos André chegando com você nessa maravilhosa manhã de quinta-feira, quinto. 9 de julho de 2026, que maravilha! Ah, você já agradeceu a Deus hoje pelo ar que estamos respirando, pelo dia, por mais um privilégio, né? De amanhecer com saúde, com paz, com alegria e acima de tudo com Deus no coração. Olha que maravilha, hein? Estamos chegando aqui na Pioneira, Rádio Eldorado FM 91,9, sempre ao seu lado. O Carlos André direto aqui do setor Cruvinel, Estúdio Helena Paniago, para mandar aquele bom dia no melhor Bom Dia do Rádio Mineirense aqui na Pioneira. Desde 1979 com você, tá bom? Bom dia. É, você teve aí o Cracktel, foi isso? Teve a companhia do Cracktel, né? Das 5 às 7 no Manhã Sertaneja. Agora o Carlos André chegando com você. A companhia até às 10 nessa quinta-feira. É comecinho de final de semana, né? Chega a quinta. A quinta-feira chega, o final de semana já com certeza é super maravilhoso aqui na programação.
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4: Bom dia Mineiros, bom dia Brasil, a nosso querido Estadão de Goiás. Todas as cidades vizinhas, né? 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Só você pesquisar aí, ó, no Google. 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Aí no seu rádio mesmo, né? 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

0: 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Bom dia, gente. Deixa eu começar mandando bom dia aqui, nosso ouvinte já participa, 36720322. Alô, Cláudio Alves, tudo bem? Bom dia, meu amigo. O Batista também mandou uma mensagem, olha só, lutar sempre, vencer talvez, desistir nunca. Bom dia, galera, bom dia, Batista. Deixa eu mandar bom dia também aqui, ó. Chegando participação aqui, nosso amigo Berto, não é isso? Deixa eu mandar bom dia pra ele, ele que fala lá da Fazenda Buritizal. Alô, Fazenda Buritizal, bom dia! Fala comigo!
1: Bem, tudo bem? Eu quero oferecer uma música, hoje tô no telefone do meu marido.
0: Opa!
1: O Roberto Carlos, ofereceu uma música bem bonita pra ele, do Renan e Raí, Parei no Sinal.
0: Parei no Sinal.
1: Dizer que eu amo ele muito. Tchau, obrigado. Um abraço pra vocês todos aí.
0: Abraço. Bom dia, Roberto, não é isso? Que maravilha aí, a esposa mandando especial pra você, Roberto, Fazenda Buritizal. Um abraço, meu amigo, a esposa, toda a família maravilhosa, tá bom? Deus abençoe vocês grandemente. Deixa eu mandar bom dia também, nosso ouvinte de sempre. Essa aqui é a ouvinte nossa de carteirinha, né? Nosso ouvinte nota mil, a Maria de Fátima lá do Novo Horizonte. Alô, dona Maria, já tomou o cafezinho hoje? Mas cafezinho aí já tá bom demais, senhor. Ué, só tem que chamar nós pra tomar esse café também. Ô, Roberto, tem que chamar nós pra tomar um cafezinho na fazenda também, hein, rapaz? Tá fazendo, a Maria tá fazendo o café agora, minha moça. Bom dia! Acorda, acorda, dona Maria! Alô, seu João! Alô, alô, Terezinha!

0: fechando o nosso primeiro bloco aqui da nossa festa musical. Bom dia, mineiros! DJ Maluco e Aladim, matando saudades, é a Melô do Chifrudo. Chorei no sinal, bom dia a todos aí, né? Ah, sim, atendemos a participação de todos lá da Fazenda Buritizal. Obrigado a todos, gente, mais uma vez, pelo carinho, né? Pela audiência aí da Fazenda Buritizal. Renan e Raí, começamos com o Pipoca Araqueto. Agora são 7:21 e o André chegando. Carlos André com você no melhor bom dia. Bom dia, mineiros. Para você, aquela ótima, excelente manhã. Deixa eu mandar bom dia também para Alessandra, né? Alô, Alessandra, tudo bem? Bom dia. Obrigado pelo carinho, pela audiência. A companhia de sempre, sempre acompanhando, né? Aqui a programação da Rádio Eldorado, especial o Bom Dia Mineiros. Valeu, Alessandra. Maravilhosa quinta-feira para você, tá bom? Obrigado pela audiência.
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0: Olha a hora, gente, agora são 7:25.
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0: 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Bom dia!
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2: 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Bom dia!

0: Tem Capital Inicial pensando em você. Agora são 7:35. Fechando mais um bloco aqui do Bom Dia Mineiros. Deixa eu mandar mais bom dia. Cláudio Alves, tudo bem? Bom dia, rapaz. Ótima quinta. André Carvalho, tudo bem, André? Meu xará André Carvalho também acompanhando aqui o Bom Dia Mineiros. Agora 7:36. Eu volto com muito mais sucesso aqui na Pioneira.
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2: Olha a hora, gente, agora são 7:38.
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6: Opa, muito bem, estamos de volta, agora são 7h48, deixa eu mandar mais bom dia, mais participação aqui, 3672-0322, alô professor Nailson, tudo bem? Bom dia, abraço a todos aí, né? A da escolinha do professor Nailson, ótima quinta-feira para vocês aí, bom trabalho, 7h49, faltando 11 para as 8, aqui no Bom Dia Mineiros, tem Jota Quest.
7: É isso aí, galera.

manhã de quinta-feira, que a paz de Deus alcance o seu coração neste novo dia. Nesta manhã de quinta-feira, dia 9 de julho, queremos deixar uma palavra de esperança para a sua vida, nossa ouvinte de sempre aqui da Rádio Eldorado, a pioneira de mineiros. Olha só, não se esqueça, tá bom? Vivemos dias em que a humanidade enfrenta muitos desafios, né? São preocupações, inseguranças, doenças, conflitos e tantas incertezas. Em meio a tudo isso, a palavra de Deus nos lembra que não estamos sozinhos, né? Em Isaías 41:10, o Senhor nos diz, Ele nos diz, atenção, não temas, porque eu sou contigo. Não te assombres, porque eu sou o teu Deus. Eu te fortaleço, eu te ajudo e te sustento com a minha destra fiel. Que esta promessa fortaleça a sua fé hoje. Não permita que as dificuldades roubem a sua esperança, tá bom, meu caro ouvinte? Deus continua no controle de todas as coisas e nunca abandona aqueles que confiam nele. Que o seu dia seja marcado pela paz, pela sabedoria e pelo amor de Deus. Olhe para frente, tá bom? Com confiança, faça o bem, estenda a mão a quem precisa e lembre-se, depois da noite mais escura, Deus sempre faz nascer um novo amanhecer. Então que Deus abençoe a sua vida, a sua família e todos os que nos acompanham nesta manhã, tá bom? Tenha uma excelente quinta-feira, um excelente dia, na certeza de que o Senhor está cuidando de tudo, tá bom? Está cuidando de você, está cuidando da sua saúde, da sua família. Música.

0: Olha aí a despedida de casal com Gustavo Mioto aqui no Bom Dia Mineiros. É sucesso o tempo todo, a melhor música. 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
3: Olha a hora, gente, bom dia, agora são 8:19.
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3: Muito bem, de volta, agora são 8:20 e o Carlos André segue com você aqui no melhor bom dia do rádio mineirense com oferecimento. 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
5: Muito mais sucesso aqui, ó. Agora são 8 horas 25 minutos, girando 8:25. Atendendo aqui o nosso ouvinte, 8 horas 25 minutos aqui no Bom Dia Mineiros. Deixa eu mandar bom dia pro Valdir Nunes. Tudo bem, Valdir? Bom dia. O Valdevino Nogueira também participando com a gente, mandou áudio, é isso? Deixa eu ouvir aqui o áudio do Valdevino. Ótima quinta pra você, Valdevino, bom dia.
6: Bom dia, Carlos André.
5: Bom dia.
6: Bom dia, Mineiro.
5: Opa.
6: A nossa rádio, a nossa pioneira de Mineiros, Rádio Dourado,
5: sempre.
6: Né?
5: Sempre.
6: Carlos André.
5: Oi.
6: Aqui é Valdevino Nogueira, estou aqui ligadinho na 91, o radinho tá aqui ligado, sintonizado.
5: Opa, obrigado.
6: Ô, Carlos André, toca pra nós aí. Uma música de Leandro Leonardo.
5: Qual?
6: Fazer aquela Sonho por Sonho.
5: Sonho por Sonho. Tá certo.
6: E desde já eu quero já pra você, todos os ouvintes do programa Bom Dia Mineiros aí, uma excelente quinta-feira.
5: Opa!
6: Uma ótima manhã a todos, que nós venhamos ter um dia abençoado por Deus. E que nós possamos ser mais grato a Deus, agradecer Ele, né? Por essa dádiva de Deus, que é a vida, né?
5: Opa, maravilha!
6: Conhecer comida todos os dias é motivo da gente também ser grato a Deus.
5: Claro, graças a Deus.
6: Tchau, obrigado.
5: Obrigado a você pelo carinho, obrigado pela audiência. Valdevino Nogueira, daqui a pouquinho já tem a sua preferida, tá bom? Ah, Sonho por Sonho, aqui na sequência, Leonardo. Angélica, tudo bem, Angélica? Bom dia, tá participando do programa também, professor Nailson, né? O Neilton também, tudo bem, Neilton? Bom dia, Carlúcia. Olá, Carlúcia, bom dia, ótima quinta pra você também. A Lucirene, tudo bem, Lucirene? Nosso amigo Batista, o Roberto também, todo mundo participando, todo mundo ligadinho aqui no melhor Bom Dia do Rádio.
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5: Ah, Caroline também participa. Caroline, tudo bem? Bom dia, ótima quinta pra você, tá bom? Obrigado pela audiência, sempre acompanhando, né? Caroline, bom dia.

0: Olha aí, exagerado, 8 horas 35 minutos com Michel Teló. Aqui no Bom Dia Mineiros ainda tivemos Leonardo. Aqui a indicação no 36720322. Valeu, Valdivino. Deixa eu mandar bom dia também para Lourdes, nosso ouvinte de sempre. Tudo bem, Lourdes? Bom dia. Opa, um abraço. Obrigado pelo carinho, tá bom? Obrigado pela audiência. Vamos falar do Mecão. 8 horas 35 minutos. Unidade móvel da Eldorado chamando. O Mecão segue forte e firme na preparação para o Goianão da divisão de acesso. Trabalho segunda, terça, ontem, quarta e com certeza também hoje, quinta. Mais informações com ele, o super craque da informação. Ele foi craque no gramado, agora é craque no microfone da Eldorado. Não é isso, Craqueteu? Bom dia.
1: Bom dia, meu amigo Carlos André, bom dia, amigos da 91,9. É, Carlos André, a unidade móvel aqui para falar sobre o nosso Mecão, né? O Mineiros Esporte Clube, que voltou a treinar sob o comando do nosso querido Wilson Tadei, e é sobre a direção, a presidência do nosso querido Zé Silvestre, né? Olha, o Mineiros já fez várias contratações. É, estamos esperando mais contratações ainda nesse final de semana, no início da outra semana, para que o Mineiros possa agrupar, vamos bem dizer assim, o seu plantel e já começar as coisas, já visando o Campeonato Goiano da divisão de acesso. Aqueles que estão aqui em Mineiros já estão treinando, chegaram mais jogadores ontem. No programa Resenha Esportiva, o nosso querido Luiz Carlos Rico já vem com algumas novidades para nós do Mineiro Esporte Clube. Teremos também no Resenha Esportiva a presença do nosso querido Jorge Semil, Semi, né? Que tá chegando agora aí no grupo aí da 91,9 para as transmissões do Campeonato Goiano da divisão de acesso. E nós estamos felizes com o Mineiro Esporte Clube, cara André. Eu convido a você que tá nos ouvindo aí para participar com a gente pelo 36720322, falando o que você acha dessa nova fase do Mineiro Esporte Clube, o que o Mineiro Esporte Clube poderá fazer no Campeonato Goiano de acesso de 2026, visando a primeirona em 2027, né? A gente fica feliz com isso e espera você a partir das 11 horas e 10 minutos no programa Resenha Esportiva. Carlos André, Craqueteu, Luiz Carlos Lico, hoje com a presença do nosso querido Jorge Semil, Semi, sob a direção da nossa querida Cleia Gouveia. A partir das 11 horas e 10 minutos, Resenha Esportiva aqui, ó, na 91,9 Eldorado, a pioneira, aquela que vai acompanhar o Mineiros, que irá acompanhar o Mineiros, melhor dizendo, em todos os jogos, aqui e fora. Só podia ser com quem? Com a 91,9, meu querido Carlos André.
0: É isso mesmo, valeu, valeu, Craqueteu. Obrigado pelas informações, até logo mais às 11h15, tá bom? Aqui no Resenha Esportiva, tudo sobre o Mecão. É, inclusive o Mecão, você pode acompanhar lá no Instagram, né? No @eldoradoemfoco.fm, o repórter Luiz Carlos Lico, ele acompanhou ontem, né? Na tarde de quarta-feira, mais um treinamento do Mineiros Esporte Clube, lá no estádio de Irão Flores, em preparação para a disputa do Campeonato Goiano da divisão de acesso. Este foi o terceiro dia, né? De atividades do elenco profissional, que segue intensificando, né? Os trabalhos sob o comando do técnico Wilson Tadei e também do auxiliar técnico Michael Tadei. A movimentação ganhou reforços importantes, né? Com a chegada de mais dois atletas para integrar o grupo, o meia Anderson Feijão e o goleiro Ricardo Silva, que já se apresentaram à comissão técnica e participaram das atividades técnicas da tarde de ontem. Outro destaque ficou por conta da presença da torcida, né? Que mais uma vez compareceu em bom número lá no Ninho da Águia para acompanhar de perto os treinamentos e demonstrando assim, né? Apoio ao Mineiros Esporte Clube nessa caminhada rumo à competição estadual. E aí a programação do Mecão segue hoje, quinta-feira, dia 9. Às 9 horas da manhã, resistência, velocidade. Às 16 horas, treino técnico. Amanhã, sexta-feira, dia 10, né? Segunda programação oficial do Mineiros Esporte Clube. Às 9 horas da manhã, academia, né? Musculação para os atletas. E às 4 horas, 16 horas, treino técnico. E aí segue a programação, tá bom? Programação deste sábado para você aqui na Eldorado FM. Sábado, dia 11, às 9 horas, físico técnico. Às 16, treino técnico. E aí domingo, dia 12, aquele descanso merecido, né? Porque eles retornam, reapresentação geral na segunda-feira, dia 13, às 9 horas da manhã. É mais uma notícia, cobertura completa lá no eldoradoemfoco.fm. Valeu, Cratel. Valeu, valeu, Luiz Carlos Lico. Obrigado pelas informações.
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Que maravilha, canção linda, maravilhosa. E eu tenho chorado muitas vezes quando ouço essa canção. De alegria? De amor, eu digo. De amor.

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1: Bom dia, mineiros. Eu sou o reverendo Paulo Pena, pastor da Igreja Presbiteriana de Mineiros.

Muito bem. No Salmo de número 31, versículo 24, diz assim: portanto, sejam fortes e corajosos todos vocês que põem sua esperança no Senhor. Amigo ouvinte, você já se sentiu sem força e sem vontade para continuar? O Salmo 31 é um lamento em que o salmista expressa suas várias dificuldades e perseguições. No entanto, em meio às tribulações, ele encontra refúgio na fé e esperança em Deus. O versículo lido por mim, o de número 24, serve como um lembrete para todos aqueles que esperam no Senhor. Força e coragem. Essas são promessas divinas para aqueles que nele confiam. A verdadeira força e a coragem não vem da arrogância ou da autoconfiança, mas da fé no Pai que está no céu. Quando esperamos no Senhor, reconhecemos nossa própria fraqueza e dependência dele. É nessa condição que encontramos a força para enfrentar qualquer desafio. Sejam fortes ou esforcem-se. São expressões que no hebraico significam ser forte, ter força, ser corajoso. Esse é um chamado à ação, um convite para que não nos deixemos abater pelas dificuldades da vida. Já o termo hebraico para corajoso significa ter firmeza de coração, ser resoluto, ter ousadia e é a capacidade de enfrentar os desafios com bravura e determinação, mesmo quando as circunstâncias parecem desfavoráveis. A força e a coragem que Deus nos oferece não nos livram das dificuldades, mas nos permite enfrentá-las com fé e esperança no Senhor. A Bíblia ensina que todos passaremos por provações em nossa vida. No entanto, quando esperamos no Todo-Poderoso, podemos ter a certeza de que Ele estará conosco em cada passo do caminho, nos dando a força e a coragem de que precisamos para perseverar, além de nos dar a convicção de que Ele está no controle de tudo e, assim, trabalhará todas as coisas para o nosso bem. A palavra de Deus é uma fonte inesgotável de força e encorajamento. Portanto, leia a Bíblia diariamente e medite em seus ensinamentos.

Oremos, Deus soberano, como é bom sabermos que estamos de um Deus Todo-Poderoso, de que podemos ter a certeza de que o Senhor está conosco em cada passo do nosso caminho, nos dando a força e a coragem de que precisamos para vencer todas as dificuldades da vida, por maiores que elas sejam. Te rogamos, ó Deus, as tuas mais ricas bênçãos sobre cada ouvinte neste momento. Abençoe cada um, ó Deus, pois é a nossa oração feita no nome de

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7: Muito bem, agora são 9 horas e 24 minutos. Deixa eu mandar um bom dia agora da Maria José. Tudo bem, Maria José? Bom dia. Obrigado pela audiência. O Valdir também, né? Já tá lá. O Valdir Moraes tá lá na borracharia do setor Leontino. Obrigado pela audiência. A Josefa também participando com a gente. A Zuleide lá do Leontino. 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

0: Muito bem, vem com informações aqui na Pioneira de Mineiros. 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Não é isso, Cratel? 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
0: É aqui, ó, 9:29, seguimos, deixa eu mandar mais bom dia, atender mais participações, nosso amigo André Carvalho, tudo bem, André? A Alessandra também ligadinha para ouvir Luan Santana, A Metade Perdida, na sequência tem Zé Felipe aqui, ó, na Pioneira, são 9:29 no Bom Dia Mineiros.

0: Muito bem, aí são 9:38, 9:38 aqui no Bom Dia Mineiros. É o sucesso que acontece para você até as 10 da manhã aqui no Melhor Bom Dia. Deixa eu atender mais ouvintes aqui, 3672-0322. Carlos André Seco com você na manhã gostosa de quinta-feira, dia 9. Alô, Lilian Souza, bom dia.
1: Bom dia.
0: Bom dia.
1: Quero oferecer uma música
0: para
1: minha comadre.
0: Qual música?
1: Aquela ovelha é a neguinha, minha sobrinha, linda, maravilhosa, da titia.
0: Maravilha!
1: E as netinhas dela. Pra todo mundo que estiver ouvindo lá. Coloca aí pra nós um Rio Negro Solimões.
0: Rio Negro Solimões. Vem
1: faz frio, né?
0: Ô, frio gostoso, né?
1: Essa música.
0: Que maravilha!
1: Manda um abraço pra ela aí.
0: Um abraço, neguinha. Um abraço a todos aí.
1: Então, tá bom, é a Lília aqui, tá? Fazendo bonitizal. Obrigada.
0: Então, obrigado, obrigado você, Lilian Souza. Obrigado pelo carinho. Ótima quinta, ótimo comecinho de final de semana. 9:39 aqui na Pioneira de Mineiros. E o Carlos André segue sempre. Te vem com a vida aqui na sua estação preferida desde 1979.
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0: É, a primeirinha. A gente nunca esquece. Canta, canta, Rio Negro Solimões. E o frio da madrugada. Agora são 9:40.

0: A mão em cima, quem tá ali batendo palma com o Rio Negro, seu Animais.
1: Bom dia, mineiros. Agora são 9h44, tá aí pra você, matando saudades, Rio Negro e Solimões, aqui no melhor bom dia do rádio mineirense com a Econômica. 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Eu volto daqui a pouquinho, tá bom? Na sequência eu volto atendendo mais ouvintes aqui no 3672-0322 na Pioneira, são 9h45.
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1: E olha só, gente, agora são 9h49. 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
5: Muito bem, agora são 9:54 e o André tá de volta aqui no finalzinho do Bom Dia Mineiros. Daqui a pouquinho tem o campeão de audiência, Newton Júnior, com o plantão policial desta quinta, dia 9. Ah, deixa eu mandar bom dia final aqui, agradecer a participação, a grande audiência. Bom dia, Carlos André. Toca aí pra nós, Acima do Sol, Skank, aqui na fazenda em Pedro Gomes, Mato Grosso do Sul. Olha que maravilha. Alô, Pedro Gomes, Mato Grosso do Sul, via net, né? Ah, felicidades pra você também aí. Deixa eu ver quem tá falando, Jean Carlos de Oliveira, isso mesmo. Alô, Jean Carlos de Oliveira, alô, Mato Grosso do Sul. Pedro Gomes, não é isso? Maravilha. O Anair também tá participando com a gente. Fala, Anair, bom dia.
6: Bom dia, bom dia.
5: Bom dia.
6: Que é o Anair que está falando. Eu quero oferecer a música Obrigado Deus com Henrique Juliano.
5: Certo.
6: A minha comadre Lília.
5: Isso.
6: Falar para ela muito obrigado que eu ouvi hoje. E para minhas netas Melissa e Ingrid.
5: Melissa e Ingrid.
6: Pra Isabela Cristina.
5: Certo.
6: O Gabriel.
5: Alô, Gabriel.
6: O Guilherme, meu esposo Edinaldo.
5: Esposa Edinaldo.
6: E todos aqui na chácara do João Avelino, após a ponte do João Avelino.
5: Opa, chácara, chácara bacana.
6: Bom dia, bom dia.
5: Bom dia, bom dia, Anaí.
6: Minha comadre.
5: E também
6: pra... Comadre Lília.
5: Comadre Lília. Opa, maravilha, Anair. Bom dia a todos aí na chácara, tá bom? Abraço no esposo, a toda a família maravilhosa. A Lurdinha também participando, nosso ouvinte de sempre, né? Alô, Lurdinha, bom dia. Que a paz do Senhor invada a sua manhã também, o seu dia, tá bom? Bom dia. A Aldenira também participando com a gente, né? Ah, valeu, Aldenira, sempre acompanhando, não é isso? Ah, vamos então, beijei a cura na sequência, tem Diego e Vitor Hugo também. Obrigado, Deus, Henrique e Juliano, e a gente fecha com Skank Acima do Sol. Agora são 9:56, na sequência, Newton Júnior.

0: deixou na temporada.
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0: 10:07, 10:07 aqui pela sua Eldorado, sua ZYB991, operando na frequência modulada de 91,9 MHz, Eldorado FM Mineiros, Goiás, Brasil. A partir de agora, o plantão policial está no ar.
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0: A gente já começa o programa trazendo aqui a previsão do tempo para você que acompanha o nosso programa. A mínima já marcou 16 graus, a máxima deve marcar 18 graus hoje. Não há probabilidade de chuva, umidade relativa do ar segue altíssima, 95%. Ventos registrados na casa dos 4 km por hora, o sol nasceu às 7:01 da manhã e se despede às 18:09. Nesse momento aqui no alto do setor Cruvinel, os termômetros marcam 20 graus, exatamente 20 graus aqui no alto do setor Cruvinel. Você começa a partir de agora a acompanhar as notícias do meio policial, no meu, no seu, no nosso plantão policial. A gente começa com as ocorrências do Corpo de Bombeiros a partir de agora.
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Nessas 24 horas lá no Corpo de Bombeiros, foram registradas aí o total de 5 ocorrências nessas últimas 24 horas. De acordo com o relatório divulgado aqui pela corporação, foram realizadas 3 ações preventivas diversas e 2 atendimentos de resgate de emergência clínica. Apesar da movimentação das equipes, aí nenhuma das ocorrências apresentou gravidade, né? Não houve aí registro de vítima, nem estado grave ou situação aí que exigissem intervenções de maior complexidade. Os bombeiros reforçam aí que permanecem de prontidão 24 horas por dia para atender ocorrência de emergência, além de desenvolver aí ações preventivas que contribuem para a segurança da população. Então, um total de 5 ocorrências atendidas nessas últimas 24 horas, porém, nenhuma aí de maior relevância ou de maior destaque nessas últimas horas. 10:10, você que acompanha o meu, o seu, o nosso plantão policial, até às 11 horas nós vamos juntos com você por aqui, pela

0: ouvinte, né, que as denúncias aí relacionadas à fiação de internet caída, né, solta, ou oferecendo risco aí à comunidade, devem ser comunicadas ao setor responsável para que as providências sejam tomadas. Então você que circula pelas ruas e avenidas da nossa cidade, se depara aí com essa fiação, especificamente aí de internet, né? Aquele fio preto, normalmente é o cabo preto, né? Ali, às vezes, caído, né? Caído ali próximo à via, né? Trazendo risco ali as pessoas que circulam por ali, a veículos, né? A pessoas. Vocês podem agora fazer essa denúncia direto aí para o setor de fiscalização de obras e postura, através do 3672-7892, tá certo? 3672-7892. Eu vou repetir agora. 3672-7892. Ou solicite aqui pelo WhatsApp que a gente envia também para você, tá certo? Inclusive, essa denúncia, ela deve ser acompanhada com o endereço aí da onde esse fio está caído e também de uma foto da situação, tá certo? Você vai mandar aí por esse WhatsApp aí. Com certeza, a colaboração da população, né, é fundamental aí para garantir mais segurança e agilidade na solução desses problemas aí, tá certo? 3672-7892 é o WhatsApp aí. Então você vai formular a sua denúncia. Olha, tem um fio aqui caído aqui no setor Iores, por exemplo, né? Só um exemplo. Você vai mandar o endereço e vai mandar uma foto de como tá a situação para esse WhatsApp aí, tá certo? Intervalo, a gente volta já.
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0: Dez horas, 14 minutos, 10:14 aqui no nosso programa Plantão Policial, até as 11 nós vamos juntos. Você participando comigo, você acompanhando as principais ocorrências aqui do meu policial dentro do nosso programa. 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Um abraço, um bom dia pro meu amigo Thiago, a minha amiga Vivi, toda essa turma boa aí, sempre acompanhando o nosso

0: No programa, 10:16, 10:16, para você que acompanha a gente, que bom ter a sua audiência e o seu carinho aqui no Plantão Policial.
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3: 10:19, 10:19 para você com rádio ligado. Deixa eu cumprimentar aqui meu amigo o Alex, né? Tá acompanhando o programa também, tá com o rádio ligado. O Alex tá aí na sintonia. Obrigado, viu, Alex? Sempre na sintonia. Valeu, meu parceiro. Tamo junto, é nóis. Quem mais tá aqui acompanhando o programa? Deixa eu ver o Vinícius, né? Moraes tá aqui acompanhando o programa, tá aqui pertinho da Rádio Dourado. Tá com o rádio ligado, mandou aqui já pra nós. Ó, Newton juntou aqui. É, e falando em fios de internet aqui, estou trabalhando acima aqui da Rádio Dourado, né? E aqui bem exatamente em frente onde eu estou, né? Tem aqui um fio de internet caído bem na curva e tá um perigo danado. Eu mandei pra você aí. Confere aí no seu WhatsApp, Vinícius. Mandei agora aí pra você o número da Secretaria de Fiscalização de Obras e Postura. Manda foto pra eles aí e manda o endereço certinho, tá bom? Pra eles solucionarem esse problema aí, tá certo? Ajuda a gente a fazer também aí essa parte aí social, né? E essa parte informativa também, tá bom, Vinícius? Obrigado aí pela parceria. O Dantinha tá lá em Portelândia, tá com o rádio ligado. Bom dia, meu amigo, como é que tá as coisas por aí, tudo bem? Tá tudo jóia, tudo ótimo? Que bom, que alegria. Vamos lá então com as informações da Polícia Civil, da Polícia Militar nessas últimas 24 horas. Dez horas 21 minutos para você que está acompanhando o nosso programa. Alguns estelionatos registrados aqui. Dez horas 20 minutos para você confirmar a hora certa. Olha, uma ocorrência foi registrada nessas últimas 24 horas, por volta das 23 horas, ali na Avenida Contorno, no setor Taninho, próximo ali àquela praça de lazer ali, a Praça Edmar Martins Ferreira. Durante patrulhamento ali na região, uma motocicleta foi abordada ali trafegando com o farol desligado, emitindo ruído excessivo, né? E sem ali os retrovisores obrigatórios. O veículo ainda transportava passageiro em via de trânsito rápido, gerando risco ali para os ocupantes e também para demais pessoas que circulavam ali naquela região. Na abordagem policial foi constatado aí que o condutor, adivinhe, não possuía carteira nacional de habilitação. Também foi localizada com eles aí uma porção de substância análoga à maconha, cerca de 7 gramas aí, que teria sido, né, declarada como sendo de uso pessoal. O veículo foi apresentado ainda, apresentava aí o escapamento irregular, né, emitindo ali bastante ruído, inclusive o escapamento não possuía o filtro de ar, a motocicleta na verdade não possuía o filtro de ar, enfim, estava toda irregular. Segundo informações, as alterações tinham e o objetivo de deixar a motocicleta realmente mais barulhenta. E diante disso, ela foi removida aí para o pátio do 46º Batalhão de Polícia Militar aqui da nossa cidade, né? Ou seja, o proprietário da motocicleta acabou confessando, né? Não, a gente tirou eu tirei o escapamento e o filtro é para deixar ela mais barulhenta mesmo, né? Enfim, para incomodar ali, tirar a paz alheia de quem mora ali na região. Inclusive, nós recebemos constantemente reclamações dos moradores ali da Avenida Contorno com a barulheira constante que é dessas motocicletas aí com descarga livre, né? Com escapamento adulterado. É inúmeras as reclamações que a gente recebe ali dos moradores. Olha, Newton, a gente não tem paz. É um brem pra cá, é um brem pra lá, é aquela coisa, a gente não dorme, não descansa. Enfim, é mais uma aí tirada de circulação, graças a Deus. 10h24. E recentemente eu tava dando uma olhada nas redes sociais. Há uns camaradas abusados, mas são abusados. Eles postam constantemente nas redes sociais, empinando as motos nas ruas, né? Recentemente, agora eu vi uma publicação, eles tirando sarro da SMT. Só pega parado. O camarada tirou uma foto assim onde a moto dele tá estacionada, o agente de trânsito assim, autuando, né? E aí ele escreveu na legenda: só pega parado. Mas aí você vai rodar o feed do Inergúmene, tá lá cheio de empinação de moto nas ruas, vídeo, né? E lugares aí fora da cidade, né? Eles usam muito aquele aeroporto ali que nunca foi entregue a gestão, né? Que é aquela, o governo nunca entregou para a prefeitura, né, para administrar aquele aeroporto ali próximo aos Sete Milhas, o novo aeroporto ali. E eles estão utilizando agora ali a descida do Cedro. Inclusive eu recebi semana passada denúncias de moradores ali da região do Cedro que descem ali, eles estão usando ali aquele trecho ali da subida ali próximo à igrejinha, né, para fazer ali as manobras deles. Né, enfim, então é bom quando a polícia age, né, e tira essas catrupias da rua, né, essas motos véia barulhentas. 10h26, 10h26, sem contar as bicicletas, né, a molecada compra os kits aí na internet, monta essa bugiganga toda nessas bicicletas e saem aí fazendo barulho e incomodando a população inteira. 10h26, verdade, meu amigo, ali na Avenida Contorno, entre o Residencial Duda, por volta das 22h, acontecendo tira de racha ali, empinando moto. É barulho, viu, Newton Júnior? É depois das 18h também. Tem umas bicicletas ali empinando, uma barulheira danada, enfim, tá vendo? Ouvinte aqui reclamando. 10h27 agora para você que tá acompanhando o Plantão Policial.
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3: Ouvinte tá dizendo aqui, Newton Júnior, o pior de tudo é o engajamento que essa turma ganha nas redes sociais, né? Não, é muita curtida, muito, muito comentário, né? A maioria deles ali criticando o trabalho, né, da segurança pública, né? Acham que estão certo ainda em fazer essa algazarra toda, né? Essas motos velhas, com esses lixos aí na rua. Tem uns que não tem condição de tirar a habilitação, mas tem condição de comprar uma lacraia velha daquela, né, gente? Pra sair doido aí na rua barulhando. Não sei como é que consegue. Olha, registrada aqui uma ocorrência, né? O proprietário de uma empresa registrou essa ocorrência aqui, ó, um boletim de ocorrência. Após ele descobrir um suposto esquema de desvio de mercadoria praticado por um de seus funcionários. Vai vendo a situação aqui, ó. O caso foi registrado aqui como furto qualificado com abuso de confiança previsto no artigo 155 do Código Penal Brasileiro. Segundo o registro policial, a empresa atua aí no ramo de fabricação e distribuição de temperos, né? Aqui de condimentos, né? Produtos aí para a cozinha, o dia a dia aí, né, da dona de casa. O investigado, segundo consta aqui no boletim de ocorrência, trabalhava como motorista e era responsável aí pela entrega dessas mercadorias aí aos clientes. A suspeita veio à tona porque agora nessa semana um feirante compareceu na empresa para comprar embalagens. Durante o atendimento, o filho ali do empresário ofereceu outros produtos ao cliente, que respondeu não ter interesse, né? Porque já tinha adquirido aqueles mesmos itens aí na semana passada. A informação, né, causou ali estranheza, já que essas vendas, né, ali o camarada era cliente, né, o feirante ali era cliente constante da empresa. Então essa informação que ele passou causou ali uma estranheza, né, já que as vendas não eram do conhecimento ali da administração da empresa. Ele disse que já comprava esses produtos aí, segundo aqui no boletim de ocorrência. Essas compras que ele fazia eram entre 400 e 700 reais e já tinha uns 3 anos que ele comprava da empresa. Isso aqui é o relato do cliente para o filho do proprietário da empresa. Aí o cara falou, o filho falou, mas esse trem tá estranho aí. Como é que tá sendo, né? Enfim, essas vendas não eram passadas ali pela administração da empresa. A partir daí, o proprietário entrou em contato com outros clientes, outros parceiros ali, conforme consta aqui no boletim, descobriu indícios de que o funcionário estaria realizando a venda e a entrega dessas mercadorias sem autorização, deixando de registrar as operações no sistema interno e se apropriando dos valores pagos pelos clientes. Ainda conforme a denúncia, o investigado utilizava um veículo pertencente à empresa justamente para realizar as entregas, dando a aparência de que a negociação, né, era oficial aí entre o cliente e a empresa. Mas na verdade, né, o que foi informado à polícia civil é que esse funcionário estava, ó, embolsando o valor recebido. Inclusive, o empresário informou a polícia que possui os comprovantes e outros documentos que podem auxiliar na investigação e comprovar as irregularidades apontadas aí. Então, a delegacia de polícia foi procurada e agora a polícia deve investigar para esclarecer a extensão do prejuízo, identificar aí todos os clientes envolvidos e apurar aí a eventual responsabilização desse funcionário denunciado. Até o momento, as acusações são objetos de investigação e a responsabilidade do suspeito será definida aí no decorrer do processo legal, né? 10 horas 32 minutos, 10h32. Você viu? Não tá fácil, né? Já não tá fácil pro empresariado. O dinheiro perdeu o valor. Você vai no mercado com 100 contos, você não consegue trazer nada mais. Você vai no açougue, misericórdia. Você tem que escolher, você come um dia da semana, você come carne, outro dia você come salsicha, no outro dia, não tá fácil. Não é assim? Aí você encontra, o empresário já é massacrado da forma que é. A bomba estoura só do lado do empresariado. É o que gera emprego, é o que gera renda, é o que movimenta o comércio, os impostos são altíssimos. Aí aparece o bendito do funcionário passando, né, passando a mão ali, digamos, no sentido mais popular. Enfim, que situação complicada, né? Que a justiça seja feita, né? Que a polícia consiga aí fazer a identificação, consiga, né, responsabilizar aí o envolvido, né? E solucionar aí essa situação, amenizar aí os prejuízos para esse empresário. 10 horas 10h34, a ouvinte mandou um vídeo aqui pra mim, um vídeo em alguma determinada cidade aí, não consigo identificar onde que é, mas é o policial militar liga a moto do camarada e acelera ela no último e põe a cabeça dele perto do escapamento ali pra ele ver tanto que o barulho da moto dele incomoda. Ela falou que Newton Júnior, a polícia podia fazer desse jeito, arrifia. Aí você vai ver os direitos humanos cair em cima, porque hoje a polícia não pode nem ser polícia, né? A polícia não pode nem ser polícia. Aqui no estado de Goiás ainda a polícia consegue agir, mas em outros estados aí, por exemplo, Rio de Janeiro, o policial carrega a câmera, né, no peito. Você vê aí, quando a polícia chega em determinado lugar, a população vai em cima, né? Quando nós vimos aí o ano passado uma situação aqui em Goiás, se eu não me engano, o policial chegou na festa ali para abafar a situação ali, um sossego público, entrar ali em luta corporal, o camarada foi lá, tomou a arma do policial, conseguiu tomar e atirou contra o policial. Então, tipo assim, tá difícil, não tá fácil. De um lado, a população cobra, uma parte da população de bem cobra o serviço, do outro lado, tem a população que não agrada do serviço, e assim, aí a gente vai vivendo, né? Como diz aquela música, a que rumos caminham a humanidade, né? É assim, faz uma coisa que agrada, faz outra que desagrada, né? Numa situação dessa aí, se a polícia pega realmente esses, todos os motoqueiros barulhentos aí e coloca a orelha deles perto do escapamento, login, você tá vendo aí os processos aí, um monte de processo, um monte de coisa na internet aí, a gente já tá vendo, né? Por muito pouco, advogado que nem é daqui, nem mora aqui, nem tem ligação com aqui, né? Fazendo o que tá fazendo. 10h36. Fique ligado.
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0: 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Tá certo? 10 horas 41 minutos. 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Obrigado, Silas. Obrigado, Saulo. 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Toda essa galera, gente boa, gente boníssima aí acompanhando o nosso programão.
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1: 10 horas 44 minutos, 10h45, o relógio muda agora. A ouvinte está dizendo aqui, né? Newton Júnior, pior ainda nesse caso aí do patrão com o funcionário, se o patrão não tiver várias provas reais, o funcionário ainda processa o patrão. Não é fácil não, viu? Não é fácil. Obrigado pela sua participação aqui no nosso programa. Quem está ouvindo a gente é a Joyce. Oi, Joyce, tudo bem? Manda um abraço pro Dani aí, viu? Toda a turma aí na pizzaria acompanhando o nosso programa. Bon appetite! É coisa boa. Vamos lá, quem tá participando aqui no programa? A participação aqui do meu amigo Arno, lá em Primavera do Leste, tá acompanhando o nosso programa. Tá comendo aquele pão com chimia mortadela. Rapaz, o negócio aí tá chique, hein? Tem cueca virada, tem cuca. Tomando aquela água geladinha, né? Ah, o médico proibiu você tomar o café, meu filho. Ei, rapaz, olha só. Deu até água na boca aí, hein? Pensa num camarada que tem a mão boa pra fazer essas coisas. É o Arno Luiz. Antigamente ele fazia uma bolachinha de nata. Eu era menino ainda, morava lá em Portelândia. Meu pai era cliente dele, comprava, moço, mas eu achava bom comer aquela bolachinha com leite, com toddy. Ei, rapaz! Obrigado, viu, Arno, pela sintonia. 10 horas 46 minutos, 10h46 aqui no nosso programa. Vamos aqui com mais ocorrências registradas nessas últimas 24 horas. Um morador procurou aqui, né? A vítima procurou a delegacia de polícia para registrar essa ocorrência após ela perceber a clonagem do seu cartão após ali sessão de fisioterapia e contestar compras feitas lá em São Paulo, que não foi ela que fez. Vamos entender esse caso aqui. Ela procurou a delegacia de polícia civil após ter seu cartão bancário supostamente clonado e utilizado aí para realizar, para ser feitas as compras aqui que ela afirma não reconhecer. Segundo o registro policial, a vítima participou ali de umas sessões de fisioterapia, de pilates, em uma unidade aqui de saúde da cidade. Durante esse período, criminosos teriam conseguido clonar o seu cartão, cartão Visa da Caixa Econômica Federal. De acordo com o relato, a primeira tentativa de compra fraudulenta foi no valor de R$ 9.800, ou seja, eles clonaram o celular dela e tentaram já de cara efetuar aí uma compra, né, uma dívida aí no nome dela, no valor de R$ 9.800, mas a operação foi recusada. Em seguida, outra tentativa no valor de R$ 4.399, também negada. Logo depois, uma compra no valor de R$ 4.300, que acabou sendo aprovada. Ainda houve uma tentativa de débito no valor de R$ 2.000, que foi bloqueada pela instituição financeira. A vítima informou que todas as transações foram realizadas na cidade de São Paulo, enquanto ela permanecia aqui na cidade de Mineiros, não reconhecendo nenhuma das compras efetuadas. Assim que percebeu as movimentações ali suspeitas, a mulher acessou o aplicativo da Caixa, comunicou que não reconhecia as operações e solicitou ali o bloqueio do cartão. Ela também abriu aí diversos protocolos depois, né, para contestar aí as compras. Conforme o boletim de ocorrência, o primeiro protocolo registrado, né, ela registrou aí esse protocolo Novos atendimentos foram realizados também junto à instituição financeira, porém, a instituição financeira afirmou que as compras teriam sido realizadas pela própria cliente, mantendo a cobrança dos valores, ou seja, ela contestou as compras, provando que ela estava aqui em Mineiros, que essas compras foram feitas lá em São Paulo, mas a instituição contestou dizendo que não, que é ela que fez as compras. A comunicante, então, afirma, né, que possui aí os documentos e registro capazes de provar que nos horários das transações ela estava em atendimento nessa unidade de saúde. Posteriormente, ela foi até uma faculdade aqui da cidade, ambas aqui da cidade de Mineiros, que, segundo ela, demonstra que não poderia estar aí na cidade de São Paulo no momento em que as compras foram realizadas. Diante da negativa da instituição financeira em reconhecer a fraude, a vítima registrou aí a ocorrência policial para formalizar o caso e buscar aí a responsabilização dos envolvidos. Então, essa situação, né, como estelionato foi registrada, ou seja, agora ela reúne todas as provas com os horários, imagens de câmera de segurança, olha só o transtorno, né, para provar para a instituição financeira que ela estava em Mineiros durante o período em que as compras foram realizadas lá em São Paulo, porque de prontidão a instituição financeira já negou aí o parecer para ela, né? Contestando que realmente ela que fez as compras. Então agora vem aí uma dorzinha de cabeça, já não bastasse aí o prejuízo por parte dos malandros, né? Agora essa dorzinha de cabeça aí junto à instituição financeira, né? Para resolver esse problema. Nós tivemos aqui também uma outra situação de estelionato, mas essa aqui já tá batida, né? Já tá igual roupa velha de bacião de dona de casa, né? Hoje não se usa mais bater roupa no bacião, né? Mas essa aqui é a do falso advogado, né? O falso advogado, você já sabe, já liga se passando por advogado, que você venceu aí na justiça, você tem que, enfim, aquela lorota toda para arrancar o dinheiro do cidadão de bem. Vamos para as nossas participações aqui no WhatsApp.
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1: Mandar um abraço especial aqui para a Suelaine, né? E também pro Wesley, pro Alex, né? A Suelaine e o Alex, lá da Nem Bike, né? Sempre acompanhando o nosso programa. Newton Júnior, a gente chega em casa para ouvir para fazer o almoço, a vizinha tá com o rádio alto ouvindo você. Depois você manda o nome, viu, Suelaine, da vizinha aí, para mim mandar um abraço para ela. Tá ouvindo o programa de beira, né? Aproveitar e mandar um abraço especial também aqui pro meu amigo Biancão, né? Tá lá na Casa das Iscas, sempre acompanhando o nosso programa. Alô, Biancão, tá com toda a turma por aí, obrigado pela sintonia, pelo rádio ligado. Tá precisando fazer aquela pescaria, eu acho que final de semana agora, hein? Aproveitar e mandar um abraço especial também pra dona Nair, né? Tá acompanhando. A dona Nair é a sogra do Zé Português, lá do Restaurante Centro-Oeste. Toda a turma aí no Restaurante Centro-Oeste, especial toda a equipe por aí, né? A Marizete, ô Marizete, beijo do seu coração, Marizete. Beijo pra Gaúcha, toda essa turma aí que sempre acompanha o nosso programa, gente. A coisa mais boa do mundo é você chegar num lugar pra almoçar, né? E você já bater o olho assim, seu olho já brilhar, você já desejar que lá no Zé Português é desse jeito, toda vez que a gente chega. É igual quando a gente chega lá no Biancão, né? Quando você olha, você já chega, você olha aquele monte de vara de pescar, aqueles molinetes, parafernálias todas ali para pescaria, você fala, moço, eu preciso comprar uma canoa, eu preciso pescar no Rio Araguaia. É assim, Biancão? Beijo no seu coração para você, Apoliana, toda a turma aí, sempre acompanhando a gente. Wesley Coquim tá por aqui, alô, Wesley Coquim, tamo junto, hein, firme, forte, chique, bacanizado, já aprumou aí, né, meu filho? Te esperei ontem, você não apareceu lá? Alderira tá com o rádio ligado aqui, Newton Júnior, tamo na escuta, viu? Toda a turma lá na ONG, mão amiga, acompanhando o nosso programa. A Giselda Brasil também, toda a escuta, hein, Newton? Esquece de mim, não. Beijo do seu coração. Ah, quem mais? Newton Júnior. A Maria Aparecida tá acompanhando a gente. Bom dia, meu esposo Paulo ouve a Eldorado sempre o plantão policial. Manda um abraço pra ele aí. Coisa boa, né? Ah, Newton Júnior, você falando aí das bolachinhas, né? De nata, eu também faço, né? E é uma delícia. Olha, Maria Aparecida, depois eu vou pegar seu contato aqui e vou pedir uma bolachinha de nata com você, beleza? Quem mais tá por aqui? A Lourdes mandando bom dia. Dona Lourdes, beijo no seu coração. Obrigado pelo carinho. Obrigado pela sintonia, né? Pessoal, chega pra gente aqui uma reclamação ali, mães que frequentam ali a praça aqui do setor Cruvinel, né? Recentemente inaugurada, inclusive ali se chama só Praça do Cruvinel, né? Ali não tem um nome, né? Engraçado, não, todas as praças recebem nome, ali a Praça do Cruvinel é só Praça do Cruvinel mesmo, não tem um nome, né? Uma homenagem a ninguém, estranho isso, né? Mas a reclamação das mães que frequentam ali é concernente aos animais de estimação. Lógico, né? A praça ali, ela foi criada para receber as pessoas, receber ali, né? Todo mundo com seus animais, enfim. Mas as mães reclamam ali, não é a primeira vez que chega essa reclamação, dos tutores de animais que deixam seus animais soltos ali, os animais acabam avançando ali nas crianças, né? Você sabe que animal, né, ele é imprevisível, o instinto do animal é imprevisível, você não consegue, mas o meu cachorro, o meu gato, o meu papagaio, ele é mansinho, mas o instinto animal, né, ele é imprevisível, e aí parece que anda ocorrendo ali as situações que animais andam avançando ali nas crianças, né, enfim, aí as mães reclamando aí, a gente pede inclusive aos moradores aí do bairro Cruvinel, aqui os nossos vizinhos, né? Ao visitar ali a praça, né? Tomem cuidado ali com seus animais de estimação, né? Tomem cuidado ali com seus animais de estimação. Usem focinheira, deixem ali na coleira. Ah, meu cachorro é mansinho, eu solto ele. Não, instinto animal é imprevisível, né? Já pensou se um animal desse morde ali uma criança? Uma dor de cabeça que o dono do cachorro vai passar. A dor de cabeça que a mãe da criança que foi mordida vai passar. Então, acho que é ter o respeito e a consciência. Newton Júnior, bom dia pra você. Deixa eu ver aqui. Bom dia, Newton Júnior. É permitido táxi clandestino? O nome já diz tudo. Acima de tudo, o carro com placa branca sem concessão aí na prefeitura, utilizar o ponto de táxi? Não, não tem como, né? Né, Márcio? Obrigado pela sua participação. Mandou foto aqui, mandou vídeo, né? Não pode. A vaga é específica para o táxi. Cabe agora você a denunciar aí, né? Como você já mandou foto, denuncia aí na própria prefeitura, né? No setor de fiscalização de postura. Manda também pro Ministério Público, né? Cobra aí. Newton Júnior, João Bosco tá acompanhando o programa. Newton Júnior, o Gabriel tá mandando um abraço pro senhor aí, rapaz. Esse Gabriel é figura, esse João Gabriel, viu? Um abraço, viu, João? A você, a Keila, toda a turma aí no setor São João acompanhando a gente. Obrigado, especial João Gabriel. A Carmen, bom dia, Newton Júnior, tô ouvindo você. A Luceni Maria, Newton Júnior, todos os dias aí eu escuto o plantão policial, que bom, fico feliz pelo seu carinho, pela sua audiência, tá? A Maria de Fátima lá no setor Novo Horizonte, eu tô junto, não esquece de mim não, hein? Tô ligado aqui todos os dias no programa. A irmã Maria do Fogo também aí no setor Novo Horizonte, acompanhando a gente, beijo no seu coração, minha linda. Quem mais? A Selma, muito obrigado pela sua audiência, Selma. O Amelindo passou aqui para deixar bom dia. Aldenira, né? Já falei aqui. Altamira, né? Tá acompanhando o nosso programa, a dona Altamira. Ô, tia Altamira, tá tudo bem, Newton Júnior? O chefinho, né? Ela me apelidou de chefinho aí nessa ida pra Trindade, ela me apelidou de chefinho. Chefinho, bom dia pra você. Um bom dia especial pro William, pra Maria e Dalina, né? Que estão lá na Fazenda Renascer acompanhando o programa, né? Aproveita aí, dona Altamira. Já manda um abraço pro Pirulito, ele tá ligado lá. Ele tá com o rádio ligado, viu? Beijo no seu coração, obrigado, foi um prazer imenso te conhecer. Quem mais tá por aqui participando com a gente? Nossa, essa aqui, vamos lá, vamos lá. Essa aqui é uma reclamação bem grande. Hilton Júnior, não fala meu nome não, mas é verdade, né? Isso que você disse sobre as motos aí, essas crianças que andam naquelas motinhas elétricas também, por toda a cidade, esqueci o nome. É, esses dias uma criança, mais ou menos uns 5 anos, com outra maior, um pouquinho, né? Tava andando ali na rua, fazendo zigue-zague em frente ao carro. Tinha que ser proibido, Nilton Júnior, dessas crianças andar nessas coisas, é perigoso. Era um bem pequeno, um outro é maiorzinho, mas enfim. Fazendo zigue-zague ali com aquelas motinhas elétricas, né? Os patinetes ali na frente do carro. Tinha que ser proibido essas crianças utilizar. Ela tá falando aqui, é os patinete elétrico, né? Segundo ela, ali perto da Citro 5, ali no Santa Luzia. É, esse é um caso sério, viu, ouvinte? Porque isso aí tem que partir da consciência dos pais. Os pais precisam ter a consciência de que o trânsito já é violento. Nós estamos inseridos em um trânsito violentíssimo. Pegar aí um patinete porque ele é elétrico, ele não exige habilitação, ele não exige muitas regras ainda, né? Não foram regulamentadas. E jogar um patinete, uma motinha elétrica aí na mão de uma criança ainda mais menor de idade num trânsito tão violento. Eu, por exemplo, a minha filha tem 9 anos. Tem 11 anos. A Sofia tem 11 anos. Eu não tenho jamais coragem de colocar um patinete na mão dela. E olha que sobre o trânsito ela é muito instruída, porque a gente pedala junto. Então, a gente pedala. E eu tô sempre, sempre quando a gente tá no trânsito, eu tô sempre esclarecendo ela. E ela pergunta, pai, por que que não pode fazer isso? Pai, por que que... Olha, Sofia, não pode passar aqui, não pode virar assim. Então, ela já tem uma noção e eu não tenho coragem. Agora, imagina uma molecada aí, né, sem noção, os pais ainda autorizam. Ah, vamos lá, o Lindomar, o mais apaixonado, mais feliz da cidade, o Lindomar Oliveira, o jardineiro. Obrigado aí pela participação, viu? A Emilene Cruvinel também, a Maria Pureza, beijo no seu coração, Maria Pureza, obrigado pelo carinho, obrigado pela sintonia de todos os dias. A dona Nália, né? Tá lá na Rua 20 acompanhando a gente, beijo no seu coração, juntamente com o seu Mário e toda a turma por aí. Vamos embora? Ah, o meu amigo Sodré, da Eletrônica do Sodré, tá acompanhando a gente aí, obrigado, viu, Sodré? Tamo junto, é nós, junto e misturado. Quem mais tá por aqui? O The Flash, né? Tá acompanhando o nosso programa. Mandou aqui um vídeo, né? Um vídeo aqui, né? Deixa eu ver o vídeo aqui do The Flash rapidinho. A molecada aí nos patinetes, nas motinhas elétricas, né, The Flash? Olha só. Olha o jeito que eles... Ó, cruzando a via assim, ó. Meu Deus do céu, meu Deus, é sem noção do perigo que correm, sem noção nenhuma. Obrigado, viu, Lília? Beijo aí no seu coração, obrigado pela sua participação. É só você seguir aí, é Newton JR, tá? Vou mandar pra você aí. Acha aí que você vai seguir nós lá, beleza? Obrigado pelo carinho, pela sintonia. Tá vindo a turma do esporte, o Resenha Esportivo. Tem também o Novena de Santa Chagas com o padre Reginaldo Manzotti. Amanhã, às 10 da manhã, a gente se encontra. E amanhã, sexta-feira, na segunda parte do programa, tem o quê? Bate-papo de Deã. A gente vai estar recebendo por aqui o Adriano Costa com as informações aí da polícia, da Delegacia de Atendimento Especializado da Mulher, a Deã, da nossa cidade, tá bom? Que Deus cuide de você, assim como ele cuida de mim. Amanhã a gente se vê de novo. Tchau, gente.
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E vamos juntos rezar o segundo dia da nossa novena perpétua a Jesus das Santas Chagas. E eu convido você a mandar as suas intenções, 41-3221-6060. Rezemos. Por suas santas chagas, suas chagas gloriosas,

0: família. Envolvei, Senhor, a mim e meus familiares, protegendo-nos do mal. Senhor, ao mostrar vossas santas chagas gloriosas a Tomé e o mandando tocar em vosso lado aberto, o curaste da incredulidade. Eu vos peço, Senhor, permita-me refugiar em vossas santas chagas e, por mérito desses sinais de vosso amor, curai a minha falta de fé. Ó Jesus, pelos méritos de vossa paixão, morte e ressurreição, dai-me a graça de viver os frutos da nossa redenção. Amém. Acompanhe agora esse testemunho que nos foi enviado, e você pode enviar o seu testemunho que nos edifica na fé desta grande devoção de Jesus das Santas Chagas. Acompanhe.
1: Fumei há 22 anos fumando e parei de fumar com a glória do Senhor Jesus Cristo. Jesus das Santas Chagas fez esse milagre na minha vida. E rezando o terço, de manhã e de tarde também, parei de fumar. Fumei 22 anos e vai fazer 3 anos, dia 30 de julho, que eu recebi a benção. Parei de fumar e com essas dores. Toca o sino, sacristão! Viva o Padre Reginaldo!
0: E vamos à bênção da casa. Que a vossa divina bênção os acompanhe. Que o Espírito Santo ilumine os seus pensamentos e que seu poder haja por eles em toda parte. Tudo que se encontra nesta casa, os que nela entram, os que dela saem, que Jesus, nas suas santas chagas, nos abençoe e vos preserve do mal, para que nenhuma desgraça se aproxime de vós. O Senhor vos abençoe e vos guarde, que Ele faça seu rosto brilhar sobre vós, que Ele se compadeça de vós e vos dê a paz. Em nome do Pai, do Filho e do Espírito Santo. Amém.
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0: Bom dia, meu povo, são 11 horas e 18 minutos, 11:18, ouvi nesse hino que é o mais lindo do mundo, o hino do Mineiros Esporte Clube, é aquele hino que deixa a gente arrepiado de emoção, porque é o hino mais lindo do mundo, o melhor time do mundo é o Mineiros Esporte Clube, e o hino, então, nem se fala, né, gente, é coisa de quem é apaixonado mesmo, de quem gosta, de quem ama o Mineiros Esporte Clube mesmo. 11 horas e 19 minutos, 11:19, hoje... Quinta-feira, 9 de julho de 2026, 23 graus nesse momento, né? 23 graus nesse momento. E aqui é o Cratel, comunicando com você pela 91,9, juntamente com meu amigo Luiz Carlos Rico, Carlos André, sobre a nossa, também com a nossa diretora Cleia Gouveia, e hoje com muitas coisas pra gente poder debater aqui. Tem clube que tava perdendo o jogo ontem no Campeonato Brasileiro, pelo um erro da arbitragem, abandonou o estádio. É, meu amigo, Campeonato Brasileiro vai dar o que falar, viu? Campeonato Goiano da Divisão de Acesso vem aí, tem Copa do Mundo, rapaz, ei, Argentina que é beneficiada do início ao fim, vai tomar um ataque, Argentina, pode escrever aí. 11 horas e 20 minutos, bom dia, meu amigo Luiz Carlos, o Lico, eu falo, é carioca, Luiz Carlos, o Lico, bom dia, Lico.
1: Bom dia, Craquetel, bom dia, queridos ouvintes do Resenha Esportiva, bom dia também, nosso amigo da infância, Jorcemi Nascimento, conhecido Semi.
0: É, bom dia pra você que tá em casa, na chácara, nos sítios, nas fazendas, você que tá com o radinho ligado, da construção civil, você das lojas, você mototaxista, você que trabalha nos Uber, né? Você que trabalha em qualquer lugar de Mineiros, ou não trabalha, tá em casa batendo aquele rango agora, muito bom dia. O outro que está com a gente aqui, olha, surpresa que eu queria falar hoje, a surpresa é meu amigo Semi, que a partir de hoje irá fazer parte da nossa equipe da 91,9 FM Eldorado para as transmissões aqui Mineiros dos jogos do Mineiros Esporte Clube, né? O Semi vai ficar na cabine comentando juntamente com todos nós, comigo, com Lico, com Carlos André e com toda a comunidade mineirense. Bom dia, meu amigo Jorge Semi, vou falar Semi. Bom dia, meu amigo Semi, muito obrigado por aceitar o convite e muito obrigado por fazer parte dessa equipe aqui na nossa cidade de Mineiros. 11 e 21, as suas primeiras falas como um novo integrante da 91,9.
2: Bom dia, Tel, Craquetel. Bom dia, Luiz Carlos Lico, meu amigo de longa data. Eu me sinto lisonjeado, honrado com o convite a mim feito por vocês. Eu espero que a minha presença aqui possa ser útil para todos vocês, para todos nós, que nós possamos fazer um grande trabalho, né? Todo trabalho, o início dele é mais difícil, né? A gente tem que passar por uma fase de adaptação, que é natural, mas eu espero que a gente, dentro da nossa simplicidade, dentro da nossa humildade, que a gente possa crescer, que a gente possa aprender aqui com vocês e que a gente possa ser útil em relação às transmissões, que já são muito boas, né? É uma grande equipe, a equipe de vocês, que agora é a nossa equipe. E a gente espera que realmente o Mineiros possa fazer um grande trabalho, um trabalho sério, um trabalho de profissionalização, né, que ainda falta muitas coisas, mas o Mineiros é o time do nosso coração, como você falou, é o melhor time do mundo, é assim que nós temos que pensar mesmo, a gente está aqui para agregar. E nós esperamos que, junto com vocês, a gente possa crescer, a gente possa aprender e possa dar o resultado esperado.
0: 11 horas e 22 minutos aí, 22 minutos, 11 horas e 22 minutos, e a equipe a cada dia que passa ficando melhor, ficando mais compacta, fazendo um trabalho especial. Aqui sim, aqui acompanha o Mineiros, aqui em Mineiros e acompanha fora. A equipe da 91,9 irá fazer o trabalho todo, Lico.
1: Essa equipe tá parecendo a Copa de 70, a seleção brasileira, só tem camisa 10, né? Você sabia que tinha 5 camisa 10?
0: Mas agora... eu falo pra você, eu vou ser o camisa 2 pra todos vocês, viu? Camisa 2 pra todos vocês. 11 horas e 23 minutos, Lico. A gente começa o programa de hoje, o Carlos André falando que você conhece ele bem, o filho do Edson Rodrigues, junto, dirigindo em Goiânia ontem, passou mal, teve um AVC, teve um acidente, né, Lico?
1: Teve um acidente de carro, vários carros, né, se batendo, ele machucou também no acidente, e aí foi, correu pro Hugo, fez a cirurgia, ontem estava em cirurgia.
0: Ele não fez de propósito, ele passou mal, né, passou mal, e aí aconteceu o acidente. E o Carlos André, traz pra nós aí, fala com nós aí, meu amigo Carlos André, o homem do papel, fala com nós.
3: Olá, tudo bem? Craquetel, Luiz Carlos Lico, abraço a toda a torcida do Mecão. Estamos chegando aqui no Resenha Esportiva desta quinta-feira, dia 9 do mês de julho. E eu começo destacando a nossa capital Goiânia, né? Infelizmente, o jornalista esportivo, né? Nosso colega, companheiro de trabalho de imprensa esportiva aqui em Goiás, ele sofreu AVC enquanto dirigia e se envolveu em um acidente, né? Está internado em uma UTI em Goiânia. Estou falando do jornalista Edson Júnior, da rádio CBN Goiânia. Ele sofreu um acidente na manhã de ontem, quarta-feira, dia 8, na região do Parque Amazônia, em Goiânia. O jornalista estava a caminho do Centro de Treinamento do Goiás para participar da coletiva do meia Lucas Lima, mas passou mal no caminho, sofrendo um acidente vascular cerebral AVC enquanto dirigia. O carro que o jornalista dirigia se envolveu em uma colisão com outros três veículos, isso por volta das 7 horas da manhã. Edson Júnior foi levado ao Hospital de Urgência de Goiás, Hugo, e posteriormente transferido para o Hospital Santa Mônica, onde passou por uma cirurgia que durou cerca de 4 horas. Edson Júnior acabou acordando, né? Acordou por volta das 15 horas. Está consciente e ficará internado na unidade de terapia intensiva, UTI, sob observação. Ele passará por exames na quinta, hoje, portanto, dia 9, né? Vai passar por exames. Não há previsão de quadro, né? Ou seja, de quadro, como é que ele está, né? De momento. É, e também quando ele vai receber alta. O jornalista já apresentou melhoras. Pela manhã, ele não conseguia movimentar o lado esquerdo do corpo. Quando acordou no período da tarde, depois da cirurgia, ele conseguia fazer movimentos do lado esquerdo. O jornalista trabalha há anos na cobertura do Goiás e atualmente é setorista do Clube Esmeraldino pela rádio CBN Goiânia. Edson Júnior é filho de Edson Rodrigues, né? Histórico narrador esportivo e um dos principais jornalistas na história do jornalismo esportivo goiano. Edson Rodrigues, que morreu em 2023 aos 79 anos em decorrência de complicações causadas por um câncer no pâncreas.
0: É isso aí, meu amigo Lico, mais um jornalista que passou mal ontem de infarto. Está em toda a imprensa esportiva goiana, nos jornais. Ele que é filho de um ídolo, né, Lico? Ele é filho de um ídolo.
1: É, Craquetel, a gente fica com muita tristeza que recebe. Ontem mesmo aí no TBC Esporte já tinha comunicado, né, o rapaz lá, o Daniel de Paula, falando que ele tinha acidentado, né? Ele passou mal no trânsito e bateram, né? Muitos carros ali se bateram e ele já foi logo pro Hugo, né, fazer essa cirurgia. Acho que é o Hugo mesmo, né? Ele falou que era o Hugo. Mas é Santa Casa, que o caso André falou aí. Então, assim, é muito triste, né? A gente ver um jornalista, né, já novo, né? Bem novo, né? Filho do Edson Rodrigues, o lendário Edson Rodrigues aqui de Goiás, mas vamos torcer e pedir a Deus que restabeleça a saúde dele.
0: É um cara, Semião, um cara do esporte, né, que tem um pai que é ídolo de todo mundo da narração. E essa coisa de infarto, cara, ontem eu tava lendo
1: AVC,
0: AVC, né, AVC. Cara, esse trem tá espalhado pelo país assim do nada, cara. Você que tá nos ouvindo aí, você que tá nos ouvindo nesse momento aí, que eu tenho certeza que é milhares de pessoas, né, Lico?
1: Muita gente.
0: Dá uma baixadinha na sua vida, dá uma diminuída na sua vida. Eu falo pra mim, eu sou com uma correria louca, eu vou diminuir, eu tô falando por mim e falo por você, dá uma diminuída na sua vida, meu camarada. Olha esses caras, olha, eu tava vendo uma matéria ontem, esse AVC ele tá pelo país inteiro, pela correria que nós brasileiros estamos vivendo. Então dá uma diminuída, pô, eu sinceramente, eu tô falando sério pra vocês aqui, eu vou dar uma baixada, viu, Semi? Vou dar uma baixada nessa correria que eu ando, porque senão, eu não tô falando que vai acontecer comigo, né, Lico? Mas isso é o que tá provocando esses AVC, Semi.
2: É isso mesmo, Theo. Na verdade, assim, nós precisamos entender enquanto ser humano que o único patrimônio que nós temos é nosso corpo. Então nós temos que tratar dessa máquina. E o estresse hoje no dia a dia, ele tá gigantesco, né? A gente tá atropelando as coisas, né? A gente tem pressa para tudo, a gente não tem paciência. com qualquer coisinha você está estressado com seu colega de trabalho, com sua família, enfim, são vários os fatores. Então é preciso que a gente de verdade repense isso, que a gente tenha mais calma, que a gente seja mais paciente, que a gente seja mais equilibrado, para a gente também ter uma vida mais saudável, né?
0: É verdade.
2: Preocupar com a nossa alimentação, praticar esporte, né? Tudo isso influencia para que nós possamos ter uma vida mais saudável.
0: É, 11 horas e 28 minutos, o Carlos André chega para falar com a gente aqui sobre Vila Atlético e Goiás. Eu queria que você me, mas o Luiz Carlos prestasse atenção no que o Carlos André tem para falar para a gente sobre Vila Atlético e Goiás. Fala com a gente aí, Carlos André.
4: Agora, amigos, de volta para destacar as equipes goianas. Eu começo falando do Vila. O técnico Guto Ferreira projeta sequência fora de casa. Nunca negociamos pontos, né? Depois de cumprir suspensão, o técnico Guto Ferreira volta a comandar o Vila Nova nesta sexta-feira, amanhã. O Tigrão visita o Juventude pela 17ª rodada do Campeonato Brasileiro da Série B. Líder da competição com 31 pontos, o Vila inicia uma sequência de 2 confrontos diretos fora de casa. Depois do Juventude, sexto colocado com 25 pontos, o adversário será o Criciúma, atual terceiro colocado na tabela de classificação. Para Guto Ferreira, a equipe não pode mudar sua postura, né? Independentemente aí de atuar em casa ou como visitante. Abre aspas para ele. Nós nunca negociamos pontos, sempre jogamos para ganhar. Tem jogo em que a gente consegue vencer, tem jogo em que empata e tem outros em que não consegue, né? Contra o Novo Horizontino, estivemos perto de trazer um ponto, mas tanto eles quanto nós tivemos chances de fazer mais gols. Os dois times jogaram para ganhar. Dentro de casa, não podemos negociar pontos. Fora de casa, precisamos buscar pontos importantes, né? Foi o que disse o técnico nesta quarta-feira. Eu destaco em seguida o Atlético. Roger Silva promete cobrança forte lá no Dragão, que precisa acordar nesta Série B. O técnico Roger Silva assumiu como técnico do Atlético nesta quarta. Foi apresentado à tarde e prometeu cobrança forte dentro do elenco. Segundo o novo treinador, que tem 41 anos, é novo, né? E passagem por clubes como Sport, América, Londrina, Atlético, o Dragão pode dar mais, inclusive na parte de luta em campo. Abre aspas para ele, então. Estamos precisando de um pouco mais de vida, sabe? Pelo que eu olhei nos últimos jogos, né, os dois jogos, precisamos competir mais. O Atlético é uma equipe que compete. Precisamos ser mais agressivos na marcação. Assumir mais a responsabilidade de ser uma equipe gigante na Série B. Uma equipe que precisa se impor em alguns momentos. Né, já disse isso no vestiário. Colocar um pouco mais quem nós somos nesta Série B do Campeonato Nacional. E no Goiás, Lucas Lima elogia esquema de Mozart, mas admite incômodo com o Goiás fora do G6. Depois de 2 vitórias consecutivas na Série B, o Verdão se prepara para enfrentar o CRB em duelo válido pela 17ª rodada da competição. Com 2 assistências nos últimos 2 jogos, o meia Lucas Lima vem sendo um dos destaques da equipe esmeraldina desde a chegada do técnico Moza. Em entrevista coletiva, o jogador afirmou estar confortável no esquema adotado pelo treinador e reconheceu a evolução do time nas últimas partidas. Abre aspas para o meia do Goiás. Quando o time ganha e as coisas acontecem, fica mais fácil falar. Individualmente, acho que jogar com 3 atacantes facilita a vida do meia. Como equipe, percebemos que estávamos devendo e que precisávamos vencer, né? Foi o que afirmou, portanto, o meia do Goiás, né? O Lucas Lima. Forte abraço a todos, bom final de semana, eu volto com mais esportes na sequência, a qualquer momento aqui na programação da sua Eldorado FM 91,9.
0: E aí, meu amigo Lico, fala do Goiás, você, Semim, fala do Goiás, fala do Vila e fala do Atlético.
1: Olha, assim, o Vila Nova, né, ontem ele perdeu a liderança, mas ainda tem seu jogo a fazer. Ontem o Criciúma ganhou o jogo, tá com 32, 32, não, foi pra 33, né?
0: É o líder, né, o Criciúma?
1: É o líder, mas até o Vila Nova jogar aí, o Vila Nova joga um jogo muito difícil, né? Lá no Juventude, lá no Sul, é muito complicado jogar lá. O Vila Nova terá muitas dificuldades nos próximos jogos, porque são jogos, né, de confronto direto. O próximo já é o Criciúma, mas o Vila Nova tá muito bem aí diante do comandante Guto Ferreira. Aí o Atlético, né, com o Roger Silva, achei que um técnico muito bom, né, um técnico da nova safra aí, então vamos torcer muito aí pro Atlético e o Roger Silva se dá certo aí, e é igual o Carlos André falou, né, tem que pontuar, que senão deixar pro final aí é complicado. E o Goiás, né, Goiás aí, os últimos dois jogos ele ganhou, né, dois jogos aí, agora vamos torcer aí pras equipes de Goiás chegar no final aí, todo mundo com chance aí de subir, né, Semi?
2: Olha, eu tenho uma grande preocupação em relação às equipes goianas, porque historicamente falando, a gente tem observado que as equipes de Goiás, elas têm perdido força nos campeonatos anteriores a partir do meio da competição, né? E nós esperamos que esse ano possa ser diferente, que pelo menos de um dos nossos times possa ter acesso à primeira divisão, à divisão especial do Campeonato Nacional, né? Agora, o Vila Nova preocupa muito esses próximos jogos do Vila, porque, igual você falou, ele estará adversários que brigam pelos seis pontos, né? Então ele acaba de perder a liderança e nós esperamos que realmente seja diferente, que as equipes tenham elenco para aguentar essa competição. É uma competição difícil, o país é um país continental, as viagens são longas, é cansativo, a gente precisa entender isso. Agora, os times que têm melhores e maiores elencos são aqueles que tendem a ficar na frente, né? E o Vila, até o presente momento, ele tem demonstrado que tem essa capacidade, né? Também tem um grande líder que é o Guto. O Guto é um estrategista, é um grande treinador, demonstrou isso na sua carreira. E nós esperamos que o Goiás também possa se recuperar. O Goiás vem ganhando espaço agora com esses últimos jogos. E a gente espera que realmente o futebol goiano possa ter, pelo menos um dos três, tem que estar na primeira divisão, né?
1: Semi, mudou a regra da Série B desse ano. Os dois primeiros sobem direto, aí até o sexto. Do terceiro ao sexto tem que ir esse playoff. O que você acha? Você acha legal ou não?
2: Olha, é uma inovação que eles estão tentando para ver se melhoram, né? Eu tenho muita preocupação porque nós estamos vendo aí, vamos pegar como parâmetro aqui a Copa do Mundo. O futebol mundial, a partir dessa Copa do Mundo, ele vai passar por um momento de descredibilidade gigantesca.
1: Muito, verdade.
2: Então a gente vê que a entidade maior do futebol mundial tem feito coisas absurdas.
0: Começou ontem com a Ponte.
2: Pois é, agora já entrou aqui na segunda divisão. A gente vê a política partidária infiltrada nas confederações. Então tudo isso é preocupante. Eu acho que as mudanças, elas têm que vir paulatinamente, elas têm que vir para poder beneficiar o esporte, beneficiar o futebol, e não ficar servindo de palanque para A, para B. Agora, é um teste que vai ser feito, nós vamos saber disso depois da competição. Eu gostava muito dessa forma que era subir os quatro, né? Uhum. Agora sobe dois e depois você vai buscar aí, voltando lá no que o Quaresma falou essa semana do futebol brasileiro. Gente, nós precisamos de criar um modelo próprio para nós. A gente está tentando europeizar o máximo as nossas competições.
0: E não em tudo.
2: Não, em tudo. Em tudo. Isso não é bom, isso não faz bem pra gente, não. Nós temos que criar um modelo que é de acordo com o que nós temos aqui. O Brasil é gigante. Pensa assim, os maiores países do futebol lá fora, né? A Inglaterra, a França, a Itália, são estados aqui dentro do Brasil. Então a realidade deles é outra.
0: Pra mim, já, isso aí que ele tá falando, Nico, você vai concordar comigo. Pra mim já começa com um treinador. Rescinde com ele e traz um treinador brasileiro. Começa a implantar a filosofia brasileira. Tudo que tem na Europa, traz da Europa pra cá. E você já viu que não dá certo. É canhoto jogando na direita, pra vir por dentro, pra abrir espaço pro ala. É quem é destro jogando lá na direita pra vir por dentro. É jogando com três zagueiros, sem ala. E aí coloca um terceiro zagueiro igual o Danilo, que foi muito mal na Copa do Mundo, que não marcou, que não atacou, que não defendeu, não fez nada. E aí, o que que acontece? Traz um jogador só pra bater pênalti, que foi o centroavante lá, ou tô mentindo?
1: Não.
0: Só pra bater pênalti. Aí deixa João Pedro de fora, deixa Pedro de fora, deixa Matheus Cunha de fora, deixa o Kaique de fora. E aí?
1: E a gente tá na mão num treinador que a gente vai ter que esperar 4 anos pra poder ver se o ciclo dele vai dar certo. Porque se não der certo, como não deu certo agora, aí vai ser mais 4 anos jogado fora.
0: Então, não, eu vou esperar um mês e meio, que daqui um mês e meio tem convocação pra seleção brasileira.
1: Exatamente.
0: 2 jogos na Austrália. Vamos ver se ele vai eliminar 90% do que tem na seleção e começar a trabalhar com jogadores novos visando a Copa do Mundo de 30, né? Isso. Se for assim, tudo bem. 11:38, meu amigo Luiz Carlos Lico, tem coisa pra gente aqui, Luiz Lico.
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0: E esse aí, que é o número 10 da seleção brasileira?
1: Esse é 10. 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
1: Agora, Craquité, ouvintes, né? 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
0: É, 11 horas e 41 minutos. Um abraço pro meu amigo Clênio, um abraço pra Tassiana, um abraço pro Felipe. 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Quem chega aqui pra falar com a gente aqui é minha. É William Sopa. Aqui não tem VAR. E se fosse possível chamar o VAR contra a arbitragem, seria uma coisa maravilhosa. Fala com a gente aí, meu camarada.
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6: Já pensou se pudéssemos chamar o VAR para uma decisão do juiz? Pois é, quando se trata de arbitragem, aqui tem VAR. Pois nós estamos de olho em tudo que acontece dentro e fora de campo na Copa. E a maior problemática sem solucionática envolvendo a arbitragem já rolou antes mesmo de a Copa começar. O árbitro somali Omar Abdulkadir Aitan foi barrado ao desembarcar nos Estados Unidos. As autoridades americanas alegaram questões de segurança durante o processo de imigração, mesmo ele possuindo passaporte diplomático cedido por seu governo. E aí, o árbitro acabou sendo excluído do torneio, tornando-se o primeiro selecionado para uma Copa a ser impedido de atuar por decisão do país sede. Quando a bola rolou, todos os olhos voltados a como seria Messi em sua sexta Copa do Mundo. E em uma partida de hat-trick, o astro argentino protagonizou o que foi chamado de o maior efeito borboleta da história do Mundial. Messi acertou uma solada de manual na panturrilha do argelino Aissa Mandi, lance claro para a expulsão, mas não teve nem amarelo e muito menos chamada ao VAR. Após o lance, ele fez 2 dos seus 3 gols nessa partida e no jogo seguinte, quando cumpriria a suspensão, fez os 2 gols da vitória sobre a Áustria. E se, hein? E se chamassem o VAR? Aqui não tem, mas lá sim. Mas o se não existe, mesmo suscitando tantos debates. E um deles foi o hat-trick moral de Vini Júnior contra a Escócia. Moral porque ele teve um de seus gols anulado após o VAR chamar o árbitro para revisão por identificar uma falta onde o atacante brasileiro foi chutado pelo defensor escocês. Não, você não entendeu errado. Ele foi acertado e deram uma falta contra o Brasil, provando que ter VAR também não quer dizer muita coisa de vez em quando. Ainda na fase de grupos, descobrimos que o VAR não é a única ferramenta tecnológica a ser questionada. No duelo entre Egito e Irã, a partida estava empatada em 1-1 quando, aos 48 minutos do segundo tempo, o zagueiro Soja Khalilzadeh aproveitou um rebote na área e marcou o que seria o gol da vitória iraniana. Um completo frenesi pela classificação, que foi interrompido pelo impedimento semiautomático, que identificou uma milimétrica vantagem, se é que se pode chamar assim, do iraniano. Isso fez o árbitro anular o gol, o que acabou decretando depois a eliminação do Irã. Já na segunda fase, foi a vez dos sensores da bola ficarem sob o pesado escrutínio futebolístico. A treta foi no duelo entre Croácia e Portugal, já pela segunda fase da Copa do Mundo, quando um gol do croata Gvardiol foi anulado nos minutos finais da partida, que terminou em 2-1 para os lusos. A arbitragem anulou o gol após o sensor da bola detectar um toque de cabeça de Igor Matanovic, o que configuraria um impedimento. A Federação Croata de Futebol enviou um comunicado à FIFA para contestar a decisão, mas não teve conversa. Agora, lembra que eu brinquei sobre chamar o VAR para arbitragem? Pois é, para a Croácia não teve conversa, mas para o Donald Trump sim. Ele chamou o VAR e conseguiu suspender a suspensão do estadunidense Folarin Balogan, expulso no jogo de 16 avos contra a Bósnia. O papo é que, além da ligação de Trump para Gianni Infantino, teve ainda um dossiê contra o árbitro brasileiro Rafael Claus. A FIFA cedeu a mais essa pressão inaceitável, deu um efeito suspensivo e ele atuou contra a Bélgica, tendo a chance de vivenciar na pele a surra que a sua seleção tomou em campo, perdendo por 4-1. Mas mesmo após a queda dos Estados Unidos, esse fato segue sendo contestado mundo afora. Só que a grande treta da vez tem sido o jogo Argentina e Egito. Teve gol anulado por falta na origem da jogada, pedido de pênalti ignorado, questionamento sobre o gol da vitória argentina e até um suposto empurrão em Mohamed Salah, segundos antes do lance decisivo. A Federação do Egito apresentou um protesto formal e o técnico Hossam Hassan chegou a afirmar que essa Copa está direcionada. Ânimos inflamados, mas a Argentina se classificou. O placar foi de 3-2. Mas deixa eu te dizer, essa não é nem a metade dos lances e fatos polêmicos. Só que eu já estourei até mesmo os quase infinitos e inexplicáveis acréscimos dados nessa Copa, então eu vou guardar o resto para outra oportunidade. Porque você sabe, né? Aqui não tem VAR. Mas nós estamos com um olhar criterioso sobre tudo que rola dentro e fora do campo.
0: Onze horas e 47 minutos, você tá aqui do Resenha Esportiva da 91,9, hoje com o nosso querido Semi, né, que hoje passa a fazer parte aqui da nossa equipe de esportes da 91,9 no Campeonato Goiano, né, e quem sabe também no Campeonato Amador da cidade, a gente vai esperar uma brechinha dele para isso também, mas no Campeonato Goiano ele estará com a gente aqui nos jogos do Mineiro Esporte Clube, né. Lico, o que você pensa a respeito dessa fala aí do meu querido William Sopa sobre o tanto de coisas favorecendo a Argentina?
1: Eu falo com tristeza, muita tristeza de ver o que a gente tá vendo nessa Copa do Mundo. Cara, eu assisti os jogos, né? O último jogo da Argentina contra a equipe do Egito, eu fiquei assim pensativo e assim, a gente via no olhar do árbitro que ele tava tipo assim, não intencionado, mas ele tava com cartas marcadas, né? Eu vi ali muitas faltas investidas, cartões assim indevidos e assim um lance do gol do que não é o Zico, mas o nome de Zico, né, que teve um pisãozinho ali, arrancou só uma casquinha da unha do cara. Não, o VAR chamou, mas o Messi já foca nele, ele falando pro árbitro: ó, oh, foi falta. Quer dizer, o Messi tá comandando ali o que ele quer. Ele fez falta de para ser expulso, não foi. Assim, o Messi, ele tem todos os métodos, de tantos que ele tá batendo recordes em cima de recordes, até negativo, que é o único jogador que perdeu 4 pênaltis aí em Copa do Mundo no tempo normal. Então, assim...
0: Negativo também.
1: É negativo. É, a gente fica com muita tristeza, né? O jogo contra o Cabo Verde, cara, e o Infantino, né, dando as gafes dele lá. Então, assim, eu acho que a FIFA, pra mim, se ela já não tinha credibilidade, agora acabou.
0: É, antes de você me falar que ele... Filho do Ronquefussa, batendo palma na hora do gol da... Tô mentindo?
1: Não.
0: Batendo palma na hora do gol da Argentina. E o gol que você falou que arrancou a casquinha, tirou só um fiozinho de cabelo, o VAR deu falta.
1: E o terceiro
0: gol? No
1: lance
0: seguinte, teve o pênalti
1: o terceiro
0: em
1: gol.
0: Cima do Salah.
1: O terceiro gol da Argentina, a origem lá, era uma falta pior do que essa dentro que a gente falou, em cima do Salah, e ele deixou o gol. Então é complicado.
0: É complicado, né, Semir?
2: Especialmente em relação ao jogo da Argentina com o Egito, é notório que houve erros gigantes que mexeram com o resultado da partida. Se a Argentina hoje está classificada, sem querer tirar os méritos do time da Argentina, porque é um time determinado, é um time que tem muita raça, é um time que corre, mas eles estão sendo extremamente beneficiados pela arbitragem nessa competição. Né? Não foi a primeira vez, e teve esse lance que o Luiz Carlos acaba de falar. O Messi teve um lance em que ele fez uma falta para expulsão, ele não foi expulso, em seguida ele fez 2 gols.
0: Lica, as duas mãos no meio de campo, que antecipou as jogadas, os contra-ataques.
2: Exatamente, então assim, a Argentina infelizmente está sendo extremamente beneficiada. Da mesma forma que aquele jogo lá que o Brasil fez e que o Vini Júnior fez o gol e que o VAR chamou, a gente não sabe qual que é o critério que está sendo utilizado.
0: É,
2: né?
0: Bem lembrado,
2: isso,
0: né?
2: Isso é perigoso.
1: Mas se aquela falta ontem, todo mundo concorda que é normal, né? Que contra o Egito, aquela do Vini também foi falta. Porque a do Vini foi até mais forte do que do em cima do Egito no atacante da Argentina, que originou o gol do Egito. Então, assim, tudo leva a crer aí que as coisas têm muitas cartas marcadas.
0: E aquele do Vini Júnior, pra fechar esse assunto aqui, aquele do Vini Júnior, eu já vi aquele lance 50 vezes. Oh. 50 vezes que eu vejo aquele lance, quem chuta o Vini Júnior é um zagueiro.
2: Outra coisa, as últimas informações que eu obtive hoje pela manhã é da corrupção na Associação Argentina de Futebol. Uhum. Então isso tudo é um somatório de coisas que a gente vai descredibilizando, que a gente vai passando de deixar de acreditar nesses órgãos, nessas instituições, porque é onde que você vê a corrupção está infiltrada, o dinheiro acima de tudo, não é?
1: Acima de tudo.
0: 11:51, tem uma turma aqui para falar com a gente agora, você pode mandar um zap aqui pelo 36720322, dando boas-vindas para o nosso querido Semi aqui, juntamente com Luiz Carlos Zico, comigo, Craquetel, Carlos André, a equipe da 91,9. Atualou, turma da pracinha. Olha o homem aqui. É só mandar um zap aqui pelo 36720322. Quem tá mandando um abraço pra você? Vereador Adão, vereador Hélio Arantes, mandando abraço pra você, dando boas-vindas aqui. Meu amigo Clênio, da Farmácia Confiança. Meu amigo Bidão, mandando um abraço pra você. Só turma boa. Seu Hélio, bom dia, Craquetel, Lico, Carlos André. Intrigantes da resenha esportiva, né? Estou ouvindo o resenha esportiva aqui. Muito obrigado, seu Hélio. O senhor é um camarada espetacular. Ele tá mandando um abraço pra você, Semi, seu Hélio. O Fabinho. O Lico me falou que ele é ex-São Paulino, agora virou corintiano.
1: Ave Maria.
0: Ele tá falando tarde, turma. Parabéns pelo programa esportivo, um sucesso. Semi conhece muito de futebol, companheiro de futebol de longas datas. Fabinho, quando era pequeno de tudo, eu vi você jogar bola. Você, o Semi, lá na beirada do capoeiro, sei lá no Matão, Fabinho. Cansei de ir lá no Matão ver você jogar. O Elegância, Carlinho Presença, mandando um abraço pra você, Semi, mandando um abraço pro Lico. Esse aqui, o Lico gosta dele, eu também gosto dele. Ele deve estar lá no Taquari, Lico.
1: Lá no Taquari, junto com o pai dele, lá o Bocarra, Dona Sebastiana, lá no Taquari.
0: Semi conhece, fala com nós aí, meu amigo Robinsley.
7: Bom dia, Lico. Mandou um alô pra nós aqui no Taquarizão. Meu pai Bocar, minha mãe Sebastião, meu sobrinho Felipe. Nós tá aqui na escuta do programa. E vai, Mecão. A primeira divisão.
0: Muito obrigado, meu amigo Robinsley. Um abraço pro seu pai, um abraço pra sua mãe. Robinsley, eu vou falar em inglês pra você. Sabe aquele negócio que a gente põe uma isquinha e joga no rio? Eu tô falando em inglês, porque não pode falar de outra maneira, né? A hora que tiver aí. E traz pra nós um aqui na rádio aqui, ô, aí. O seu pai, o Bocarra gosta de pescar.
1: Gosta, o Bocarra gosta.
0: Não pode falar, não, né?
1: É o zagueirinho sistemático, né? O Bocarra, é. O Edmilson, conhecido Edmilson. Um abraço lá pra eles, né? Pro Robsley.
0: Bocarra e Betinho da Nésia não tinham estatura
1: muito grande. E Celcinho. E Celcinho do Amaral Estrela.
0: É, mas
1: três zagueiros pequenos e jogava muito.
0: Falar em Celcinho, um abraço pra ele, pra toda a turma lá da loja, viu? Tá na hora da gente fazer aquela parceria, meu compadre. Tá na hora, Celcinho. 11 horas e 53 minutos. Tem outra aqui pra falar. Tem outro aqui pra falar aqui. Esse é meu amigo. Fala com nós aí, vereador Adão.
8: Bom dia, Carlos André, Craquetel, ouvintes da Resenha Esportiva. Aí o Dourado mais uma vez saindo na frente com essa contratação desse camisa 10, nosso amigo Semi. Eu tenho certeza que vai engrandecer ainda mais o programa esportivo, com seu conhecimento dentro e fora das quatro linhas. Ainda tem o Lico. E falar muito do nosso Mecão, do nosso Campeonato Brasileiro, Libertadores, enfim. Falar de esporte, que é o que nós ama ouvir, e com certeza com quem ainda conhece e tem conhecimento, ainda é muito melhor. Hoje tem Copa do Mundo novamente, acredito que todos nós somos Marrocos. Um grande abraço a todos.
0: Um grande abraço, vereador Adão, falando com nós, né?
1: Um abraço pro Adão, né? Grande pessoa, grande. Só não é bom pra torcer, né?
0: Inteligentíssimo. Inteligentíssimo.
1: Um abraço, Adão.
0: Semi, vereador Adão, mandando um abraço para você.
2: Adão é um ícone da política mineirense, um cara 100%, um vereador atuante, um cara honesto, decente. Sou fã, viu, Adão? Sou seu fã pelo trabalho que você desenvolve. Obrigado pelas suas palavras e nós esperamos que Deus possa nos abençoar, que a gente possa ter discernimento aqui do que a gente fala, que a gente possa fazer um trabalho extremamente interessante para nossa comunidade. Mandar um abraço também especial pro Fabinho. Fabinho é grande jogador de futebol, né? Nós sabemos que o Fabinho é um cara com potencial fantástico. Infelizmente, teve uma lesão muito cedo, né? Poderia ter sido um grande jogador aí, desfilando aí pelo futebol brasileiro.
0: Ele teve duas lesões. Ele é torcedor de São Paulo.
1: Esse é no cérebro.
2: Torcedor do São Paulo, apaixonado. Ele tá igual eu, Theo. Infelizmente, a gente pra torcer não tá bem, não, viu? Eu tô achando bom ir a Copa do Mundo, que já tem mais de mês que o meu ninguém Santos fala, não perde.
0: Não cai, né? Mais de mês que ninguém fala em cair.
2: Mais de mês,
0: né?
2: O Santos, o Vasco, São Paulo não perde. Tá bom demais. Um abraço pra vocês, obrigado pela audiência. Continue ligado aqui no nosso programa de esporte. Nós esperamos que realmente o Mineiro possa fazer um grande campeonato.
0: 11:55, meu amigo Lico, que sabe quem tá mandando aqui? O Clausinei, o Coró. Esse é gente boa demais. Manda um abraço pra esse cabra aí, que é o Semi, nego bom, grande Semi, abraço a todos. Aí ele vem com um áudio aqui, ó, programa show, hein, um abraço pro Coró, muito obrigado, vindo de você a gente fica extremamente feliz, fala com a gente aí.
9: Fala, craque Deu, bom dia a todos aí do Eldorado Esportes. Rapaz, pensa num cabra bantai com vocês agora, hein? Grande Semi, primeiro japonês preto que eu vi na minha vida.
1: Não, ué, tem o goleiro Suzuki.
9: Um abração pra vocês aí. Programa show, hein? Tô aqui na escuta. Manda um abraço pra nós aí. Abraço,
0: né? Um abraço, meu amigo Coró. Ele tá falando o último gol que o Semi fez. O passe foi meu.
1: Então, Semi, é o segundo, o Suzuki, goleiro do Japão, é o primeiro, você é o segundo.
2: Agora tem um Suzuki lá, né?
0: Tem um Suzuki?
2: O Suzuki, o goleiro, é descendente, né? Ele é filho de ganeses com japoneses, né?
0: Ah, chupa.
2: Coró, um grande abraço, também sou seu fã, você é um grande parceiro, me admiro muito você e tô torcendo aqui pra que tudo se ajeite, tá bom?
0: Abraço. 11:56, esse aqui é o Elegância, ó. Fala com nós aí, Elegância.
10: Bom dia, Licão. Bom dia, Elegância. Semi, bom dia, meu camisa 10.
2: Grande abraço.
10: Rapaz, vou falar uma coisa aqui. O Semi, Teodomar, quando era pequeno, vendia picolé pra passar no Mac lá e ver esse cara treino lá, o jogo de jogo. Eu falava assim, moço, quando eu crescer, eu quero igual esses caras.
0: Melhora, Carlinhos.
10: Pisar aqui nesse gramado e jogar aqui, era o meu sonho. Então, eu sou fã deles desde menino. Agora eu fico falando aqui. Era pequeno, lembro de ver eu jogar, Elegância. Que é isso? Você é mais velho que eu, quase 5 anos.
0: Que isso, Elegância? Que
10: isso? Eu sou juvenil, perto de vocês dois. Abraço, meus amigos.
0: Abraço, abraço. 11:57, Carlinho Elegância.
2: Grande Carlinho, grande parceiro.
0: Eu só falo assim, olha, o Carlinho tinha uma pedra no capoeira, não tinha? Lá de seu
1: tinha,
0: capoeira?
1: Tinha.
0: O Carlinho pôs a bomba.
1: Carlinho, um abraço aí, meu querido.
0: Carlinho comprava bolita lá no seu Jonas Patrício, Coiô e as bichinhas. O Carlinho que tinha.
2: Carlinho jogou com Sabino,
0: né? Tô te falando, rapaz. Quem fala aqui, olha, meu querido Tonton de Mello, esse eu gosto. Bom dia a todos, parabéns pelo programa e um abraço a todos, em especial a nosso amigo Semi Tonton de Mello.
2: Grande Antônio, eu sou seu parceiro de longa data, tenho muito orgulho de ser seu amigo, grande pessoa, convivo com futebol, convivo no esporte, é um cara que eu tenho muita admiração, obrigado aí pelas suas palavras, né? Nós esperamos estar aqui junto, Luiz Carlos e o Theo, para que a gente possa fazer aqui um grande trabalho.
0: Ô Emily Cruvinel, um abraço para você, minha querida, muito obrigado por você estar participando aqui. Esse aqui o Lico conhece bem, olha, é o João Farofa, Lico.
1: Esse é gente boa.
11: Tá mandando um abraço para você.
12: Valeu! Turma do esporte aí, bom dia a todos. Especialmente um bom dia pro meu amigo Semi. Agora é o trio Parada Dura. Craquetel, o Lico e o Semi. Gente boa, hein? Beleza? Um abraço pro Semi aí.
2: Deus abençoe
12: vocês. Um bom trabalho pra vocês.
0: Um abraço pra você, meu grande amigo João Farofa. Lico, João Farofa, depois o Semi fala
1: dele. É o trio Parada Dura, rapaz. Aqui é o trio da amargura, né? E aí, Semi, o Farofa aí?
2: Farofa é um cara especial. Um cara que eu admiro, tenho muito respeito por ele. Um cara da melhor qualidade, né? Obrigado, Farofa. Obrigado pela audiência. E nós esperamos que aqui, junto com essa dupla, nós podemos realmente estar atraindo o nosso ouvinte, o ouvinte mineirense, aqueles que amam o futebol. A gente espera que todos vocês nos apoiem aqui para que a gente possa fazer um grande trabalho.
0: É, o The Flash está falando bem-vindo, Semi, um abraço do The Flash.
2: The Flash, meu parceiro, um abraço para você também, satisfação.
0: É, e quem tá chegando aqui para mandar um abraço, quem? Meu amigo Francisco. Francisco, é o Francisco que é lá da fazenda ou é o Chico?
1: Não, esse é o Francisco de Assis Alves de Melo, conhecido de Assis.
0: Mas você fala, você sabe o nome dele até...
1: Sei, até o CPF dele, RG. Eu só não caso com ele porque eu não quero.
0: É, rapaz, eu vou falar uma coisa pra você. De Assis chegou aqui, o carro do ano era rural. Fala com nós aí, de Assis.
13: Eu, Craquetel e meu amigo Luiz Carlos Lico.
2: Opa.
13: Parabéns, meu amigo Semi aí, ó. Rapaz, é o Jacir tá falando. Parabéns pra vocês. Vocês pegou o número 1 aí pra comentar isso aí. Um abraço pra vocês e é sucesso isso aí, viu?
0: Muito obrigado, Jacir.
2: Jacir é um cara, eu já incentivei demais o Jacir a voltar a jogar futebol, porque quando ele chegou em Mineiros, ele jogou comigo aqui no Amador, e era um cara que sabia jogar futebol. Não sei por que cargas d'água, ele parou muito cedo, né? Jacir é um cara especial. Grande abraço pra você, obrigado pelas suas palavras e a gente vai estar junto.
1: A gente foi campeão no ABC em 2002, né? No ABC eu era auxiliar técnico do Carlinho Botafogo. Não, e ele fazia parte.
0: E eu, mas minha mãe, que eu era mais novo, e o Eldo lá torcendo pro ABC, lá de Valeu pequenininho. Já tá rindo com aquele trem lá, sabe?
1: Theo, aqui ó, o Hélio José lá do Divino Espírito Santo, meu vizinho.
0: Seu Hélio é muito gente boa, viu?
1: Ele falou sobre a gente, Craquetel e Lick, agora ele tá aqui, ó, e também o Semi, um abraço, ele tá mandando um abraço aí, o seu Hélio José.
0: Pessoa maravilhosa.
2: Que bom que você tá na nossa audiência, continue aí nos apoiando, grande abraço.
0: É, quem mais você quer aqui, Lick, você quer falar?
1: Vamos com o Enio.
0: Vamos com o Enio, meu amigo, o Enio, rapaz, tá aqui, rapaz, olha, grande Theo, abraço, Lico, e grande abraço para o nosso amigão Semi. Grande contratação, boa sorte nessa nova jornada da vida dele. Abraço, um abraço, viu, Negão? Você também tá fazendo falta aqui para um dia vir sentar aqui pra gente bater um papo, viu, Negão? Você tem muita história, história boa. Você é um dos ídolos que eu falo aqui, mineiros. Você, André, Rodriguinho,
1: Vitor,
0: a gente tem que colocar vocês como ídolos, porque vocês são nossos ídolos. A gente fica idolatrando o cara lá de fora, a gente tem que idolatrar quem está com a gente, que você é um desses, né? Você sabe o quanto eu gosto de você.
1: Pode falar.
2: O Enio, um abraço para você, meu querido, meu irmão, de longa data, né? Sabe da admiração que a gente tem um pelo outro, pela sua família. Você foi um grande, ainda é um grande jogador de futebol. O Teodomar foi muito feliz. Você realmente é um ícone, é um ídolo nosso local, é um cara que é excelente pessoa, um grande homem. Então, assim, cara, eu agradeço as suas palavras, eu fico lisonjeado de quando eu ouço de pessoas igual a você, que tá nos desejando sorte. E a gente vai estar junto aí nessa caminhada, tá bom?
0: É, 12 horas e 2 minutos, a audiência lá em cima, a gente participando. Eu vou ouvir o Bocarra, antes de eu chamar o Lica aqui para uns grandes campeões que nós temos aqui. Meu amigo Bocarra, muito provavelmente, Simi, ele tá falando também lá do Taquari. Fala com nós aí, meu parceiro Bocarra.
14: Bom dia, Craquetel. Como é que você tá, meu irmão?
0: Eu tô bom demais.
14: Bom dia, Lico.
1: Bom dia.
14: Rapaz.
1: Paz.
14: Manda um abração pro Semi aí, ó. Um
2: abraço pra você.
14: Velhos tempos da bola.
15: Tudo na beleza, tudo na paz. Nós estamos aqui na beira do Taquarizão escutando vocês aí, ó. Boas-vindas pro Semi na Rádio Eldorado. Desejo pra ele felicidade. E vamos, Mecão, pra frente.
0: É, e vamos, Mecão, um abraço pra você. Ô, Boca, é, manda depois, você manda, só digita aí quem tá aí com você pra gente mandar um abraço. Já tem o Bilei, tem você. Manda e quem tá aí pra gente mandar um abraço também, Lico.
1: É, o Bilei já falou, tá? O Felipe, tá? A Sebastiana, o Bilei e o Bocarra, lá no Taquarizão. E
0: esse? É o Bocarra.
2: Edmilson também, cracaço, um zagueiro pequenininho, né? Jogava muita bola. Tá, ô, Edmilson, muito obrigado pelo carinho, pela sua amizade de sempre, né? E obrigado pela audiência. Um abraço pra todos vocês que estão aí na beira do Taquarizão.
0: É, vem pro Amador, é um ídolo Amador também, porque é um ídolo meu aqui no Amador. É um ídolo meu, Bocarra é simplesmente espetacular. Brava, 12 horas e 3 minutos, 12 e 3, ó, nós vamos aqui, ó, nós vamos com essa turma aqui, Lico, ó, essa turma maravilhosa.
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0: É, um abraço, meu amigo Gordinho Ruelho. Um abraço pro Neto Avelino. Um abraço também, sabe pra quem? É, um abraço também pro o Donizete, o Doni, né? Um abraço pro Doni, um abraço pro Neto Avelino. Olha, pessoas maravilhosas. Tem mais um aqui, Lico.
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0: São 12 horas e 6 minutos, vamos correr aqui.
1: Vou falar do MEC?
0: É, mas põe um pouquinho, vamos atender o povo aqui, depois a gente fala com o MEC.
1: Depois a gente fala do MEC.
0: Tem um povão aqui querendo falar com o Semi aqui, ó, mais um aqui, ó. Fala com mais aí, neguinho.
16: Bom

0: Tá falando que começar o programa vocês com você, ouvindo vocês, ainda mais com a música da Águia do Vale, é deixar o coração maravilhoso, né, cara? Bom dia pra você, dona Elma Maria Moraes, a Emília Aparecida. Bom dia, amigos do Resenha Esportivo. Desejando ao Semi, meu amigo, um grande abraço pra você. Que você faça um bom trabalho junto com o Lico e com o Theo. Emília Aparecida.
1: Alô, Emília. Um grande abraço, minha querida. Satisfação em saber que você está nos ouvindo e nos desejando o melhor. Um abraço também pro Neguinho. Neguinho é grande parceiro mesmo, viu, Neguinho? Minha admiração por você, meu querido. Obrigado pela audiência.
0: 12 horas e 7 minutos essa aqui. O Lico gosta dele. Ah, quem que é, Lico?
2: Esse é o Gersimar Jacá. É corintiano esse.
0: É. Gersimar, semi-hora, rapaz. Semi-hora. Fala com nós aí.
3: Bom dia, meu amigo Linco, craque Theo, Samir, dia. Moço do céu, esse rapaz aí é craque mesmo.
0: É verdade. O
3: nosso Samir em frente o microfone, hein?
0: É verdade.
3: É. Mas tudo jóia?
0: Tudo bem.
3: Que coisa beleza esse programa de vocês, hein?
0: Amém,
3: pois
0: amém.
3: Pois é, rapaz. Ô, Linco, pelo amor de Deus aí, uai, só que eu falei se... Que eu ia casar com o de Assis, já tem outro querendo também. Pelo amor de Deus,
0: Um abração
3: pro
0: gente.
3: De Assis.
0: Rapaz.
3: Tô na escuta aqui de vocês. Um abração pra vocês. Fica com Deus.
0: Um abraço, meu amigo Gersimar Lico.
2: Ô, Gersimar, bom dia, boa tarde agora, né? Boa tarde
0: boa
2: pra
0: tarde.
2: Você. Olha, eu lembrei, eu tava falando, o Theo falou, você sabe até o nome dele completo. Aí eu lembrei que dia você falou aqui no programa que se ele quisesse você casava, eu também falei, eu vou entrar na lista, né? Mas você tá na frente, pode ficar tranquilo que se ele não quiser. Um abraço, Jacá.
0: Eu vou falar um negócio pra vocês dois. Vocês dois me olham e bebe água do Mineiro, gente. Vocês não bebem água de outro lugar, não. Vocês me olham. Ô, Jacá, você me olha, viu, rapaz? Você me olha. 12, um abraço pra você, um abraço pra todo mundo aí na sua casa, viu? Muito obrigado pela audiência sempre com a gente aqui. A Emília Aparecida também, a Elma, o Fabinho e o outro que tá aqui, ó, pra falar com o Semi. Hoje um dia especial,
2: esse,
0: né?
2: Esse também não é bom pra torcer. Ele não foi feliz quando ele era menino. Não foi.
0: Não,
2: foi.
0: E lá da casa dele também tem uns que não é feliz, não.
2: Não, só uma que é. Uma é.
0: Não.
2: A Isabela
0: não,
2: é.
0: Não, a Isabela não mudou.
2: Não mudou, não.
0: Mudou,
2: não.
0: Santos? Porque, não, é. Fala com nós aí, meu querido amigo e meu parente, Odonel. Fala aí, bifão. Odonel.
4: Olá, craque Theo. Olá, meu amigo Lico. Fico muito satisfeito e muito contente de saber que esse amigo, irmão, Semi, vai fazer parte dessa equipe. O programa já é um show, com a presença dele, sem sombra de dúvida, vai acrescentar muito. Semi, um abraço e só sucesso para você. Não só para você, mas para toda a equipe.
1: Um abraço pro Jacá, um super abraço pro meu irmão Odonel, um cara que eu tenho muito respeito, muita admiração, um homem muito honesto, um cara muito humilde. Meu Odonel, obrigado pelas suas palavras, que Deus possa nos abençoar, né? Que a gente realmente tá aqui para somar com os meninos e fazer um grande trabalho, um trabalho simples, mas com objetividade, né? Que a gente possa aprender aí com a caminhada, né? Não é fácil, porque... a gente não tem ainda a experiência, nós estamos aqui engateando nesse novo caminho, mas a gente espera que a gente consiga dar resultados positivos, né? Com pessoas igual a você, com a comunidade mineirense nos apoiando, com a comunidade mineirense apoiando o programa esportivo, que os nossos empresários possam ter bons olhos voltados para a gente, possam nos ajudar nessa caminhada, né? É sabido, né, das dificuldades financeiras que todos temos, então é preciso também que o empresariado local esteja com a gente, nos apoiando, nos ajudando, para que a gente possa crescer cada vez mais esse programa, que a gente possa dar resultado para a comunidade mineirense, para a região. Eu tenho certeza também que as cidades vizinhas, nós temos muitos amigos aqui na região, essas pessoas também vão fazer parte desse time, porque quem comanda esse programa, na verdade, é quem está ouvindo, né? Então nós precisamos de vocês, queremos fortalecer esse grupo. E a minha vinda aqui é uma vinda simples, né? De alguém que ainda não tem experiência, mas que está aqui para aprender com muita humildade. E nós esperamos que realmente a gente dê resultado para essa equipe e que a gente possa fazer um grande trabalho.
0: Só lembrando que a 91,9 tem Campeonato Amador da Cidade, tem Campeonato Goiano da Divisão de Acesso, temos Campeonato Brasileiro da Série B com jogos de Goiás, Vila e Atlético. É, contando que todas as atividades esportivas, a 91,9, o programa Resenha Esportiva estará presente, gente. Campeonato Amador da Série A e da Série B, né, Lico?
2: Série A, Série B, né? Logo, logo começará aí lá no Capoeira, o palco do futebol mineirense.
0: Abrem-se as cortinas do Campeonato Amador da cidade. Esse é o melhor do mundo, viu?
2: Esse foi, né, o seu Fiori Gilhote.
0: Parabéns!

0: Parabéns,
1: o
0: cara.
1: O logo todo da torcida brasileira.
0: Quem quer falar com o Semi aqui hoje, gente? A gente tinha alguns assuntos, mas hoje é o primeiro dia dele. O pessoal quer falar com ele, não é isso mesmo, Nico?
1: Claro, hoje é o dia do Semi.
0: Meu grande amigo, meu amigo, meu grande amigo, amigo de todo mundo, amigo do Semi também.
1: Esse também não é muito bom pra torcer, não.
0: Ele não, esse não é... Os filhos não é, a irmã não é, o primo não é. Fala com nós, Junão.
2: Bom dia, Cracktel. Bom dia, Mestre Lico.
1: Bom dia.
2: Quero saber aí de vocês, quem tá falando aqui é o Junão. Qual vai ser o codinome do meu amigo Josemi? Meu amigo Semi? Vai ser o que agora? Fenômeno Semi, o bruxo Semi, porque Cracktel já tem. Crack Semi seria dois igual, não pode. Então eu quero saber qual será o novo codinome dele. E eu quero falar que aqui é Galo Forte Vingador. Respeita nós.
0: Respeita nós, rapaz.
1: Uai, olha, vamos colocar em votação aí qual vai ser esse codinome aí do nosso Semi. Né?
0: Eu já tenho um nome pra ele.
1: Qual?
0: O Trepidante.
3: É Nascimento.
1: Pode ser o bruxo também, né?
0: É o bruxo. O Junão falando com você.
3: Ah, esse é meu irmãozão, né? O Junão é um amigo de toda hora, né? Todo dia nós estamos ali tomando nosso cafezinho, contando nossas resenhas, né? Ele, infelizmente, é torcedor do Galo, né? Que tá mais com a galinha. Júnior, eu não preciso falar nada, né, cara? Da nossa amizade, do relacionamento verdadeiro que a gente tem, né? Dessa cumplicidade que nós temos desde menino, essa turma nossa da pracinha, da qual você faz parte. Obrigado, você, pelas suas palavras. Eu tenho certeza que você e toda a comunidade mineirense está aí torcendo pelo meu sucesso aqui. Sucesso que não vai ser só meu, vai ser toda a equipe aqui.
0: Amém.
3: Da Rádio Dourado, né? Do parceiro Luiz Carlos e do Theo, do Cracktel. Então, assim, obrigado pelas suas palavras. Isso nos fortalece, isso nos dá tranquilidade para que a gente possa aprender e continuar a labuta, tá bom?
0: E a equipe ainda tem Carlos André, o papel, e ainda tem a nossa diretora Cleia Gouveia, gente. 12 horas e 14 minutos. Esse aqui, o pai dele.
1: Esse também não é bom pra torcer.
0: Não.
1: Não, ele não é muito legal.
0: Não é, a esposa dela é boa pra torcer.
1: Ah, eu não sei.
0: A esposa dela é boa pra torcer.
1: Eu acho que também não é, não.
0: O pai tá ouvindo nós na fazenda. Fala com nós aí, Gustavinho Wilson.
4: Tamo na escuta aqui, eu e o Miguelinho aqui na melhor do Brasil. Que isso, hein? Que trio, que trio. Cracktel, Lico. E Semi.
5: Você tá doido?
4: Manda um abraço aí, Miguelinho.
5: Alô, Semi, um abraço pra você, meu querido. Pro nosso palmeirense, Lico, e o Cracktel também.
1: Olha, rapaz. Olha o Gustavo.
3: Como é bom a gente ter amigo, né? Obrigado pelo carinho, menino. Vocês sabem do respeito que eu tenho por vocês. Muito obrigado. Continuem ligados aqui na Rádio Dourado, a 91,9.
1: Rapaz, o Miguelinho tá falando também. Eu vi uma dupla.
0: Eu gosto muito do Miguelinho.
1: É o Miguelinho e o outro, eu não lembro. Eu acho que é o Bira. O Miguelinho e Bira. Eles cantando. Cara, você vê como eles cantam. Canta muito. Miguelinho, parmeirense, gente boa. E o Meleta, um abraço pro Meletinha também. O Gustavo Meleta.
0: O Mário Wilson é santista?
1: Não pode falar Mário Wilson, não. Ninguém conhece. É Meleta.
0: É santista?
1: É São Paulino.
0: O Gustavinho é São Paulo.
1: O Meleta deixou o Gustavo 3 dias sem comer. Falou, pai, compra a camisa porque eu vou torcer pro São Paulo.
0: Semi-hora, Gustavo, semi-hora, rapaz. 12 horas e 15 minutos. Hoje o programa tá quase assim, ó. Já falamos muitas coisas, né? Mas hoje o pessoal tá mandando aqui abraço. A audiência tá lá em cima, a audiência tá estourada. Tô obrigado. Se a audiência tá estourada, é porque você é o responsável por isso. 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Ô, Juventino, fala com nós aí, Juventino Gouveia.
6: Campeonato Brasileiro. Lincoln, Goiás, que boy, cara. Nossa senhora. Nosso Semi aí, né? Com vocês aí, né? Com certeza vocês vão ter sucesso junto aí. E esse caboclo é um cara bom demais. Gosto muito dele, hein? Então nós só tem que agradecer a Deus por estar mais um aí, né? E vocês junto aí. Vai ser uma maravilha pra nós aí. Só agradeço, Semi. Um abraço aí, sucesso. E vai dar tudo certo. Né? Você entrou numa equipe aí que eu vou te falar. Não tem coisa melhor do que esses dois caboclos aí que toca aí, agora você junto. Vai ser um abraço aí e muito bom mesmo tá ouvindo, né? A vocês, todo mundo junto aí. E nós só agradecemos. tá bom? Um abraço a vocês três aí e que Deus vai dar um conforto a mais pra todo mundo aí.
0: Muito obrigado, meu amigo Juventino, Juventino Gouveia, Olico e Semi, mandando abraço pra você, Semi, de boas-vindas.
3: Alô, Juventino, um grande abraço pra você também, obrigado pela recepção, a gente tá sentindo esse abraço aqui, esse calor lá desses dois companheiros aqui, e nós realmente, e nós estamos aqui pra isso, pra poder somar e fazer um trabalho diferenciado.
1: Um abraço pro Juventino, ele é ouvinte aqui do Rancho Sertanejo, um abração pra ele, obrigado pela sua audiência.
0: É, muito obrigado, meu amigo Juventino, são 12 horas e 17 minutos, quase no finalzinho. É, a Isabela foi citada no programa pelo Nico.
1: Foi parmeirense, citada. Gente boa.
0: Ela vai mentir que ela é parmeirense, porque
1: não vai, não.
0: O Donel me falou, Isabela mudou, cara, tá querendo camisa do Flamengo, eu não sei o que que eu faço. O Matheus tá correndo atrás da camisa do Flamengo. Fala comigo aí, minha parente.
7: Boa tarde, meus amigos. Aqui é a Isabela, filha do Odonel.
1: Tarde.
7: Agora esse programa vai ficar melhor ainda. Com meu amigo Semi, que ele é inteligente, torce pro melhor time do Brasil.
1: Ele é cientista, ela adora.
7: E meu amigo Semi, desejo pra você só sucesso. Um abraço da sua amiga Isabela.
0: Ah, vai puxar saco lá na frente, rapaz. Fala aí, Semi.
3: Essa tinha que ser filha do Adonel mesmo, porque é o curvo da educação, do equilíbrio, da inteligência. Isa, você sabe o carinho que eu tenho por você, o respeito que eu tenho por você. E você tem um bom gosto incrível, né? Até que, enfim, alguém de muito bom gosto que liga aqui e a gente fica muito feliz. Obrigado, viu? Obrigado pelas suas palavras. Que Deus abençoe a todos nós.
0: O Lico The Flash tá falando aí, Lico, ó.
1: Fala aí.
0: Eu e o Semi, um jogo lá na Ípica, aí eu errei o passe, os caras ficou bravo. Aí virei e falei, eu tenho um plano, quero o Semi. É o The Flash. Antes de falar aqui, antes de terminar aqui, a gente tem, o Carlos André tá batendo na porta ali, olha, bem rapidinho, Lico, bem rapidinho. O presidente de São Paulo foi descoberto pela polícia que todo mês ele tirava 100 mil, colocava numa sacola. O presidente de São Paulo...
1: Normal, no Brasil.
0: Casares.
1: Casares.
0: Ele pegava...
1: Júlio Casares.
0: Ele, todo final de mês, ele pegava 100 mil, colocava dentro de uma sacola e saía do São Paulo sem ninguém ver. Júlio Casares. A outra aqui, olha, o novo treinador da Escócia é o ex-treinador de Portugal, Roberto Mancini, é o novo treinador da Escócia.
1: Roberto Mancini é italiano. Não, né? Era muito bom jogador, agora vamos ver como treinador.
0: Vamos ver. Roberto Martínez. Roberto
1: Martínez.
0: Martínez.
1: Ah, então já
0: é. O Xavi Alonso foi contratado em maio pelo Chelsea. Em maio, ele veio se apresentar ontem. Já fazendo as mudanças que ele quer. E ele quer o Rodrigo, Lico. Ele quer o Rodrigo do Real Madrid depois de recuperar. Ah,
3: quem não quer?
1: O cara é bom, né?
0: E a outra aqui, ó, pra finalizar aqui. Bruno Guimarães, o que perdeu o pênalti, mas que eu acho que tem que voltar. Com o Lico também acho
1: que
0: tem
1: que voltar, porque é novo. É bom jogador.
0: Bruno Guimarães, eu não tenho mago nada dele ter perdido o pênalti. É um moleque novo. Ele está deixando o Newcastle, Lico, e vai pro time que você gosta. E está indo para o Arsenal.
1: Ah, já melhora, já sobe o patamar, né?
0: Sobe o patamar, né? 12 horas e 20 minutos, Lico. Muito obrigado pela sua participação aqui hoje. O programa hoje foi mais virado, sabe pra quê? Pra que o povo pudesse falar, conhecer, bater papo com o nosso amigo Semi, que vai fazer parte aqui da nossa 91,9. Muito obrigado, viu, Lico? Ótimas quinta pra você. E hoje à noite eu vou estar fazendo o Rancho Sertanejo.
1: Você vai ser o Lico hoje.
0: Eu vou ser o Lico a partir das 19 horas, por um dia. Às 19 horas eu estarei aqui fazendo o Rancho Sertanejo pro meu amigo Luiz Carlos Lico. Fala, Lico.
1: Boa tarde pra você, Cracktel, pro nosso querido ouvinte, boa tarde. Semi, meu amigo Semi, das antigas, da infância, nós jogamos um pouquinho de bola ali no salão, ali no instituto. Quero te parabenizar por estar aqui integrando nossa equipe. Com certeza você vai ser a cereja do bolo. Com certeza você vai vir pra agregar, porque você é um cara inteligente, sábio, né? E é amigo de todos, né? Todo, assim, não é hora tanto de gente que mandou essas mensagens aí pra você, né? Então quer dizer que é chover no molhado falar do Semi. Então quero te parabenizar e agradecer. E tamo junto aí nessa empreitada.
0: 12 horas e 21 minutos, Semi. Muito obrigado pela sua participação. Seja muito bem-vindo na 91,9. Nós temos, ó, inúmeras atividades esportivas e que Deus possa nos fortalecer, que Deus possa nos dar saúde pra gente ficar junto aí o restante desse ano.
3: Quero agradecer a você, Theo. Quero agradecer a você, Luiz Carlos, pela oportunidade, pelo abraço que vocês estão dando em mim nesse momento. Eu espero que eu não seja a sereia do bolo, mas que eu possa ser aqui um concreto para poder solidificar esse trabalho que nós vamos fazer conjuntamente, né? E que a gente possa ter a credibilidade necessária para desenvolver esse trabalho e que as pessoas também possam cada dia mais estar ouvindo a 91,9 e que juntos, né, a gente possa no final ter a certeza de que o trabalho realizado foi bem feito.
0: Muito obrigado, meu amigo Semim. Muito obrigado a todos vocês que participaram. 12 horas e 22 minutos. Carlos André, ó, batendo na porta pra poder chegar. Lico, qual é a programação agora, Lico?
1: Agora vem Jornal Eldorado com Carlos André, depois Tarde Total com a Franciele Feldkirch, depois às 15 horas, ó, Carlos André volta com Entardecer no Sertão, e às 19 horas, Craqueteu aqui no Rancho Sertanejo, e amanhã, sexta-feira, eu vou estar aqui às 19 horas no Rancho Sertanejo, até amanhã, se Deus quiser.
0: É, muito obrigado a você que esteve com a gente até agora. Carlos André tá aqui, ó, pronto pra começar outro programa. Que Deus possa te dar uma tarde abençoada nessa quinta-feira, 9 de julho de 2026, 25 graus desse momento. Louvado seja Deus e louvado seja Deus pela minha, pela sua e pelas nossas vidas. 12:23. Até amanhã, se Deus quiser, e eu tenho certeza que Ele há de querer.

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2: É a Hora do Recado, agora são 12:25, a Hora do Recado, primeira edição, com apoio e oferecimento Ponto Forte. 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Olha, o Antônio é casado, sem filhos, procura trabalho em fazenda. 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O José Batista é solteiro e está à procura de serviços em chácaras, sítios e fazendas como caseiro. 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Jefferson é casado, tem filho, procura serviços em chácaras e fazendas. 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

0: Olá, boa tarde. Está no ar mais uma edição do Jornal Eldorado. Hoje é quinta-feira, dia 9 de julho de 2026. Eu sou Carlos André, a direção executiva de Cleia Gouveia. Confira agora no Jornal Eldorado as principais manchetes da edição de hoje.
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0: Sem cargo na CBF, filho de Gilmar Mendes mostra influência nos bastidores do futebol brasileiro. Soroterapia. Após Virgínia fazer procedimento, Cremego alerta sobre riscos do uso sem controle. Estes e outros destaques você acompanha aqui e agora no seu Jornal Eldorado.
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0: Olha, Francisco Mendes ganhou destaque em meio à crise institucional da CBF, ampliando a sua influência nas articulações do futebol brasileiro, né? Desde 2026, é vice-presidente da Federação Mato Grossense de Futebol, FMF, participando da Assembleia Geral da CBF. E também ele integra o Comitê Disciplinar da FIFA. Segundo reportagem do site UOL, a sua situação vai além dos cargos formais, com participação frequente em negociações entre federações, clubes e a própria CBF, fortalecendo o seu papel nas decisões da entidade durante o período de mudanças na gestão. O Conselho Regional de Medicina aqui de Goiás, Cremego, alertou para os riscos da soroterapia sem indicação médica e afirmou que o procedimento não possui evidências, né? Isso mesmo, evidências científicas para benefícios como rejuvenescimento, emagrecimento, ganho de massa muscular ou aumento de vitalidade. O posicionamento ocorreu após a influenciadora Virgínia Fonseca realizar o tratamento nos Estados Unidos e recomendá-lo nas redes sociais, né? Relatando melhora após um período de cansaço, gripe e má alimentação. O conselho destacou ainda que a popularização da soroterapia é impulsionada por artistas e influenciadores do G1 Goiás. Jornal Eldorado destaca a nossa capital Goiânia. As informações desta quinta-feira, Libório Santos, boa tarde, 12:32.
2: Muito boa tarde para você, Carlos André, boa tarde, ouvintes do Jornal Eldorado, Eldorado FM 91.9, Mineiros. Nós estamos de volta de Goiânia com as principais notícias do dia. Umidade relativa do ar em Goiás chegará a níveis críticos nos próximos dias. FAEG promove dia de aceiro como prevenção a queimadas. Goiânia se prepara para a realização do maior evento de cooperativas de crédito do mundo, Concred. Eu sou Libório Santos, hoje é dia 9 de julho, quinta-feira, e esses são os nossos destaques. Olha, Goiás está entre os estados brasileiros com maior índice de esclarecimento de homicídio, segundo o levantamento do Instituto Sul da Paz. Entre 2020 e 2023, 86% dos assassinatos investigados no território goiano foram solucionados, percentual que coloca o ente federativo entre os melhores resultados do país. O relatório também mostra que o estado está entre os que mais apreende armas de fogo, fator que, segundo os pesquisadores, contribui para aumentar a capacidade de investigação e a resolução de crimes. Goiânia será sede do 16º Concred, o maior congresso de cooperativismo de crédito do mundo. O evento ocorrerá de 26 a 28 de agosto, próximo ao Centro de Convenções da PUC em Goiás. Líderes do setor discutirão inovações tecnológicas e o futuro sustentável das cooperativas. O encontro é organizado pela Confebras e pelo Sistema OCB Goiás, com o apoio das principais cooperativas do estado. As cooperativas de crédito são muito fortes e movimentam grande parte do PIB goiano. O presidente da OCB Goiás, Luiz Roberto Pereira, destaca a importância do evento.
3: Será aqui em Goiânia, nos dias 26, abertura à noite, 27 e 28 de agosto. É um evento de dimensões muito grandes, é o maior evento cooperativismo do crédito mundial, e as informações que nós temos da Confebras é que está tendo uma adesão muito grande por parte das cooperativas, dos diretores, colaboradores e também dos patrocinadores desse evento. Nós aqui em termos de OCB Goiás, estamos dando todo o apoio necessário, fazendo a interlocução com os empresários, com o setor público, para que seja um evento grandioso e possa promover e divulgar mais o cooperativismo de crédito no nosso estado, que já é forte e ainda tem condições de crescer muito.
2: Um homem investigado pela Polícia Civil por arrastar um boi preso pelos chifres a uma caminhonete em Bela Vista de Goiás, da região metropolitana. A cena foi gravada pelo próprio motorista, divulgada nas redes sociais. Nas imagens, o animal aparece correndo para tentar acompanhar o veículo enquanto é puxado por uma corda. Durante a gravação, o homem ainda faz comentários em tom de deboche e ironiza a repercussão que o vídeo poderia ter. Em um dos trechos, ele chega a dizer para o boi dar um oi para a mídia e afirma que não se importava com as críticas. Um motociclista morreu após se envolver num acidente com outra moto, cair da pista e ser atropelado por um caminhão carregado de gás que seguia logo atrás da J 403 em Senador Canedo, que fica bem pertinho aqui de Goiânia. Segundo o batalhão rodoviário da Polícia Militar, o motorista estaria em alta velocidade manobrando a moto de forma perigosa quando colidiu com a outra motocicleta. Olha, gente, em qualquer lugar, mas principalmente no trânsito, né? A imprudência tem o seu preço, às vezes com a morte. O Instituto Nacional de Meteorologia emitiu um alerta de perigo para a baixa umidade do ar em Goiás até o próximo domingo. Nesses dias de previsão, a umidade relativa do ar deve variar entre 20% e 30% no período da tarde em todas as cidades de Goiás. O gerente do CIMEGO, André Amorim, explicou que o ideal para o bem-estar das pessoas e animais é que a umidade do ar fique na média de 50%. Por isso, é importante reforçar os cuidados durante a seca. Chegou o período das secas e todos os anos, nessa época, aumentam os incêndios, os quais trazem enormes prejuízos ambientais e para os produtores rurais. Para tanto, órgãos e entidades ligadas ao setor promovem o trabalho de prevenção. No momento, está sendo promovido pela FAEG em várias regiões o Dia do Aceiro. Tiago Castro, assessor técnico da FAEG, participa desses eventos.
4: Isso é uma iniciativa, né, da Federação, junto com a Secretaria Estadual de Agricultura, CEAPA, a Defesa Civil do Estado de Goiás e o Corpo de Bombeiros e os sindicatos locais. Então, é realizado um evento onde são apresentadas palestras, né, e a conscientização junto com o produtor rural para a prevenção dos incêndios florestais. É importante que aquele município, né, e aquele sindicato que queira estar fazendo isso, buscar o Comitê Estadual de Combate a Incêndios Florestais, que pode estar aí ajudando os municípios.
2: A hora de fazer o aceiro é exatamente agora, né?
4: Exatamente, é o momento para evitar com que esse material aí se transforme num combustível para pegar fogo, né? Cabe salientar que já foram feitos alguns eventos, né? Foi feito em Rio Verde, em Cristalina, em Flores, então alguns eventos já foram até realizados.
2: Eram essas as informações de hoje de Goiânia, informou Libório Santos.
0: Agora são 12 horas 37 minutos, meio-dia e 37. Em seguida, vamos falar do agro, Leonardo Freitas. E os comentários desta quinta.
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5: Olá, meus amigos, aqui é Leonardo Freitas, já estamos de volta. As audiências públicas em Washington debatem a proposta de tarifa de 25% sobre exportações do Brasil. Diversos setores do agro nacional, como carne, café e açúcar, tentam apresentar seus argumentos. O governo norte-americano justifica a medida alegando falhas no combate ao desmatamento e à corrupção. A decisão final dos Estados Unidos sobre a aplicação dessa sobretaxa deve ocorrer até o dia 15 de julho. Empresas brasileiras contam com o apoio de companhias parceiras baseadas nos próprios Estados Unidos. A taxação gera forte preocupação devido ao risco iminente de elevação de custos de produção internos. O aumento de tarifas pode encarecer produtos específicos que os norte-americanos não produzem localmente. Essa pressão conjunta é para demonstrar o impacto inflacionário direto que a medida trará ao consumidor local. O Departamento de Agricultura dos Estados Unidos divulgou o relatório recomendando negócios de alimentos premium no país. O estudo aponta que cerca de 40 milhões de brasileiros de alta renda buscam itens saudáveis e diferenciados. Produtos sem lactose, sem glúten, orgânicos e com rótulos mais transparentes ganham enorme destaque, Esse nicho em expansão acompanha o varejo nacional, que movimentou mais de R$1 trilhão no setor. A Noruega mantém uma sólida cooperação de longo prazo para a compra do concentrado proteico de soja nacional. A CJ Selecta lidera o fornecimento, focado em narrativas de agricultura regenerativa e grãos rastreáveis. A oleaginosa brasileira atua como insumo indispensável para a forte indústria norueguesa de salmão. O mercado nórdico valoriza a transparência e impulsiona margens melhores para produtos com valor agregado. Os produtores brasileiros de soja já adquiriram cerca de 2/3 do volume total de adubos necessários. Contudo, o risco está concentrado no terço final, devido a atrasos mapeados nas importações do produto. Quem deixar a compra de adubos para a última hora corre sério risco de pagar preços muito elevados. Existe também a ameaça real de um insumo não chegar a tempo para o plantio da safra em setembro.
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0: Alguns destaques aqui em Goiás, 12:40. Alguns destaques aqui no nosso estado de Goiás, também no Brasil e no mundo. França reencontra Marrocos em reedição, né, da semifinal de 2022. Marrocos busca nova semifinal na Copa com projeto da monarquia. Crise na CBF revela disputa interna por poder após eliminação do Brasil. Pneumonia mata mais crianças e adolescentes em áreas pobres de São Paulo, diz estudo. Gaeco investiga suspeita de fraude em licitações da Prefeitura de São Paulo. Polícia Federal investiga desvio de emendas de Chiquinho Brazão destinadas a ONGs no Rio de Janeiro. Governo Lula endurece regras eleitorais e monitora posts de ministros. Aqui em Goiás, Ronaldo Caiado critica Flávio Bolsonaro por defender adiamento de tarifas dos Estados Unidos, né? Ou a proposta do senador Flávio Bolsonaro do PL do Rio de Janeiro de adiar as tarifas até depois das eleições presidenciais é inaceitável, afirmou nesta quarta-feira o ex-governador de Goiás e pré-candidato da República, pré-candidato à presidência da República, Ronaldo Caiado, do PSD. Abre aspas para ele: você vê falhas de um candidato, e com todo o respeito a ele, do Flávio, em se colocar também numa sessão nos Estados Unidos e dizer que adie a tarifação a partir da eleição, disse Caiado em evento da Confederação Nacional do Comércio. É inaceitável isso, você tem que estar dentro de um jogo para saber qual é o peso e o significado do país. É o que disse o ex-governador Ronaldo Caiado, informações do Diário da Manhã desta quinta-feira, dia 9 de julho. Agora 12:42.
2: Boa tarde para você, cara.
0: O destaque na sequência. Vamos falar na sequência das eleições, né? Eleições 2026, exatamente, né? Começa o prazo para juízes nomearem mesários e apoio logístico. As eleições 2026 têm destaque aqui no seu Jornal Eldorado.

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1: A Justiça Eleitoral começou a nomear as mesárias, mesários e as pessoas que vão atuar no apoio logístico das eleições 2026. Os juízes eleitorais têm até 5 de agosto para publicar o edital com os nomes dos convocados para o primeiro e um eventual segundo turno do pleito. A convocação é feita por carta, com informações sobre a função, o local de trabalho, a data da eleição e o treinamento obrigatório. Quem for convocado e tiver impedimento para exercer a função, poderá pedir dispensa em até 5 dias após a publicação do edital, mediante comprovação. Em geral, as nomeações ocorrem em até 60 dias antes das eleições. A eleitora ou o eleitor pode acessar a página de autoatendimento eleitoral ou consultar o aplicativo e-título. Em caso de dúvidas, o cidadão pode consultar o cartório eleitoral onde está inscrito. Já a nomeação de integrantes das mesas receptoras de voto em trânsito, das sessões instaladas em unidades prisionais e de internação de adolescentes, além das equipes de apoio logístico e de auditoria, poderá ser feita até o dia 28 de agosto. A mesa receptora de votos é formada por 4 pessoas: presidente, primeiro mesário, segundo mesário e secretário. Entre as responsabilidades do presidente estão abrir e encerrar a votação, verificar as credenciais de fiscais e observadores eleitorais, autorizar o voto dos eleitores, solucionar dúvidas durante o processo e zelar pela urna eletrônica e pelos demais materiais da sessão. Já as mesárias e os mesários são responsáveis pela identificação dos eleitores, entrega dos comprovantes de votação, organização da fila, observando as prioridades previstas em lei e pelo registro das ocorrências da sessão eleitoral. Quem atua como mesário tem direito a 2 dias de folga para cada dia trabalhado e para cada dia de treinamento, além de auxílio alimentação de R$ 65,00 por turno, possibilidade de aproveitamento das horas como atividade acadêmica em instituições conveniadas e, quando previsto em edital, pode usar a participação como critério de desempate em concursos públicos. As inscrições para mesário voluntário podem ser feitas durante todo o ano pelo aplicativo e-título ou pelos sites dos tribunais regionais eleitorais. Podem participar eleitoras e eleitores maiores de 18 anos que estejam em situação regular com a Justiça Eleitoral. A inscrição, no entanto, não garante a convocação. Mais detalhes sobre o trabalho dos mesários e a convocação dos eleitores podem ser acessadas em www.justicaeleitoral.jus.br/eleicoes/mesário. Com informações do Tribunal Superior Eleitoral, Bianca Mingotti.
2: Agora são 12 horas 46 minutos, meio-dia e 46. Vamos falar agora das bets, né? Quase 40% dos apostadores estão endividados. Olha, atenção aí com as bets, hein? Todo cuidado é pouco. SESI e SENAI lançam, inclusive, agora, né, uma cartilha de prevenção. Mais informações, Paloma Custódio na reportagem.
3: O SESI e o SENAI lançaram duas cartilhas educativas para orientar sobre os riscos das apostas online, as chamadas bets. Os materiais são voltados para estudantes e trabalhadores da indústria e incentivam o uso consciente do dinheiro e a busca por ajuda diante de sinais de perda de controle. Em linguagem acessível, as publicações alertam para os impactos da prática na saúde mental, nas finanças pessoais, nas relações familiares e no desempenho escolar e profissional. As cartilhas também abordam educação financeira, tomada de decisões conscientes e estratégias de prevenção ao comportamento compulsivo. O diretor superintendente do SESI, Paulo Moll, destaca que os prejuízos provocados pelas apostas vão além do aspecto financeiro e afetam diferentes dimensões da vida.
4: Transtornos de ansiedade, endividamentos, conversas que são pouco produtivas, uma avaliação de que a aposta começa a virar um investimento. Então, ou seja, isso gera problemas muito sérios em termos de produtividade nas empresas, em termos de disciplina e atenção por parte dos alunos.
3: A cartilha Escola foi desenvolvida para estimular o diálogo entre estudantes, famílias e educadores, incentivando escolhas responsáveis e ações preventivas desde a juventude. Já a versão Indústria aborda os reflexos das apostas no ambiente de trabalho, como dificuldades financeiras, redução da concentração, aumento dos riscos à segurança e prejuízos à qualidade de vida dos trabalhadores. Paulo Moll chama atenção para a confusão feita pelos apostadores entre apostas e investimentos.
4: A partir do momento em que um trabalhador começa a achar que a aposta é um investimento, uma fonte de renda, está errado, porque tem algumas pessoas que têm uma disposição para risco. Isso ele começa a se arriscar e arriscar bens da família. Isso leva a transtornos de ansiedade, isso leva a depressão, isso leva a questões que são mais sérias dentro de família.
3: Paulo Moll ressalta que as cartilhas não se destinam apenas à comunidade escolar e aos trabalhadores da indústria. Segundo ele, os materiais estão disponíveis para toda a sociedade e têm como objetivo incentivar escolhas mais conscientes e promover qualidade de vida. Os materiais podem ser acessados no site portaldaindustria.com.br na aba Publicações. Reportagem Paloma Custódio.
2: Muito bem, são 12 horas 49 minutos e olha, 4 anos após se enfrentarem nas semifinais da Copa do Mundo de 2022, França e Marrocos voltam a se enfrentar nesta quinta, né? Agora pelas quartas de final da Copa do Mundo lá dos Estados Unidos, México e Canadá. A partida será disputada lá no Gillette Stadium, em Foxborough, Massachusetts, às 17h05, horário oficial de Brasília. A França garantiu vaga nas quartas de final após derrotar o Paraguai por 1-0 nas oitavas de final. Antes disso, a equipe eliminou a Suécia, né, por 3-0 nos 16avos de final. Já na fase de grupos, os franceses terminaram na liderança de sua chave com 100% de aproveitamento, né, somando 3 vitórias em 3 partidas. Já Marrocos, por sua vez, né, chega embalada, hein? É, olha, olha, cuidado, França embalado, porque golearam, né, o Canadá por 3-0 nas oitavas de final. A seleção africana, semifinalista da Copa do Mundo, a Copa passada, né, de 2022, também deixou a Holanda pelo caminho ao eliminar a laranja mecânica dos pênaltis, após o empate em 1-1 na prorrogação. Nos 16avos, né, de final, na fase de grupos, os marroquinos terminaram na segunda colocação de sua chave, atrás da seleção brasileira, com 2 vitórias e 1 empate. É jogão de bola. França e Marrocos, portanto, já se enfrentaram em 6 ocasiões. Os franceses levam larga vantagem no retrospecto, com 4 vitórias, enquanto os marroquinos ainda não conquistaram nenhuma vitória. Em 2007 e 1998, os dois empataram em 2-2. O encontro mais recente ocorreu na semifinal da Copa do Mundo de 2022, portanto, quando a França venceu por 2-0 e garantiu vaga na decisão do torneio. Logo mais, 17h, França e Marrocos. Agora são 12h52, seguimos com mais notícias, com mais informações aqui no Jornal Eldorado, destaca. É a bancada do agro, né? A bancada do agro agora analisa contra a proposta do governo sobre dívidas rurais. Quem tem informação? Álvaro Couto, boa tarde.
5: A equipe técnica da Frente Parlamentar da Agropecuária analisa a contraproposta feita pelo governo federal ao projeto de renegociação das dívidas rurais. A matéria cria um programa de resgate financeiro a produtores rurais afetados por adversidades climáticas e impactos econômicos globais, financiado com recursos do Fundo Social do Pré-Sal e dos Fundos Constitucionais do Norte e do Nordeste. Nesta terça-feira, o Ministério da Fazenda apresentou o rascunho de uma medida provisória que beneficia apenas produtores afetados exclusivamente por problemas climáticos. As operações ficariam limitadas a R$8 milhões, com juros que variam de 6 a 12%, de acordo com o tamanho da produção, e prazos de até 8 anos, sendo 2 anos de carência. As únicas semelhanças com as demandas dos parlamentares são o período de abrangência dos débitos entre 2019 e 2025 e a utilização de recursos dos fundos constitucionais. De resto, a FPA defende condições, limites e prazos mais amplos, mantendo o conteúdo aprovado no início do mês passado pelo Senado Federal. O valor do refinanciamento é de até 10 milhões de reais por produtor rural e de 50 milhões de reais para associações, cooperativas de produção e condomínios rurais, incluindo operações de cédulas de produto rural, por exemplo. As perdas comprovadas devem ser de ao menos 30% da renda bruta esperada em duas ou mais safras, causadas por eventos climáticos ou impactos econômicos, como conflitos geopolíticos internacionais, com juros entre 3,5% e 7,5%, também variando de acordo com o porte do produtor. O prazo de pagamento é de até 10 anos, com carência de até 3 anos. Para o deputado Pedro Lupion, presidente da FPA, a proposta não chegou a desagradar a bancada, mas também não animou.
6: Nós entendemos que quem teve perdas climáticas precisa de fato ter o auxílio, falando especificamente do pessoal do Rio Grande do Sul, que é super emergencial, que a gente precisa solucionar, mas o cerne do texto aprovado no Senado foi justamente o enquadramento daqueles que tiveram perda de renda devido aos problemas do endividamento rural. Então, nós vamos insistir com isso, foi o final da nossa reunião justamente esse assunto e nós não vamos abrir absolutamente mão disso.
5: Segundo a equipe econômica do Executivo, os termos apresentados demonstram custos bem menores em relação ao texto analisado no Legislativo. A Fazenda estima impacto aos cofres da União em cerca de 15 bilhões de reais em 10 anos, contra 140 bilhões de reais em 13 anos do projeto discutido atualmente na Câmara. A FPA contesta esse valor, alegando que o impacto da proposta defendida pela entidade seria de 65 bilhões de reais no mesmo período de 13 anos e que o governo não considerou critérios incluídos no texto. Essa estimativa foi apresentada ao presidente da casa, Hugo Mota, que alinhou com o governo a apresentação de uma proposta alternativa. O objetivo agora é tentar um texto convergente que possa ser aprovado com consenso ou, caso um acordo não seja possível, seguir com o projeto como aprovado pelos senadores. Reportagem Álvaro Couto.
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2: Hoje é quinta-feira, dia 9 de julho de 2026. Este foi o seu Jornal Eldorado. Eu sou o Carlos André. 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Em seguida, Tarde Total, a Franciele está chegando para fazer a melhor companhia para você.
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9: É, história verdadeira, meu compadre. Não é não?

0: Obrigado.
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1: Muito bem, beleza? No seu rádio, 13 horas e 2 minutos. Quintou, gente, com muita alegria aqui na sua 91,9 FM. A partir de agora, eu daqui e você daí, juntos e misturados, trazendo muitas músicas, notícias, informações e entretenimento aqui no seu rádio. Para você que não me conhece, muito prazer. Me chamo Franciele Fedekischer e vou estar juntinha de você até às 15 horas, trazendo muita música boa, muita alegria. E é claro, gente, que eu já conto com a sua participação, viu? Nosso canal interativo já está liberado. 36720322 é o número do sucesso. Vamos juntos? Estou aguardando a sua participação. Hoje, quinta-feira, 9 de julho, ano é 2026. Já vai o meu boa tarde todo especial para você que se encontra sintonizados nas ondas sonoras da 91,9 FM. Seja muito bem-vindo! Hoje vamos começar com Ana Castela, Rodeio no Texas.

Muito bem, no seu rádio, 13 horas e 11 minutos. 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
2: 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Muito bem, beleza? 13 horas e 23 minutos. 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
2: Muito bem, no seu rádio, 13 horas e 26 minutos. 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
2: Essa é pesada, hein?

Muito bem, beleza? De bem com a vida. 13 horas e 40 minutos. Vamos ver quem passou por aqui. Quem passou por aqui? Cleiton e Camargo. Foi Deus quem mandou a chuva. Ainda teve Jorge Henrique e Rodrigo com participação de Murilo Ruf, 50% minha. E ainda Zenete Cristiano com a música Câmera da Frente. E vamos pro nosso canal interativo porque temos participações. Quem tá com a gente? A Eliette tá na sintonia. Mandou Maravilinda Tarde pra nós. Toca Medo. A música trilha sonora da novela Coração Acelerado. Sou a Eliette, falo do setor Boa Vista. Valeu pela participação, Eliette. Tamo juntas. Ó, também tem mensagem do Dantinha. Mandou boa tarde, minha amiga. Manda um alô pra todos os ouvintes da 91,9 FM e uma moda do Renan Raí. Abraço. Dantinho, eu escolhi de Renan e Raí, é sempre assim, espero que você curta, tá bom? Valeu pela participação. Também vai meu boa tarde pro Leonardo, tá na sintonia, tá participando. O Vinícius também tá participando, mandou boa tarde, Franciele, quero pedir um TBT de hoje. Engenheiros do Havaí, vida real, estou ligado aqui no setor Cruvinel, meu nome é Vinícius Moraes. Abraço pra você, Vinícius, já coloco na sequência, tá bom? Também vai meu boa tarde pro Clomar, tá na sintonia, mandou boa tarde, manda uma música de Marcos Paulo e Marcelo, Mesa de Bar, só pra curtir, já mando pra você, tá bom, Clomar? Valeu pela participação. 13 horas e 42 minutos, então vamos aí de pedidos musicais.

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5: Muito bem, no seu rádio, 14 horas e 25 minutos. 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

Muito bem, no seu rádio, 14 horas e 39 minutos. Vamos com os nossos oferecimentos do nosso programa Tarde Total. 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
1: Muito bem, no seu rádio, 14 horas e 42 minutos. 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

0: Muito bem no seu rádio, Taime Thiago, eu te esperarei. 14 horas e 47 minutos. E vamos pro nosso canal interativo, vamos com as nossas participações. Quem tá com a gente? A Cláudia tá na sintonia. Oi, Cláudia, boa tarde.
1: Oi, Fran, tudo bem, linda? Como você tá, meu anjo? Gostou de oferecer a música com o Pablo? E aí, bem? Aí, se você puder tocar ela aí pra mim, né? Eu ofereço para todo mundo que tá ouvindo, para você. Ofereço para todos os ouvintes dessa rádio linda e maravilhosa, para o meu esposo João César, para a Alice Cristina, minha notinha, para meus filhos, Thalita, Matheus, Tiago, Lucas, para minha irmã Rosália, meu irmão Everaldo, para minha irmã Neide, lá no Parque São José, e para todos os ouvintes dessa rádio maravilhosa, e para você, um grande abraço, tá? Que Deus possa abençoar sua tarde, possa abençoar seu dia seja abençoado, sua noite seja abençoada. Tá bom, amiga? Fica com Deus, que Deus te proteja, tá bom? Tchau, tchau, um abraço.
0: Valeu, Cláudia, pela participação, viu? Já vou colocar na sequência o seu pedido. Vamos ver quem mais tá participando com a gente. A Fernanda tá participando. Mandou boa tarde, também tá pedindo música. De Maiara e Maraíza, Homem Carinhoso. Vou colocar na sequência, tá bom? Valeu pela participação. Boa tarde também pro Gabriel, tá na sintonia. O Lindomar Oliveira também tá participando. Mandou oi, boa tarde. Gostaria de ouvir Ai de Mim com Renan e Raí. Lindomar Oliveira, o cara mais apaixonado e feliz. Abraço pra você, Lindomar.
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Muito bem, no seu rádio, Pablo Imprevistos foi especialmente pra Cláudia, que tá na sintonia curtindo a nossa programação. 14 horas e 55 minutos e o nosso programa Tarde Total vai ficando por aqui. Já desejo a todos um excelente finzinho de tarde. O nosso encontro fica marcado amanhã a partir das 13 horas, se assim o Papai do Céu nos permitir. Lembrando que pontualmente às 15 horas vamos com a nossa consagração e na sequência Entardecer no Sertão com Carlos André trazendo o melhor do sertanejo para você. Para ficarmos super bem, vamos curtir a música do Lindomar Oliveira, Rick Renner. A música Ai de Mim. Então, um grande abraço, um grande beijo. Fui!

0: Produção Milícia da Imaculada.
1: Ser sal e luz do mundo, assim descreveu o Senhor a missão dos discípulos: levar até os confins da terra a boa nova do amor de Deus e estar sempre vigilantes e em oração para não cair em tentação, afastando o inimigo que tenta a todo instante nos fazer esquecer de Deus. Recordemos que enquanto os homens dormiam, veio o inimigo e semeou joio no meio do trigo, diz o Senhor numa parábola. Infelizmente, nós, os homens, muitas vezes nos deixamos vencer pelo sono do egoísmo, da superficialidade, dispersando o coração em experiências passageiras, evitando aprofundar no verdadeiro sentido das realidades terrenas. Má coisa esse sono, que sufoca a dignidade do homem e o torna escravo da tristeza. Contemplemos a Virgem Maria, que com sua vigilância ajuda seus filhos a crescer em sabedoria e graça. Ela é invocada especialmente à noite para velar e proteger a casa e os filhos. Maria é a mãe que atende quando chamada pelos filhos, mostrando prontidão e amor. Maria é chamada como a mãe das dores ao pé da cruz e como a mãe vigilante que participa da alegria da ressurreição. Entreguemo-nos a Maria, mãe da esperança e da vigilância ativa, capaz de olhar a realidade e enxergar os planos de Deus, vivendo com fé e oração constante. Amém.
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3: Virgem Imaculada, minha Mãe Maria, eu renovo hoje e sempre a consagração de todo o meu ser, para que disponhais de mim para o bem de todos. Somente peço que eu possa, minha Rainha e Mãe da Igreja, cooperar fielmente com a vossa missão de construir o reino do vosso Filho Jesus no mundo. Para isso vos ofereço minhas orações, sacrifícios e ações. Ó Maria, concebida sem pecado, arrogai por nós que recorremos a vós, e por todos quantos não recorrem a vós, especialmente pelos inimigos da Santa Igreja, e por todos quantos são a vós recomendados. Pela intercessão da Virgem Imaculada, Nossa Mãe, abençoe-vos o Deus Todo-Poderoso, Pai, Filho e Espírito Santo. Amém.

0: É isso aí, minha gente. Agora são 3:09. 3:09 de quinta-feira. 9 de julho de 2026. 9/7. O Carlos André tá chegando de volta. Entardecer no sertão. Aí você teve a excelente companhia da Franciele no Tarde Total. Mais uma campeã de audiência. Agora o André chega com você até às 19, até às 7 da noite desse comecinho de final de semana, quinta. Boa tarde, mineiros, boa tarde, cidades vizinhas, alô, alô, família sertaneja. Está aberta as portas da super programação, as porteiras do melhor sertanejo do Brasil aqui, ó. 3:10, você participando comigo, 36720322. Até às 19, quinta-feira, 9/7/2026. Às 7 da noite tem mais um campeão de audiência, Luiz Carlos Lico, comandando o Rancho Sertanejo. Boa tarde, você que tá na fazenda, tá na chácara, tá no sítio, tá no comércio, em todos os bairros aqui em Mineiros. Alô, boa tarde, família sertaneja. Vamos juntos, fazendo a festa aqui na Pioneira, sempre ao seu lado. Rádio Eldorado 91,9 FM. Estamos direto ao vivo aqui do setor Cruvinel, estúdio Helena Paniago. Sempre ao seu lado, 3:11, participa. Manda seu áudio, seu boa tarde. Qual música sertaneja você quer ouvir, hein? Pode falar comigo. 36720322.
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0: É aqui que a gente começa muito bem com a Cigana Linda. Canta Rogério e Regiane, abrindo a nossa festa musical. A melhor programação pra você aqui no melhor sertanejo do Brasil.

Festa Sertaneja, agora são 16, 15 e 16, isso, 3 da tarde, mais 16 minutos. Olha aí, Simone Simaria, HB20, Cigana Linda, começamos a Festa Sertaneja com Rogério e Regiane.

0: Agora 3 da tarde, 17 minutos aqui, ó. Deixa eu falar pra você agora, 3h17, foi lá do açougue, né? 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Agora 3h18, eu volto atendendo nosso ouvinte aqui, 3672-0322.
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1: Olha a hora, gente, agora 3 horas 26 minutos.
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Opa, de volta aqui na Festa Sertaneja, são 3:27, 3:27, seguimos aqui no Entardecer no Sertão. Ah, deixa eu mandar boa tarde, atender aqui o nosso ouvinte. Carlinhos, tudo bem, Carlinhos? Boa tarde, lá no setor Boa Vista, não é isso? Toca aí pra nós, Chitãozinho e Chororó, com Raça Negra, Sem Medo de Ser Feliz. Um abraço, boa tarde, Carlinhos. Eu atendo também já na sequência, né? O nosso amigo Felipe. Felipe, quer música? Toca uma boa pra nós aí, André Porta de Bar, ao vivo, na sequência do programa, 3:28. Nelson e Davi, na sequência, Brincando de Ser Feliz com Chitãozinho e Chororó.

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Olha aí, 3 horas 38 minutos. Tá aí pra você. Da água pro vinho, Teodoro e Sampaio aqui na nossa festa sertaneja. Brincar de ser feliz, Chitãozinho, Chororó e ainda Porta de Bar com Nelson e Davi. Valeu, Felipe, obrigado pela audiência, tá bom? Boa tarde a você. É, top demais, hein? Só o ouro, valeu, garoto. A Eliassi também, né? Acompanhando aqui a festa sertaneja da Eldorado. Opa, boa tarde, Eliassi, obrigado pelo carinho, tá bom? Obrigado pela audiência também, nosso amigo Carlinhos, né? Sempre acompanhando. Daqui a pouquinho eu volto com música boa na sequência. Eu volto com essa aqui, né? É, a gente volta com essa aqui do Eduardo Costa na sequência do programa.

0: Segura aí rapidinho, 15 horas 39 minutos aqui, ó. Na Pioneira, 3h40 agora, 20 faltando para as 4.
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0: Olha aí, 3:48, Israel e Rodolfo Estela. Aqui na festa maior, na festa sertaneja. Deixa eu atender agora o Felipe, deixa eu mandar boa tarde também, Lindomar Oliveira. Aí ele mandou áudio, então vai falar comigo agora. Fala comigo, Lindomar. Deixa eu me ver, cadê? Ah, ele tá fazendo a faxina, né? Tá fazendo a faxina boa nessa quinta-feira. Ê, homem trabalhador, é isso mesmo, hein? Fala comigo, Lindomar Oliveira, apaixonado como sempre. Fala comigo, cowboy. Alô!
1: Boa tarde, meu parceiro, tudo bem?
0: Opa!
1: Que é o Lindomar Oliveira. Gostaria de ouvir Edvito Samuel, ponto G.
0: Ponto G.
1: Ok, meu parceiro?
0: Opa! Deixa eu preparar pra você aqui, meu amigo.
1: Gostei do seu programa, muito bom, tá de parabéns.
0: Obrigado.
1: Ok?
0: Ok! É o goiano apaixonado, Lindomar Oliveira. Deixa eu preparar pra você aqui agora, tá bom? Antes do comercial, deixa eu preparar já pra você, meu amigo. É o nosso ouvinte número, nota mil sempre. Ah, agora sim, encontrei aqui, olha só que maravilha.
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0: Aô, Goiás, vexonado sou!

0: Opa, 3:52 aqui na Festa Maior, na Festa Sertaneja. 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

0: tá aí pra você, a Texana. Seguimos aqui no Entardecer no Sertão, hora certa. 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

Tá certo, meu amigo, tá com o radinho ligado, 91.9 FM. Alô, Márcio Souza, é Uber, né? Tá sempre trabalhando, sempre viajando e ouvindo a gente, que legal, que beleza. E aí? É, deixa eu mandar boa tarde pra Eliene Paula, boa tarde, tá ligadinha. Aqui no Entardecer, no Sertão, tá ligadinha aqui, 367-20322. Quero pedir uma música com LF, é isso? LF Cantor. Só Acredito Bebendo. Opa, obrigado pelo carinho, obrigado pela audiência. Eliene Paula, daqui a pouquinho tem a sua moda preferida aqui, ó. Goiás é um apaixonado. Segura pião. A festa sertaneja com você. Fica nervoso não. 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

fica na sua aí. Gino e Gena aqui na festa maior, na festa sertaneja. Fica nervoso não, porque o sorriso da mulher goiana. Vamos ouvir um pedacinho dessa aqui do Gino e Geno.

Sorriso, olha que sorriso, hein? Valeu, valeu, Jackson, pela indicação, um pedacinho, né, da Sorriso das Goianas. E que sorriso bonito, hein? É o sorriso das mulheres mais bonitas do Brasil. As mato-grossenses sorri bonito, mas as goianas é demais, senhor. 16 horas 15 minutos aqui na Festa Sertaneja. São as mulheres mais bonitas do mundo, né? É aqui em Goiás, a terra do piquiço.

0: 4:15 na festa maior, na festa sertaneja. O Carlos André segue com você. 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Ainda com Óticas Diniz, Amigão Pneus e Construmais, o Entardecer no Sertão está no ar e volta na sequência com muito mais músicas, mais sucesso pra você aqui, ó. Eu volto atendendo mais ouvintes aqui, 367-20322 aqui na Pioneira de Mineiros. Quem é?
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0: Olha só, gente, deixa eu falar agora, são 4 horas e 23 minutos. 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

0: festa sertaneja que tem Eduardo Costa, imagina eu. 4 horas 27 minutos aqui no Entardecer no Sertão. Deixa eu mandar mais boa tarde na sequência. Alô, Zuleide. Boa tarde, gostaria de ouvir a música Pisa Devagar com Rick Rangel, Zuleide. Daqui a pouquinho tem a sua moda preferida, tá bom? O Josué também tá participando com a gente. Josué, como é que tá a sua tarde de quinta-feira? Fala comigo, macho. Boa tarde.
1: Boa tarde, parceiro. Tem como você passar a música do Totó?
0: Totó?
1: Cachorrinho cagueta pra nós curtir.
0: O cachorrinho cagueta, hein?
1: Pra todos aqueles que estiver na FM, né?
0: Opa!
1: 91.
0: Isso.
1: Tá tudo bom? Uma ótima tarde pra você, companheiro.
0: Ótima tarde pra você também, meu companheiro. Valeu, Josué. Obrigado pelo carinho, tá bom? Obrigado pela grande audiência aqui do Entardecer no Sertão.
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0: É a história do Pitoco, é isso? Teodoro e Sampaio aqui na festa maior, na festa do povão. Cachorrinho cagueta, hein? 4h28 na festa sertaneja. E aí? Ganhei.

Fred Fabrício, nem vai fazer falta aqui na Moda Sertaneja, Entardecer no Sertão, são 4 horas mais 46 minutos. Assim atendemos a Eliette, tudo bem Eliette? Boa tarde, acompanhando aqui a Festa Sertaneja, a Terezinha também ligadinha. É, boa tarde também meu amigo. Leandro, não é isso? É, moda boa, valeu! Tá trabalhando, tá suando, tá trabalhando, bom trabalho pra você, Leandro! Também o Josué sempre acompanhando aqui a Festa Sertaneja, 4 horas 47 minutos, que volta na sequência! Música.

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Olha, o Antônio é casado, sem filhos, procura trabalho em fazenda, gado de corte, gado de leite, serviços gerais em fazendas. 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O José Batista é solteiro e está à procura de serviços em chácaras, sítios e fazendas como caseiro. 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O Jefferson é casado, tem filho, procura serviços em chácaras e fazendas. 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A hora do recado volta amanhã, a partir do 12:20, em sua primeira edição aqui na sua Eldorado, a pioneira. São 4:49.

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1: Obrigado.
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1: Obrigado ao homem do campo.
3: A hora certa para você agora é 4:53. Deixa eu mandar um boa tarde agora da Eliene Paula. Eliene Paula, boa tarde. Ela quer a música do LF, né? Isso com o LF cantou Só Acredito Bebendo. Na sequência aqui do Entardecer no Sertão tem Luiz Fernando.

0: Olha aí, Rick Renner, 5h04, abre o coração pra mim na festa sertaneja aqui no entardecer da sua pioneira Eldorado 91,9. Olha, gente, Copa do Mundo, Copa do Mundo. Já tem bola rolando? Deixa eu dar uma olhada aqui, atualizar as informações, né? Daqui a pouquinho tem informações também, né? Falando de esportes, de futebol, do Mineiros Esporte Clube, hein? Lá está. Ah, já tem bola rolando, ó, 3 minutos já do primeiro tempo. É, França 0, Marrocos também 0. É isso aí, França 0, Marrocos também 0, Copa do Mundo. Quartas de final, né? Aqui em Mineiros, voltando para nossa querida, nossa linda cidade maravilhosa de Mineiros, tem as informações direto lá do estádio de Lonflor. Deixa eu ver aqui, deixa eu conferir aqui a nossa unidade, nosso link. Tá tudo ok? Deixa eu regular aqui, deixa eu pegar o som dele, deixa eu ver se ele já tá ao vivo. Deixa eu dar uma olhadinha aqui na nossa câmera. Deixa eu ver. Ah, já tá lá, já tá postos, hein? Deixa eu ver se ele tá ligadinho, quer ver? França, alô, alô, alô! Alô, deixa eu ver aqui. Esse aqui é o som da França. Deixa eu tirar o som da França. França tá empatando 0-0 com o Marrocos. Eu quero o áudio. Eu quero o áudio, áudio, áudio ao vivo. Luiz Carlos Lico, você me ouve? Direto aí do Odilon Flores, o Mineiros trabalhando, se preparando para o Campeonato Goiano da Divisão de Acesso. Começa dia 26 com transmissão aqui da Eldorado. Você está me ouvindo? Boa tarde. Oi.
1: É, boa tarde aí, os ouvintes aí do programa Entardecer o Sertão e da 91,9. Eu, Luiz Carlos Lico, é aqui direto do Ninho da Águia, do Odilon Flores, mais um treinamento aqui com os profissionais do Mineiros. É um treinamento diferente, um tático, técnico, com 2 golzinhos, também 1 gol grande. É o campo reduzido, com 3 equipes, 2 jogando e 1 de fora, fazendo aquele trabalho ali intenso. É sobre o comando do auxiliar técnico Maicon Tadei. É supervisionado aí por toda a comissão técnica, o Wilson Tadei também participando ali. Então, um treinamento diferente que faz todos os jogadores movimentarem aí para fazer esses treinamentos aí, para poder já visando, né? Certo. Visando esse jogo. Já não tem coletivo, porque o time ainda não está completo, mas cada dia está chegando jogadores, né? Hoje, apresentou aqui no Ninho da Águia o pé de ferro, o volantão Bosco, né, que jogou ano passado na terceira divisão aí pelo Mineiros. O Bosco todos já conhecem, né, tá integrado aí o elenco do Mineiros. Também chegou o goleiro Ricardo Silva é um goleiro que chegou aí para também fazer parte do elenco do Mineiros. Também chegou o Cardoso, que é o extremo, né, o conhecido ponta, chegando aí também para agregar aí ao nosso querido Mineiros. Tem alguns jogadores em teste também, que logo, quando o supervisor Aurélio, né, passar pra gente, que for contratado, né, a gente passa em primeira mão aí pro nosso querido ouvinte. Então é isso, Carlos André, ouvintes aí do Entardecer no Sertão. Olha, logo, né, o Mineiros vai ter os coletivos aí, vai, com certeza deve ter um amistoso, né, a gente não sabe. E olha, a equipe de esporte da 91,9 tem novidade, né, tem uma contratação aí, Seminascimento, dia 26, vamos trabalhar aí juntamente com o Seminascimento, nos comentários, aí com as reportagens de Luiz Carlos Lick, também Craquetel, e no comando aí, na narração, rapaz, Carlos André. A narração da emoção. A emoção da narração é com Carlos André. Isso mesmo. Então, dia 26, o Mineiros estreando aqui no Odilon Flores, diante aí da equipe do Goiânia, o Galo Carijó. É isso, Carlos André. O que tinha para hoje é isso. Amanhã o Mineiros volta a campo de manhã, fazendo trabalho, né? Trabalho físico, à tarde também, técnico, físico. É isso, o Mineiros trabalhando intensamente, aí visando aí esse primeiro jogo aí do dia 26 de julho. Um abraço para você, Carlos André, e para todos os ouvintes aí do Entardecer no Sertão.
0: Opa, um abraço a você, Luiz Carlos Lico, obrigado pelas informações aí, né, trazendo sempre, deixando muito bem atualizado o nosso ouvinte aqui do Entardecer no Sertão, né, todas as tardes, ele direto lá do estádio Odilon Flores, valeu garoto. Mais informações amanhã, às 11:15, no Resenha. Eu

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0: 7, agora 5:11.
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1: É 5:18. Fique por dentro de todas as informações lá no Eldorado em Foco.fm. Aí Desatino, né? Com Daniel Pisa Devagar, tivemos Chico Rei Paraná ainda na sequência, aí Droga de Vida. Olha, França 0, Marrocos também 0, 17 minutos do primeiro tempo, Copa do Mundo, quartas de final. A França vai empatando com o Marrocos em 0-0.
2: Um amigo meu.
1: Deixa eu atender o nosso ouvinte aqui ligadinho, né? O Dourado, a pioneira. Nosso amigo Francisco, obrigado pela audiência, tá bom? Pra você então e aos seus olhos, com Amado Batista, na sequência tem Felipe Falcão. 5:18.

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6: Ah, canção rei. Isso aqui tem que ter sentimento. 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

aí, 5h40. Tá aí pra você, matando saudade, 5h40 aqui na festa maior, na festa sertaneja. Caboclo na cidade, né? Com Dino Franco e Moraí, Faz Isso Não, Paixão Antes, Trio Parada Dura e Displicente com Wesley Safadão e Rei Vaqueiro. Olha, primeiro tempo, Copa do Mundo, 39, chegando à marca de 39 minutos do primeiro tempo. França 0, Marrocos também 0. E olha que a França já perdeu o pênalti. Kylian Mbappé perdeu o pênalti. A verdade, a grande defesa, né? O mérito do goleiro de Marrocos. Portanto, França 0, Marrocos também 0. Segundo tempo, 39. Né? Chegando aí às 40 do segundo tempo. E a França já perdeu, desperdiçou um pênalti. 0-0 o primeiro tempo. Mas a minha aqui dentro jamais passa. Deixa eu mandar mais boa tarde acompanhando a festa sertaneja. Ah, Lindomar Oliveira quer ouvir a música. Leandro, o Leonardo, não é isso? Leonardo e Eduardo Costa, Meu Ex-Amor. Na sequência pra você, obrigado pela audiência, 5h41. Gustavo Lima.

0: 5h43, transatendente Gustavo Lima. Vamos fechar o bloco, deixa eu fechar o bloco, mandar então boa tarde a música, o pedido musical do Lindomar Oliveira, na sequência pra você, Lindomar, boa tarde.
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0: Meu ex-amor, canta Leonardo com Eduardo Costa. Alô, alô, garota, alô, Lindomar Oliveira, segura!

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2: Olha a hora certa agora, 5:48, aqui na Festa Sertaneja, 17:48, 12, faltando para 6 da tarde, aqui no Entardecer.
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É, o Tião Carreiro e Pardinho, ditado sertanejo, ditado sertanejo, aqui na festa maior do Entardecer no Sertão. 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Olha, termina o primeiro tempo em Copa do Mundo, França 0, Marrocos também 0. 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Pode passar lá agora. Agora 17h55. Breno Reis e Marco Viola, pagode aqui no Entardecer no Sertão.

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1: Boa noite, amigos ouvintes da Rádio Eldorado. São 18 horas, momento da Ave Maria. Pedimos licença para entrar no recinto do seu lar, do seu estabelecimento comercial, no seu carro, na sua fazenda, pela internet, onde você estiver, para orarmos juntos, agradecendo ao Senhor por mais um dia que termina.
2: Em nome do Pai, do Filho e do Espírito Santo. Amém. Queremos acolher você com muita alegria. Hoje nós comemoramos a memória de Santa Paulina do Coração Agonizante. E nós vamos trabalhar o Evangelho de São Mateus, capítulo 10, versículo de 7 a 15, onde nós vamos trabalhar aqui algo muito importante, que é a cura das enfermidades, onde São Mateus vai nos dizer: curai os doentes, ressuscitai os mortos, purificai os leprosos, expulsai os demônios, de graça recebestes, de graça deveis dar. Palavra da salvação, glória a vós, Senhor. Aqui aparece uma palavra fundamental do Evangelho e que também está ligado à vida de Santa Paulina do Coração Agonizante: a gratuidade. Tudo aquilo que recebemos de Deus é dom, ou seja, o Senhor nos dá como um presente, para que nós possamos multiplicá-lo. E a fé também é um dom, como a nossa vocação, e o amor de Deus também é dom. Então, tudo provém de Deus, e isso nós precisamos gestar no nosso coração, se nós quisermos viver este Evangelho, que diz: de graça recebestes, de graça deveis dar. O Evangelho mostra que a caridade, o serviço e a doação é a marca dos santos, e foi a marca da Santa Paulina do Coração Agonizante. E queria trazer para você algo muito importante: para viver esta gratuidade é preciso viver aquilo que os apóstolos viveram, a confiança. Por quê? Porque o missionário, ele não pode se apoiar em suas próprias seguranças, mas na certeza de que Deus cuida de todas as coisas para aqueles que se colocam a serviço do Evangelho. O dom que Deus te dá não é para você guardar, mas para você, não é, colocar em serviço ao outro. Isso é o que dá a certeza de que o Evangelho está sendo vivido. De graça recebestes, de graças deveis dar. E por fim, o discípulo é chamado a levar a paz de Cristo. Onde o Evangelho entra, deve nascer reconciliação, esperança, misericórdia e amor. Peçamos ao Senhor esta graça e que o seu coração seja invadido pelo dom da gratuidade, do serviço e da caridade. Que Deus abençoe, em nome do Pai, do Filho e do Espírito Santo. Amém.
3: O anjo do Senhor anunciou a Maria e ela concebeu do Espírito Santo. Ave Maria, cheia de graça, o Senhor é convosco. Bendita sois vós entre as mulheres, bendito é o fruto do vosso ventre, Jesus. Santa Maria, Mãe de Deus, rogai por nós, pecadores, agora e na hora de nossa morte. Amém. Eis aqui a serva do Senhor, faça-se em mim segundo a vossa palavra. Ave Maria, cheia de graça, o Senhor é convosco. Bendita sois vós entre as mulheres. Bendito é o fruto do vosso ventre, Jesus. Santa Maria, Mãe de Deus, rogai por nós, pecadores, agora e na hora de nossa morte. Amém. E o Verbo se fez carne e habitou entre nós. Ave Maria, cheia de graça, o Senhor é convosco. Bendita sois vós entre as mulheres. Bendito é o fruto do vosso ventre, Jesus. Santa Maria, Mãe de Deus, rogai por nós, pecadores, agora e na hora de nossa morte. Amém. Rogai por nós, Santa Mãe de Deus, para que sejamos dignos das promessas de Cristo para sempre. Oremos. Infundi, Senhor, nós vos rogamos, a vossa graça em nossos corações, para que nós, conhecendo pela anunciação do anjo a encarnação de Jesus Cristo, vosso Filho, por sua paixão e morte de cruz, cheguemos à glória da ressurreição. Pelo mesmo Cristo, nosso Senhor. Amém.

0: César e Paulinho, 18 horas e 21 minutos aqui na Festa Sertaneja. Sublime Renúncia, Noite Maravilhosa. Ainda Leonardo e a Casa da Vovó com Lourenço e Lourival aqui. São 18h, agora 18h22. A hora certa para você na sequência do programa. Deixa eu mandar mais boa noite aqui, 3672-0322. Ah, Luciana. Boa noite, Luciana. Boa noite, Cláudio Alves. Fala comigo, rapaz.
1: Alô, tudo bem? Sucesso com ele. Opa. Carlos André, do estúdio, do setor Cruvinel, para o centro de Minas Goiás. Só tá vendo a senhora, quero ver pra gente mesar. Cristi Ralf.
0: Uau.
1: É, loucura demais. Só tá vieta, simbora. 91,9, a pioneira da cidade. Obrigado, tchau.
0: Opa, loucura demais. Tchau, tchau. Valeu, meu amigo. Obrigado pelo carinho, obrigado pela audiência. Cláudio Alves, né? Tá sempre acompanhando aqui a nossa Festa Sertaneja. Solta, solta, solta a vinheta, garoto. Alô, Claudião! Alô, Goiás! Alô, gente amiga!

Olha, sucesso, matando saudades, Christian Ralph, loucura demais, aqui Entardecer no Sertão, na Pioneira. O Carlos André segue com você até às 19, tem gol na Copa, em Copa do Mundo, França, 1-0. Kylian Mbappé, marca, golaço, né? França 1-0, ele mesmo que já havia perdido um pênalti no primeiro tempo, faz agora no segundo tempo. Estamos aí na segunda etapa, o total de 62, né? Chegando à marca de 62 minutos com França 1-0, segundo tempo. É a Copa do Mundo, França 1-0. Aqui 18h27, 18h27, mais 27 minutos na noite de quinta-feira, 9 de julho. Deixa eu mandar mais boa noite ali no 3672-0322. Obrigado a todos, obrigado pelo carinho da audiência. Ah, você que tá na fazenda, tá na chácara, tá no sítio, tá na boleia do seu caminhão, é, no seu carro de passeio, no seu veículo, aqui passando por Mineiros, uma boa viagem, tá bom? Boa noite. É, que Deus acompanhe você, os seus amigos e toda a sua família. Uma viagem de paz para você, tá bom? No seu rádio 91,9 FM, Rádio Eldorado, aqui é a pioneira, a primeirinha. Desde 1979 com você. Christian Ralph, alô Goiazão querido. É o nosso lindo sudoeste goiano acompanhando a nossa festa sertaneja.

0: hora certa, agora 18:28. Eu volto daqui a pouquinho. O André volta na nossa festa maior, gente. A verdadeira festa sertaneja de Goiás é aqui, ó.
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3: Eu já
4: olha aí, agora 18 horas mais 32 minutos de volta. 6:32 da noite. Olha aí, Copa do Mundo, tem mais um, hein? França 2, Marrocos 0. Dembélé. Olha ali, Dembélé marcou o segundo, olha, ó. França 2, Marrocos 0 no segundo tempo. Hora certa para você, 18 horas 32 minutos, 6:32 da noite de quinta-feira aqui, ó. Deixa eu mandar mais boa noite, mais participação aqui, ó. Agradecer a audiência aqui do Entardecer no Sertão. Ô Lindomar Oliveira, boa noite, Lindomar, fala comigo. Ah, ele quer ouvir a música, mais um alô, é isso. Alô, porteiro da saudosa Marília Mendonça. O programa tá show, que maravilha. Obrigado, Lindomar Oliveira, pela participação, pelo boa noite, Lindomar Oliveira. Esse é o cara mais apaixonado de Mineiros, não é isso? É o mais apaixonado do Estadão de Goiás. Aí, Lindomar, como é que você tá?
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4: Agora 6 horas 33 minutos.

0: Olha, agora são 18h43. Rio Negro e Solimões, tá mentindo. Faltando 17 para 7. Continua, né? Segundo tempo, França 2, Marrocos 0, Copa do Mundo.
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0: É o Entardecer no Sertão, agora são 18h45. Boa noite, toca aí pra nós, Milionário José Rico, Lenha Molhada. Carlinhos, boa noite, Carlinhos. Deixa eu mandar boa noite também o Carlinhos Elegância, não é isso? Carlinhos Elegância, boa noite. Olha, foi perdido uma identidade, um RG perto do shopping, na Avenida Coqueiros, em nome de Anderson Ferreira Carneiro. Quem encontrou ou vier a encontrar, ligar no 649-9922-7996. Gratifica-se. É, gratificação para quem encontrar. 649-9922-8796, tá bom? Essa identidade aí, RG, perto do shopping, na Avenida Coqueiros, em nome de Anderson Ferreira Carneiro. Na sequência, então, tem a sua preferida, 18h46, Milionário José Rico, Lenha Molhada.

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Olha aí, a nossa penúltima com Jads e Jads, hora certa, 18:55, 5 faltando para 7 da noite. A participação da Paula Fernandes, linda senhorita. A minha última é com Leandro e Leonardo, tá bom? Amigo doutor. Eu volto amanhã às 7 da manhã com Bom Dia Mineiros. Daqui a pouquinho na sequência. Hoje, Cracktel comandando a Festa Sertaneja daqui a pouquinho, Rancho Sertanejo, isso mesmo, Cracktel já tá por aqui daqui a pouquinho, comunicando com você com muita música boa, muita música sertaneja, nesta noite de quinta-feira, tá bom? Daqui a pouquinho, portanto, o Cracktel com o Rancho Sertanejo. Obrigado a todos pelo carinho, pela grande audiência. A gente fecha muito bem aqui, ó, com as saudades, né, do Leandro e Leonardo, amigo locutor. Gente, boa noite, até amanhã, 7 da manhã, sim, Deus nos permitindo, com Bom Dia Mineiros.

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Muito boa noite, meu povo. São 19 horas e 1 minuto, 19 e 1 aqui em Mineiros, né? Quinta-feira, 9 de julho de 2026, 25 graus nesse momento. E aqui é o Cracktel hoje apresentando o Rancho Sertanejo aqui pela 91,9. Nós vamos até as 9 da noite, até as 21, se Deus quiser e Ele há de querer. Eu vou falar 7 horas e 1 minuto, 7 e 1 pra você que tá aí ó, em casa, pra você que tá num barzinho, né? No happy hour, pra você que tá em, nas fazendas, ouvindo a programação nesse momento. Você que tá na Portelândia, você que tá na, em Santa Rita, você que tá nas redondezas de Mineiros, nas chacras, dos sítios, por onde você estiver, muito boa noite! E que a gente possa fazer um programa maravilhoso aqui pelo 36720322. 36720322 pra você, ó, participar comigo aqui. 7 horas e 1 minuto, 7 e 1, meu povo!

São 19 horas e 11 minutos, 19:01 aqui, na 91,9, né? Você pode estar mandando um zap pra cá pelo 36720322, né? 36720322, pra você pedir sua música. Se eu não achar, a gente roda outra. De uma maneira ou de outra, você não fica sem ouvir música aqui na 91,9. Você pode mandar um zap pra cá, 36720322.

0: 19h14, deixa eu atender aqui meu amigo José. Boa noite, meu amigo José. Fala com nós aí.
1: Boa noite, Palmeiras. Tem como você passar a música do Milton Lamas, Vestidos Vermelhos? Na época eu tava namorando, 14 anos, tava um sucesso, essa música danada, homem. Foi na época que soltou essa música. Uma boa noite pra você, Link. Tudo de bom. Eu sou palmeirense do Roxo.
0: Muito obrigado, meu amigo José. Eu não sou... Hoje eu tô substituindo o Link, eu não sou palmeirense, mas eu gosto do Palmeiras também, viu? Meu amigo José, são 19h15. Tá aí sua música, a música que você pediu, ó.

0: 19h22, 19h22. Meu amigo Jair, meu amigo Wilson, né? Tá aqui, ó, o Wilson Silva Pina. Um abraço pra você. Toca uma música de João Carreiro pra nós aí. Um abraço pra você, meu amigo Wilson Silva Pina. Cê é fera. Muito obrigado pela audiência aqui no Rancho Sertanejo. Todo dia, né, com meu amigo Luiz Carlos Lico. E hoje eu tentando, né, apresentar um pouquinho aqui daquilo que o Lico vem apresentando, um sucesso da nossa Rancho Sertanejo aqui pela 91,9. Muito obrigado, viu, Wilson? Muito obrigado de coração. Quem tá aqui pra falar com a gente também? Meu amigo Jair, fala com nós aí, Jair. Tá falando de onde agora?
1: Boa noite, Cutel.
0: Bom dia.
1: Ei,
0: boa noite.
1: Como é que você tá, rapaz? Tudo beleza?
0: Graças a Deus.
1: Aqui é o Pudico, o Jair, tô aqui na margem dessa Serra do Ortiga aqui, aqui ainda.
0: Ô, coisa.
1: Pois é, rapaz, você tá substituindo o Lico?
0: Hoje eu tô.
1: Muito bom também.
0: Tô obrigado.
1: Aí eu queria pedir uma música pra você aí. Do milionário José Rico, eu não sei se é, se o nome dela é, qualquer outro milionário José Rico, eu até esqueci o nome dela agora no momento. Aí você passar pra mim tá bom demais, mas se não passar, se não tiver ela também, qualquer outro milionário José Rico que você passa aí, eu acho bom, viu?
0: Tá certo.
1: Só pra
0: tá
1: mim curtir mesmo.
0: Tá certo. Muito obrigado, meu amigo Jair. Muito obrigado. Tá lá na Serra do Tigre. Um abraço. Fica com Deus aí. Que Deus possa dar uma noite maravilhosa pra todo mundo aí. 19h24, 19h24.
2: Modão, hein? Oh, que...

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4: É, você está aqui no Rancho Sertanejo hoje com o Cratel até as 21 horas, até as 9 horas, né? Você pode mandar um zap pra cá pelo 36720322, né? Você que acompanha meu amigo Luiz Carlos Rico todo dia? Ah, rapaz, hoje você está comigo. Meu amigo Junão, mas a Rúbia. Salviano Doxa, né? Estão lá no Salviano. Agora eu dou uma passada aí, viu? Minha filha Paula Beatriz também tá lá e já tá aí ouvindo, mas as neguinhas estão dormindo, né? As netinhas estão dormindo. Meu amigo Joelmo tá lá em Caxias do Sul. Amanhã ele vai ver o jogo do Juventude lá no Alfredo Jacome, se eu não me engano, é contra o Vila, né? Um abraço, Joel. Joel, muito obrigado. Muito obrigado por estar em Caxias do Sul nos ouvindo, viu? Muito obrigado também. Minha irmã Marlúbia tá nos ouvindo. O Clênio, lá na Drogaria Mona Lisa. Um abraço pra ele, um abraço pra Tassiane, pro Felipe, pra essa turma toda. É, doutor Rafael também nos ouvindo. Muito obrigado de coração, doutor Rafael. 19 horas e 34 minutos. Vamos atender aqui. É, meu amigo Edmilson, boa noite. Quero ouvir a música de Renan e Raí. Te amo de coração, né? Ofereço pra todos os ouvintes e pra você. É, e pra vocês, Eldorado, muito obrigado, meu amigo Edmilson Santos. Minha amiga do Cineia, fala com nós aí, minha amiga. Boa noite, minha querida. Fala com nós aí.
5: Boa noite, Cactel. Boa noite. Aqui é a Dulcele do Ranchman TV. Eu quero pedir a música Viagem, só que eu não sei o nome dos cantores, esqueci. Quero oferecer pro meu esposadão. Pra vocês da rádio, pra todos gostar da música.
4: Tá certo, muito obrigado, minha querida, muito obrigado mesmo. É, e meu amigo Samuca de Jesus, né? Mandou a foto aqui, Conradinho, né? Tá em casa, né, Samuca? Tá em casa, agora você manda um áudio aí pedindo sua moda. Tô te aguardando aqui, 36720322, meu amigo Samuca. 19 horas e 35 minutos, Renan e Raí. Eita, música que é apaixonada, viu, gente? Essa música, eu vou te falar com você, essa música é apaixonada demais da conta. Essa música com Renan e Raí.

0: 19h42, 19h42. Deixa eu atender aqui meu amigo Samuca, né? O Samuel, ele tá pedindo uma música com Nando Moreno, né? Tá pedindo uma música com Nando Moreno aqui, que a música chama Cama e Flor, né? É isso mesmo, com o Nando Moreno. É, eu vou rodar essa música pra você também, meu amigo Samuca. E quem tem gente querendo falar com nós aqui, ó. Vamos ouvir aqui, ó. Boa noite.
1: Boa noite, cartel. Aqui é a Aline, aqui do... Aqui da 40.
0: Boa noite, minha querida.
1: É, deixa eu falar pra você. Toca a música pra mim, O Menino da Porteira, com Daniel e José Camilo. Oferecer pra todos que gostarem da música, e especialmente meu esposo. E pra você, muito obrigado, valeu, boa noite.
0: Boa noite, minha querida, muito obrigado pela sua participação aqui, ó. Um abraço pra todo mundo aí, que a noite possa ser maravilhosa pra todos vocês aí, muito obrigado mesmo, né? Que as coisas boas possam acontecer pra vocês aí, muito obrigado mesmo. Tá aí a música que você pediu, ó, com o Daniel, Menino da Porteira e Zé Camilo, 19h43.

0: papai, é?
1: É, Nando Moreno aqui, ó. Cama de Flores, meu amigo Samuca, 19:46.

0: 19:50, 19:50. Meu amigo Carlão tá aqui pra falar com a gente aqui. Fala comigo, meu companheiro. Boa noite pra você.
1: Boa noite, Cracktel. Que é o Carlos Oliveira, o Carlão dos teclados.
0: Ô, gente boa.
1: Parabenizar você, o Lico, toda essa galera, esses maestros do rádio. Goiano, né? Quase que brasileiro até mundial.
0: É verdade.
1: Eu quero pedir você para tocar uma música de Praião e Prainha que você escolher e dedicar ela pro Tinino e a Tia Antônia aí no setor Boa Vista, ouvintes assíduos do programa. E um abraço a todos os ouvintes do Carlão dos Teclados.
0: Tô obrigado.
1: Uma boa pra nós aí, meu parente.
0: É, parente, eu vou tocar música boa pra você de Praião e Prainha. Tem mais gente aqui pra falar com nós aqui, ó.
2: Boa noite, Caquetão. Aqui é o Adão do Rancho Bentivi. Aí eu quero te pedir uma música de é Chica Malho Xodó, A Viagem. Pra oferecer pra minha esposa, a Durcelina, aqui no Rancho Bentivi. Pra oferecer pra vocês todos aí. E dá muita lembrança o Lico. E você fica com Deus.
0: Amém.
2: Deus te abençoe a vocês.
0: Amém. Muito obrigado, meu querido. São 19:51. Meu amigo Carlão, você pediu, tá aí, ó.

0: Tá aí, meu amigo Carlão dos Teclados, Fraião e Praim, Canarinho Prisioneiro, né? Música linda. São 19 horas e 55 minutos. Meu amigo Adão, eu vou ficar te devendo essa música, mas eu vou tocar essa aqui pra você com Chico Amado e Xodó, que é linda também, ó.
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0: entra uma moda e outra, nós seguimos aqui no Rancho Sertanejo até as 9 da noite, né? Até as 21. São 20 horas e 5 minutos. É, meu amigo Mai Anderson, né? Um abraço pra você, meu amigo Mai Anderson, né? Ouvindo. Um abraço pra todos os torcedores do Mecão, ele tá mandando. Meu amigo Dantinho também. Um abraço pra todo mundo aí, manda um alô pra nós. Um alô pra vocês aí, ó. Meu amigo Dantinho, ele tá pedindo a música Mariposa. E tem minha amiga Arlete também, que tá falando com a gente aqui, ó. Boa noite, minha amiga Arlete.
1: Boa noite, tudo bem?
0: Tudo assustado? Na tudo paz? Bem, tudo bem.
1: Escolhe uma música ali pra mim, é. O jeito que você gosta. Manda pra mim, tá?
0: Tá certo.
1: Um abraço, uma boa noite. Fica com Deus.
0: Amém. Um beijo no seu coração, minha querida. Muito obrigado por estar participando com a gente aqui. Escolhi uma música maravilhosa pra você, minha querida Arlete. 20 horas e 6 minutos, 26. Essa aqui, ó, é pra machucar o coração, ó. 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Chris e Ralph, no mesmo olhar.

0: 20h13, 20h13. Deixa eu atender aqui meu amigo Viltomar. Fala comigo, meu amigo Viltomar. Você fala de onde aí, meu camarada?
1: Boa noite, Theo.
0: Boa noite.
1: Aqui, roda aí pra nós a música com a irmã Preta, canoeira do Araguaia. Ofereço pro meu vizinho aqui na região da Sete Fracas. Ofereço também pro Manuel e pra Ed lá na Saca.
0: Tá certo, meu amigo Wilton. Muito obrigado pela sua participação. Quem tá aqui também, a Dênia tá aqui pra falar com a gente. Fala aí, minha querida, boa noite.
2: Meu amigo, estou aqui na escuta do seu programa.
0: Muito obrigado.
2: Manda pra mim uma música do Cia Muniz, qualquer uma que você achar aí, que todo mundo vai gostar.
0: Tá certo.
2: Desejo pra todo mundo aqui do Solar Betel, Leontino.
0: Coisa boa. Tchau
2: com a minha irmã Vânia. Meu amigo Divaldo tá aqui perto de mim, aqui, ainda curtindo som. Estou essa aí, Eldorado, maravilhosa.
0: Amém.
2: Viu? Você tá nota 10.
0: Amém. Muito obrigado.
2: Passa aqui, meu amigo.
0: Tá certo. Muito obrigado, minha querida. Muito obrigado. Beijo no seu coração. Muito obrigado pela audiência. 20h14. Tá aí, meu amigo Viltomar, ó.

0: Música linda, hein? É, rapaz, Zé Muniz, vem falar de amor aqui. São 20 horas e 20 minutos, 20 e 21. E aqui, ó, aqui nós vamos de música, né, gente? Aqui nós vamos de música. Meu amigo Lindomar tá aqui pra falar com a gente. Fala com nós aí, meu amigo Lindomar.
1: Alô, boa noite.
0: Boa noite.
1: Mira, gostaria de ouvir. Alô, porteiro, com a Maria Mendonça.
0: Ah,
1: ok?
0: Tá certo.
1: Na paz,
0: amém.
1: Ô, Felipe, pra quem tiver na escuta do programa.
0: Muito obrigado, meu amigo Lindomar. 20 horas e 21 minutos. Meu amigo Erinson, fala com a gente aí, meu camarada.
2: Meu parceiro, manda uma moda pra nós aí. É. Amor é fiel, Maria Mendonça. Só pra curtir. Só pra me curtir.
0: Tá certo, meu camarada. São 20 horas e 21 minutos. Especialmente eu vou tocar duas músicas seguidas de Marília. É, Marília Mendonça pra você, viu? Muito obrigado mesmo de coração. São 20 horas e 21 minutos. Lindomar.
3: Aô, Lasqueira.

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2: É, a gente sente na alma, né? São 20 horas e 31 minutos, 20 e 31. Meu amigo, deixa eu ver quem tá participando com a gente aqui. Meu amigo Catarino. Fala com a gente aí, meu amigo Catarino. Boa noite.
3: Boa noite, Cactel. Cactel, roda uma música aí pra nós aí. Sérgio Reis, filho adotivo.
2: Tá certo.
3: Mandar ela aí pra todos que estão na escuta do programa aí. E mais mesmo só pra curtir, falou? Muito obrigado.
2: Muito obrigado a você, meu amigo Catarino. Muito obrigado pela audiência aqui. Meu amigo Gessimar Jacá também tá aqui, ó, pra falar com a gente. Fala com nós aí, companheiro.
4: Boa noite, Cracktel.
2: Boa noite.
4: Tudo bom, meu amigo?
2: Tudo na paz.
4: Aqui tá tudo bom.
2: Tá bem.
4: É o Jacá. Oi, eu falo e falo em Jacá e Jacá. Você não conhece o Jacá, né?
2: Não.
4: Mas você conhece o Gessimar?
2: Demais.
4: O Jacá é pai do Gessimar.
2: Ah, então nós estamos em casa aí.
4: Trabalha com seu Gino, no Vermelho.
2: Certo.
4: É, manda uma modona pra nós aqui.
2: Aqui é o lugar, ué.
4: Gino e Geno. Faça uma boa aí.
2: Tá certo,
4: bem
2: tá
4: boa
2: certo.
4: De Gino e Geno, oferecer lá pro Gessimar, lá na Fazenda HP. E a todos da Fazenda HP, né? Pra dona Laudi.
2: Coisa boa.
4: Aqui no Iores. Pro Quinzinho, a Marildim, o Papito, o Elvio, seu Demir, ali no rancho dele, próximo ao lixão, é, o de Assis, mas a esposa dele, Cidinha.
2: Turma boa.
4: É, ali na corredeira.
2: Verdade.
4: Esse povão nosso tudo aí, viu?
2: Tá certo.
4: Então falou, meu amigo, um abraço pra você.
2: Um abraço pra você, muito obrigado pela participação aqui, ó, te espero amanhã às 5 da manhã, hein? Hein, Jacá? Te espero amanhã às 5 da manhã com Manhã Sertaneja com o Cracktel também. Tô te aguardando amanhã às 20 horas e 33 minutos, 20 e 33.

0: o seu retrato com o Milionário Zé Rico aqui no 91, né? Rancho Sertanejo. O Rancho Sertanejo é de segunda, né? De segunda a sábado, de segunda a sexta, né? Meu amigo Luiz Carlos Ulico, né? Segunda a sexta, das 19 às 21 horas, um sucesso total. Meu amigo, E Genaldo Furquim tá aqui pra falar com nós. Boa noite, meu camarada. Fala com nós aí.
1: Craquetel, boa noite. Aqui é o Moedinha.
0: Fala, meu parceiro.
1: Eu quero que você roda pra mim Teixeirinha, Tordilho Negro.
0: Tá certo.
1: Eu quero oferecer essa música.
0: Pra quem?
1: Apesar de eu não conhecer a pessoa, mas ele é uma pessoa de bom gosto. É o Vivaldo de Portelândia. Aquele Vivaldo tem gosto bom pra pedir música.
0: Ah, o Vivaldo é muito gente boa.
1: Apesar de eu não conhecer, quero mandar essa música pra ele.
0: Tá certo.
1: Bom? Um abraço.
0: Um abraço pra você.
1: E por ti mesmo.
0: Amém. Muito obrigado. Ô, Vivaldo, aí na nossa querida Portelândia, essa música é pra você, Vivaldo, ó. 20 horas e 45 minutos. 20h45.
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0: São 20 horas e 52 minutos, 20h52. Dá tempo de eu atender o último aqui, olha, meu amigo Cláudio. Fala com nós aí, meu camarada. Meu amigo Cláudio, boa noite, meu camarada.
1: Tudo bem, sucesso, boa noite com ele. Crack Theo,
0: é nóis. Sopa
1: Vieta e simbora. Na pioneira da cidade, quero ver por gentileza. Zé Ramalho, entra a serpente e a estrela. Do estúdio do Setor Covinel para o centro de Mineiro Goiás, Sota Vieta, simbora. Boa noite, sucesso. Avante palestra, avante Palmeira.
0: Avante palestra, pra trás e o Flamengo na frente. São 20 horas e 52 minutos. Eu não vou tocar com Zé Ramalho pra você, não, meu amigo Cláudio. Vou tocar com eles, ó. Que são as feras Mike e Lian. 20 e 52.

0: o passado de volta no semblante de mulher.
1: Mike e Lian, entre a serpente e a estrela, né? São 20h55, 20h55. Chegando no final de mais um Rancho Sertanejo, muito obrigado pela sua audiência. Olha, a audiência lá em cima nesse programa do Lica aqui. Programa maravilhoso, muito bem comandado pelo meu amigo Luiz Carlos Lico, né? Muito obrigado pela sua audiência, que amanhã estaremos aqui às 5 da manhã com Manhã Sertaneja aqui pela 91,9. Fiquem todos com Deus. Uma ótima quinta abençoada, 9 de julho de 2026. Até mais, gente. Beijo no coração.

0: 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As notícias do governo federal que movimentaram o país no dia de hoje.
1: Olá, boa noite.
2: Boa noite para você que nos acompanha em todo o país.
1: Quarta-feira, 9 de julho de 2026.
2: Vamos ao destaque do dia na Voz do Brasil.
1: Atenção, professores, amanhã é o último dia para se inscrever na Prova Nacional Docente.
2: Sobre o exame, nós conversamos com o secretário executivo do Ministério da Educação, Rodolfo Cabral.
3: Ela vai ser utilizada para subsidiar os processos seletivos e concursos públicos realizados, tanto no âmbito federal, estadual e municipal, para ingresso na carreira docente da educação básica.
1: Unidades móveis flutuantes da Previdência iniciaram atendimentos na região norte.
2: 7 barcos vão prestar assistência a comunidades ribeirinhas, indígenas e quilombolas até dezembro.
1: E ainda, produtores precisam validar o cadastro ambiental rural. Carlos Oliveira.
4: Ter o cadastro ambiental rural concluído é fundamental para acessar o crédito agrícola no sistema bancário.
2: Turismo. Passageiros que enfrentarem problemas com companhias aéreas poderão registrar reclamações em plataforma digital.
1: Vamos falar também de uma pesquisa sobre viagens de brasileiros com bichinhos de estimação. Natália Koslick.
5: O mapeamento servirá de base para a criação de um manual de boas práticas do segmento.
2: A apresentação da Voz do Brasil hoje é comigo, Mariana Jungmann e Luciano Seixas.
1: E acompanhe a gente ao vivo, acesse radiogov.ebc.com.br ou o canal Gov na sua TV aberta.
2: 1 milhão de pessoas já solicitaram a autoexclusão dos sites de apostas online, as chamadas bets.
1: Qualquer pessoa pode fazer o bloqueio nas plataformas de apostas de uma só vez.
2: E o próprio usuário define quanto tempo quer ficar sem apostar.
6: A plataforma centralizada de autoexclusão permite ao cidadão restringir o acesso às casas de apostas para prevenir danos financeiros e à saúde mental. O bloqueio atinge todos os sites de apostas autorizados pela Secretaria de Prêmios e Apostas do Ministério da Fazenda. Para solicitar a autoexclusão, o cidadão deve utilizar o login da plataforma gov.br. Ao preencher os dados, deve informar por quanto tempo deseja ficar autoexcluído, que pode ser de 1 a 12 meses. Se desejar, o usuário pode informar também os motivos da autoexclusão, como decisão por dificuldades financeiras ou recomendação de saúde, por exemplo.